0: vai se apagando a chama no galpão, mas fica aceso o calor no peito e no coração. Por aqui ficamos mais uma edição do Galpão 102. 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
3: Olá, boa noite.
4: Boa noite para você que nos acompanha em todo o país.
3: Quarta-feira, 8 de julho de 2026.
4: Vamos ao destaque do dia na Voz do Brasil.
3: Vacinação infantil.
4: Pneumo 20 contra a pneumonia e meningite está disponível nas unidades básicas de saúde. Gabriela Noronha.
5: A Pneumo 20 é indicada para bebês no primeiro ano de vida e crianças menores de 5 anos que ainda não completaram o esquema de vacinação recomendado.
3: Proteção às mulheres.
4: Ligue 180 registra denúncias de violência e funciona 24 horas todos os dias da semana. Pablo Mundim.
6: O Ligue 180 também orienta familiares, amigos, vizinhos e qualquer pessoa que queira saber como agir diante de uma situação de risco.
3: E vamos falar hoje sobre a Rede Nacional de Proteção e Defesa dos Direitos Humanos das Pessoas Idosas.
4: Quem vai explicar pra gente mais sobre o tema é o Secretário Nacional dos Direitos da Pessoa Idosa, Alexandre da Silva.
7: São todas aquelas pessoas, aquelas instituições, aqueles órgãos que atuam no segmento da pessoa idosa e que garantam a defesa, a promoção, a mitigação de violações e violências e a garantia de mais direitos.
3: Hoje na apresentação da Voz do Brasil, eu, Mariana Jungmann e Luciano Seixas.
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3: Crianças menores de 5 anos e grupos prioritários já podem procurar o posto de vacinação mais próximo para se protegerem com a Pneumo 20.
4: O imunizante previne contra 20 sorotipos da bactéria causadora de doenças graves, como pneumonia e meningite.
3: A ideia é diminuir as hospitalizações, sequelas e óbitos em função das doenças.
5: A vacina Pneumo 20 está disponível nas unidades básicas de saúde e demais pontos de vacinação em todo o país. Éder Gatti, diretor do Programa Nacional de Imunização do Ministério da Saúde, explica que o imunizante vai substituir gradualmente a Pneumo 10 contra a bactéria causadora de doenças como pneumonia e meningite.
8: O Ministério já tinha uma vacina no SUS, que era a Pneumo 10, é uma vacina que cobria contra 10 tipos da bactéria pneumococo, só que agora nós estamos atualizando para uma vacina que cobre contra 20 tipos de pneumococo, ou seja, é um número maior de tipos de bactéria que a vacina protege. E com isso, a gente espera diminuir ainda mais a ocorrência de meningite e pneumonias em crianças.
5: A Pneumo 20 é indicada para bebês no primeiro ano de vida e crianças menores de 5 anos que ainda não completaram o esquema de vacinação recomendado. Segundo Eduardo Jorge da Fonseca, presidente do Departamento de Imunizações da Sociedade Brasileira de Pediatria, a imunização nesta faixa etária é fundamental para prevenir internações e reduzir mortes associadas às infecções pneumocócicas.
9: São as crianças menores de 2 anos as que mais internam e as que mais morrem, ou seja, tem maior incidência e maior letalidade. Então, esse é o grupo mais importante, é um grupo prioritário para a prevenção das doenças pneumocócicas invasivas, como a gente chama.
5: A Pneumo 20 também é indicada para indígenas com mais de 5 anos sem histórico vacinal, idosos com 60 anos ou mais que estejam acamados ou institucionalizados e pessoas com condições clínicas especiais. O histórico de vacinação pode ser acompanhado pela caderneta digital de saúde da criança, disponível no aplicativo Meu SUS Digital. Reportagem Gabriela Noronha.
4: A doença de Chagas é transmitida principalmente por um inseto conhecido como barbeiro e pode levar à morte, especialmente em populações vulneráveis.
3: Isso porque a infecção pode evoluir de forma silenciosa por anos e, quando não tratada, pode levar a graves complicações cardíacas e digestivas.
4: Para tratar a doença, a Anvisa publicou o registro de um novo medicamento voltado a pacientes menores de 18 anos.
3: É o Lampti, feito de substâncias que danificam o parasita e que levam à sua eliminação do organismo.
10: A Agência Nacional de Vigilância Sanitária, Anvisa, aprovou o registro do medicamento Lampti, indicado para o tratamento da doença de Chagas em pacientes pediátricos. O produto pode ser utilizado desde recém-nascidos com peso mínimo de 2,5 kg até adolescentes menores de 18 anos. A doença de Chagas é causada pelo protozoário Trypanosoma cruzi e está entre as principais doenças negligenciadas no Brasil. A infecção pode permanecer sem sintomas por muitos anos e, quando não tratada, provocar complicações graves, principalmente no coração e no sistema digestivo. O Lampti é um medicamento antiparasitário que atua na eliminação do parasita responsável pela doença. A aprovação do registro foi publicada pela Anvisa no Diário Oficial da União, com a Resolução 2631 de 2026. Claudimário Carvalho, para a Voz do Brasil.
4: Buscar ajuda pode ser o primeiro passo para interromper um ciclo de violência contra as mulheres.
3: O Ligue 180 funciona gratuitamente, 24 horas por dia, e também pode ser acessado por canais digitais como WhatsApp.
4: Os atendentes são especializados para oferecer ajuda imediata, indicando os caminhos para a solução do problema.
11: É por meio do Ligue 180 que milhares de mulheres encontram acolhimento, orientação e encaminhamento para a rede de proteção em todo o país. Cada atendimento começa por uma escuta qualificada e humanizada. O serviço funciona 24 horas por dia, todos os dias da semana, e pode ser acionado pela própria vítima ou por qualquer pessoa que queira denunciar uma situação de violência contra a mulher. A coordenadora de atendimento da Central do Ligue 180, Juliana Costa, explica como funciona o atendimento.
12: A denúncia é registrada pelas nossas atendentes. Posteriormente a isso, nós temos uma equipe também especializada que faz a análise dessa denúncia. Então, entrando em contato com o Ligue 180, a pessoa que nos contatar vai ter ali um atendimento especializado e essa atendente ela vai identificar qual é a necessidade dessa pessoa.
11: Segundo o Anuário Brasileiro de Segurança Pública, em 2025 foram registrados cerca de 1.470 feminicídios, o maior número desde que o crime passou a ser tipificado em 2015. Apenas no primeiro trimestre deste ano, já foram contabilizadas 399 mortes. Também cresceram os casos de violência no ambiente digital, como ameaças, perseguição nas redes sociais, invasão de contas e divulgação não autorizada de imagens íntimas. Nos cinco primeiros meses de 2026, o Ligue 180 registrou mais de 16 mil ocorrências desse tipo de violência. A coordenadora de atendimento do Ligue 180 do Ministério da Saúde, Nery Araújo, alerta que o combate ao feminicídio é responsabilidade de todos.
13: É importante que o Brasil inteiro, a sociedade inteira, todo mundo, igrejas, feiras, times de futebol, escolas, templos religiosos, todo mundo seja envolvido. Por quê? Porque não é um problema só da mulher, é um problema de todos nós.
11: Além de atender mulheres em situação de violência, o Ligue 180 também orienta familiares, amigos, vizinhos e qualquer pessoa que queira saber como agir diante de uma situação de risco. O atendimento é sigiloso e pode ser feito de qualquer lugar do mundo. Além dos 180, denúncias e informações podem ser feitas pelo WhatsApp no telefone DDD 61 9610 0180. Reportagem Pablo Mundim.
3: O cidadão conta com uma nova plataforma do programa Luz para Todos.
4: O aplicativo permite registrar e acompanhar solicitações de atendimento, facilitando a identificação de famílias que ainda vivem sem acesso à energia elétrica.
14: O aplicativo do programa Luz para Todos permite a cidadãos, lideranças comunitárias e instituições registrarem e acompanharem as solicitações de instalação de energia elétrica. A iniciativa é voltada para o público que mora em áreas rurais e regiões remotas do país. Segundo André Dias, diretor do Departamento de Universalização e Políticas Sociais de Energia Elétrica do Ministério de Minas e Energia, o aplicativo permite acompanhar as solicitações feitas ao programa e se existem subnotificações.
15: Hoje, nós estimamos que há no Brasil cerca de 220 mil unidades consumidoras, famílias sem acesso à energia, mas a gente entende que esse número pode estar subnotificado, possa ser maior, e aí o aplicativo vai nos dar justamente esse conhecimento.
14: O aplicativo Luz para Todos está disponível nas lojas de aplicativos para celulares e pode ser baixado por qualquer pessoa de forma gratuita. Ao abrir o pedido para instalação de energia elétrica, o cidadão deverá tirar foto da unidade a ser atendida. Por meio do georreferenciamento, o Ministério de Minas e Energia vai localizar o endereço e encaminhar a solicitação para a concessionária de energia elétrica responsável pela região. Não será preciso acesso à internet para registrar o pedido. Reportagem Luana Karen.
3: Embaixadores estrangeiros que não residem no Brasil participaram nesta quarta-feira, no Palácio do Itamaraty, da cerimônia de entrega das cartas credenciais.
4: O ato habilita oficialmente os diplomatas diante do chefe de Estado do país onde vai atuar.
3: As cartas foram assinadas pelo presidente da República perante o governo anfitrião e dão início à missão diplomática.
4: Ao todo, 14 embaixadores não residentes no país foram oficialmente credenciados.
3: Um espaço para que as mulheres idosas participem da construção de políticas públicas voltadas a elas.
4: O Fórum Nacional pelo Protagonismo e Mobilização das Mulheres Idosas reúne organizações, movimentos sociais e representantes do poder público.
3: Entre os desafios tratados no fórum estão a saúde mental dos idosos, autonomia econômica e combate ao preconceito etário.
4: A secretária nacional de Autonomia Econômica e Política de Cuidados, Joana Célia dos Passos, fala mais sobre o fórum.
16: Esse fórum, ele tem a duração de 2 anos e uma das competências dele é promover iniciativas para o fortalecimento das organizações de participação social de mulheres idosas, para que a gente possa ampliar a capacidade de mobilização, o protagonismo, a autonomia e a incidência no debate sobre as políticas para esse grupo de mulheres idosas.
3: Segundo o IBGE, o Brasil possui 32 milhões de pessoas com 60 anos ou mais, sendo 55% mulheres.
4: E vamos falar agora da Rede Nacional de Proteção e Defesa dos Direitos Humanos da Pessoa Idosa, RENAPID.
3: Ela tem como objetivo garantir uma articulação entre os órgãos públicos que atendem essa população.
4: Nós conversamos com o secretário nacional dos Direitos da Pessoa Idosa, do Ministério dos Direitos Humanos e da Cidadania, Alexandre da Silva, sobre como vai funcionar essa colaboração. Acompanhe. Boa noite, secretário. Explica pra gente o que é essa rede de proteção às pessoas idosas. Que entidades formam essa rede?
17: A RENAPID é a Rede Nacional de Proteção e Defesa dos Direitos Humanos das Pessoas Idosas. É uma rede que vem sendo pensada e solicitada pela participação social desde a nossa conferência, da primeira conferência de 2006, e que agora, em 2026, ela se realiza. São convidados todos os entes federativos, todas as pessoas que atuam no parlamento, no sistema de justiça, entidades privadas, entidades públicas, ONGs, universidades, enfim, são todas aquelas pessoas, aquelas instituições, aqueles órgãos que atuam no segmento da pessoa idosa e que garantam a defesa, a promoção, a mitigação de violações e violências e a garantia de mais direitos.
3: Agora, secretário, essa rede ela funciona para um acompanhamento mais próximo, por exemplo, de idosos que estejam em situações vulneráveis, vamos supor, idosos que vivam sozinhos, precisem desse acompanhamento, essa rede atua assim também?
17: Esse é um dos focos, mas eu vou dizer que o foco central dessa RENAPID é a intersetorialidade. Para quem não está acostumado com esse termo, é dizer que algumas soluções para as pessoas idosas, ou para outros grupos também, elas precisam sempre de uma articulação com mais de um setor. Um exemplo, pode acontecer uma dificuldade da pessoa idosa em acessar um serviço de saúde. Isso pode ser decorrente do transporte, isso pode ser decorrente da dificuldade dela em ler, então ela não consegue muitas vezes pegar um ônibus ou chamar um táxi porque ela não consegue ler. E aí pode ser um outro problema, o transporte em si, que pode estar disponível ou dificultoso naquela região. Então a resposta intersetorial é o ponto central. E sim, é o objetivo também da gente, o quanto antes, enquanto sociedade, detectarmos que uma pessoa idosa está numa condição de violência ou de violação e que isso gera um risco para ela de vida, que o quanto antes ela possa ser retirada dessa situação ou que o agente causal ou a situação também possa ser o mais rápido possível eliminada ou eliminado.
4: E como é que os próprios idosos, os familiares ou amigos podem acionar essa rede?
17: A RENADP ela vai ter uma estrutura que precisará funcionar tanto no âmbito municipal, estadual e federal. Então, vejamos, se o problema for municipal, nós vamos criar essa rede no município para que essas entidades, esses órgãos, a gestão municipal, uma secretaria específica, consiga dar a resposta o quanto antes, mas por vezes um problema que envolva, por exemplo, uma questão de uma estrada estadual. Eu já teria que procurar a instância estadual para dar essa resposta, ou muitas vezes é uma questão ministerial, alguma ação que possa ser garantida por um ministério. Então, essa pessoa idosa ou familiar, quando perceba uma situação como essa, ela vai procurar algum desses agentes, dessas entidades, desses órgãos que estão vinculados a essa rede para poder acionar a resposta mais efetiva. Cabe lembrar aqui que o Brasil já tem dentro do seu estado a experiência de alguns municípios e alguns estados que já fazem uma rede. Então, nós não estamos partindo do zero, esse é um ponto positivo. A ideia nossa agora é entender o que nós podemos construir coletivamente, e já houve até uma oficina para começar a conversar com essas pessoas que já estão envolvidas em alguma rede, seja ela municipal ou estadual, e perceber como essa rede pode ser construída do que nós chamamos tanto de baixo para cima, ou seja, a partir das experiências e realidade dos municípios e o quanto os governos estaduais, distrital e a União precisam se organizar para concluir as boas respostas, ou também o contrário, o quanto a União vai também construir essa rede dialogando com os estados e o Distrito Federal para poder alcançar os municípios ou, no caso do DF, as regiões administrativas também.
3: Para a gente tentar deixar um pouquinho mais claro, secretário, sendo um caso como o senhor mencionou, né, um problema que o idoso tenha com o transporte, ele deve, nesse caso, por exemplo, procurar a prefeitura da cidade dele, e aí a prefeitura também vai estar, os órgãos da prefeitura vão estar ativos nessa rede, e aí caso se identifique outras necessidades desse idoso, a rede toda pode ser acionada? É assim que funciona?
17: Isso, um bom exemplo, exatamente isso. Então, se for uma questão de transporte, a pessoa idosa que consiga alcançar a prefeitura e a secretaria específica pode fazer da forma como você explicou mesmo, ou muitas vezes a gente pode ter uma liderança comunitária, você pode ter às vezes um agente, um profissional da saúde ou da assistência que frequenta aquela casa e vai levar para algum órgão específico, seja o conselho municipal, caso exista na região, para poder muitas vezes chegar também a um órgão responsável, ou muitas vezes até se tiver uma empresa privada de ônibus que esteja vinculada nessa rede para querer de fato, já sabendo que muitas vezes isso já aconteceu, que ela também tem uma resposta mais efetiva, ou muitas vezes até a prefeitura que vai pensar um ponto de ônibus. É um bom exemplo. Então, são vários caminhos que nós queremos criar justamente para que a pessoa pessoa, tanto aquela que tenha mais autonomia, independência e conhecimento, buscar a prefeitura, ou muitas vezes ver quem são os atores que vão circular naquele território que possam captar essa denúncia e poder encaminhar para um órgão mais específico.
4: Secretária, a rede também prevê a realização de diagnósticos sobre o envelhecimento populacional. De que forma isso pode se converter em políticas públicas posteriormente?
17: Esse diagnóstico ele é fundamental, é ele que vai balizar muito do que nós já fazemos no âmbito nacional, tanto União, Estados, DF, municípios, para ver quais são as demandas atuais. Então, hoje, quando falamos de envelhecimento de pessoas idosas, é muito importante que as ações sejam centradas a partir das demandas das pessoas idosas. E hoje nós temos uma série de informações que possam vir tanto das gestões municipais, com os dados obtidos por meio de suas secretarias, pode ser também a partir dos institutos de pesquisa que nós temos, geração de dados que nós temos no nosso país, e também a partir daquilo que é conduzido e pensado no âmbito governamental e também federal. Então, esse diagnóstico ajuda muitas vezes a criar programas que são feitos no âmbito federal, existem alguns criados já, também no âmbito estadual, e também pela pactuação que a gente pode fazer entre esses três entes, municípios, estados e governo. Então, é fundamental que os diagnósticos aconteçam e, mais do que fundamental para a gestão, que isso fique sempre à disposição da participação social, da sociedade como um todo. Então, a transparência, a divulgação, a linguagem simples desses diagnósticos também faz parte da RENADP de disseminar cada vez mais o conhecimento, porque esse também é um ponto bastante preocupante. Quando falamos de pessoas idosas, muitas vezes existe uma certa invisibilização de alguns dados. E a RENADP vem justamente para poder colocar isso mais à disposição da sociedade, de conselhos, de entidades, movimentos sociais que também estão atuando na defesa dos direitos para as pessoas idosas.
3: Agora, secretário, a gente tem só mais alguns segundinhos, mas o senhor mencionou aí que lideranças comunitárias, por exemplo, né, ou organizações da sociedade civil também podem compor a rede, assim como as prefeituras. E aí, quem quer fazer parte dessa rede, essa pessoa deve proceder como, né, ou esse organismo? Eles precisam procurar a Secretaria Nacional dos Direitos da Pessoa Idosa?
17: Sim, exatamente. Nós estamos agora, no próximo mês, mais ou menos, nós vamos concluir a instrução normativa que vai dar os melhores caminhos para qualquer entidade, qualquer segmento que queira aderir à nossa rede. Então, haverá a classificação, a possibilidade de ser um integrante de fato para a rede ou de ser um colaborador com papéis distintos. Então, isso é aguardar agora, que nas próximas semanas nós vamos divulgar essa instrução normativa que está dentro do tempo proposto, dentro da portaria que criou a RENADP.
4: Muito bem, nós conversamos com o secretário nacional dos Direitos da Pessoa Idosa, Alexandre da Silva. Muito obrigado, secretário, pela entrevista à Voz do Brasil.
17: Obrigado a você, a todos os ouvintes e as ouvintes. Uma boa noite.
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3: Quem for fazer o Exame Nacional de Desempenho dos Estudantes ainda tem tempo para solicitar atendimento especializado.
4: Saiba mais com Thaís Araújo.
18: Está aberto o prazo de solicitação de atendimento especializado e para o requerimento de tratamento pelo nome social para os participantes do Exame Nacional de Desempenho dos Estudantes, o ENAD 2026. Os interessados têm até o dia 24 de julho para fazer essa solicitação em relação ao ENAD de bacharelados e cursos superiores de tecnologia. O pedido deve ser realizado diretamente pelo estudante por meio do sistema ENAD e o resultado será divulgado no dia 31 de julho. Em caso de negativa, os estudantes terão prazo para recurso entre os dias 3 e 7 de agosto. A prova está marcada para o dia 29 de novembro. O Exame Nacional de Desempenho dos Estudantes é aplicado a todos que estão concluindo o ensino superior. Thaís de Araújo, para a Voz do Brasil.
3: Forças Integradas de Combate ao Crime Organizado realizam nesta quarta-feira operações em 16 estados em investigações envolvendo organizações criminosas.
4: As medidas incluem 181 mandados de busca e apreensão, 93 mandados de prisão e outras medidas cautelares determinadas pela Justiça.
3: Estão sendo apurados indícios de crimes como tráfico de drogas, de armas e também lavagem de dinheiro.
4: As Forças Integradas reúnem instituições federais e estaduais para atuação conjunta.
3: Essas foram as notícias do governo federal.
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3: Com produção da empresa Brasil de Comunicação.
4: Fique agora com o Minuto do TCU. Em seguida, as notícias do Poder Judiciário e do Congresso Nacional. Boa noite.
3: Boa noite, até amanhã.
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19: O Tribunal de Contas da União avaliou a política de autoprodução de energia elétrica, usada por empresas e outros consumidores que geram energia para consumo próprio. A auditoria identificou que as regras atuais dão incentivos econômicos aos autoprodutores, mas podem aumentar custos para os demais consumidores. O tribunal constatou que os autoprodutores usam a infraestrutura do sistema elétrico, mas não contribuem de forma suficiente para manter a estabilidade do serviço. O TCU também apontou baixo nível de maturidade no desenho, na institucionalização e no monitoramento da política pública. O tribunal recomendou que o Ministério de Minas e Energia formalize diretrizes, objetivos, metas, indicadores e estrutura de acompanhamento para a política. Saiba mais em tcu.gov.br.
1: 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Você vai ouvir agora notícias do Poder Judiciário.
20: Presidente do STF e do CNJ participa da instalação de varas especializadas no combate ao crime organizado em São Paulo.
21: STJ reconhece dano moral coletivo por demora na demarcação de território quilombola em Sergipe.
20: Desembargador pernambucano é indicado para ocupar vaga de ministro do TST.
21: Boa noite, eu sou o Arthur Filho.
20: E eu sou Walter Lima.
21: O presidente do Supremo Tribunal Federal e do Conselho Nacional de Justiça, ministro Edson Fachin, afirmou nesta quarta-feira que a criação de varas especializadas no combate ao crime organizado representa uma resposta concreta do judiciário ao avanço das facções criminosas no país.
20: O ministro participou da solenidade de instalação das novas varas estaduais especializadas em organizações criminosas e lavagem de bens, direitos e valores do Tribunal de Justiça de São Paulo. Marta Ferreira.
22: O enfrentamento ao crime organizado tem sido uma das prioridades da gestão do ministro Edson Fachin. Durante a cerimônia, ele afirmou que o crime organizado não é apenas um problema de segurança pública, mas uma ameaça ao próprio Estado de Direito Democrático. Fachin também ressaltou que o Judiciário tem ampliado a atuação para combater novos mecanismos utilizados pelo crime organizado, como o uso de plataformas clandestinas de apostas eletrônicas e de empresas aparentemente lícitas para lavagem de dinheiro.
23: Não estou, é claro, a me referir ao mercado regulado, mas estou a me referir, sim, às plataformas clandestinas e também às empresas que têm sido utilizadas como instrumentos de organizações criminosas.
22: A instalação das novas varas está alinhada aos projetos conduzidos pelo Conselho Nacional de Justiça para ampliar a especialização judicial no enfrentamento ao crime organizado em todo o país.
21: A União e o INCRA terão de indenizar um quilombo em Sergipe.
20: O STJ reconheceu danos morais coletivos devido à demora na demarcação do território. Fátima Uchoa.
0: A comunidade Catuabo foi reconhecida como remanescente quilombola em 2006 e o território identificado e delimitado em 2017, mas até hoje não saiu o decreto de desapropriação para a continuidade da regularização territorial. O Ministério Público Federal ajuizou ação civil pública contra a União e o INCRA, pedindo a conclusão do procedimento e indenização por danos morais coletivos. O juízo de primeiro grau e o TRF-5 determinaram a finalização do procedimento, mas não reconheceram dano moral coletivo. Já a primeira turma do STJ considerou que a demora injustificada do poder estatal em efetivar um direito constitucional gera dano moral presumido, que não exige prova de abalo psicológico. O relator foi o ministro Paulo Sérgio Domingues.
21: Presidente Lula indica desembargador para ministro do TST.
20: O pernambucano Sérgio Torres precisa ainda passar por sabatina no Senado. Marla Lacerda.
6: O desembargador do Tribunal Regional do Trabalho da 6ª Região foi indicado pelo presidente da República para ocupar a vaga aberta com a aposentadoria da ministra Dora Maria da Costa. Magistrado de carreira, Sérgio Torres já atuou no TST como desembargador convocado e, recentemente, foi eleito presidente da Academia Brasileira de Direito do Trabalho. Se aprovado na sabatina da Comissão de Constituição e Justiça do Senado Federal, tem ainda a votação no plenário da Casa.
21: Justiça Federal determina que a União formule plano para tornar acessíveis todos os sites da administração federal.
20: A decisão atendeu a pedido do MPF. Vanessa Pereira.
7: O aperfeiçoamento dos sites da administração pública federal é apenas um dos pedidos da ação, que busca garantir a autonomia de pessoas com deficiência no uso de plataformas digitais públicas e privadas. Ao final do processo, o MPF pretende que a Justiça Federal determine à União a regulamentação do artigo 63 da Lei Brasileira de Inclusão, que torna obrigatória a acessibilidade digital.
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21: A você, uma boa noite.
20: E até amanhã.
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3: Eu sou Paula Groba.
24: E eu sou Humberto Pinheiro.
3: E estes são os destaques de hoje do Jornal do Senado, que começa agora.
24: Senado aprova transferência automática de pensão alimentícia.
3: Chanceler Mauro Vieira será convidado a explicar alerta sobre intervenção militar no Brasil pelos Estados Unidos.
24: Crédito de 15 bilhões para exportadores vai à sanção após aprovação do Senado.
3: Boa noite.
24: Boa noite.
3: Quem depende de pensão alimentícia poderá ter mais segurança para receber o benefício em dia. O Senado aprovou um projeto que cria a transferência automática dos valores, o que pode reduzir atrasos e facilitar o pagamento.
24: Para isso, o beneficiário deverá pedir à Justiça que determine o repasse mensal com a transferência automática do valor da conta do devedor para a conta de quem tem direito à pensão, na data fixada pelo juiz. A proposta, conhecida como Pix Pensão, segue agora para a sanção presidencial. Repórter Douglas Castilho.
25: O projeto, que teve origem na Câmara dos Deputados, visa garantir a pontualidade dos pagamentos e oferecer mais segurança jurídica às famílias envolvidas. A relatora da proposta, a senadora Ana Paula Lobato, do PSB do Maranhão, ressaltou a importância da aprovação.
26: Enfrenta problema recorrente nas execuções de alimentos, a necessidade de sucessivas provocações judiciais diante de inadimplementos mensais. Trata-se de solução simples, objetiva e compatível com a natureza urgente da obrigação alimentar.
25: Uma das formas de garantir que os repasses ocorram na prática é a possibilidade de indisponibilização automática dos ativos financeiros do devedor, se ele não possuir saldo bancário suficiente para o pagamento. Para evitar abusos ou erros, o projeto também prevê que esse procedimento deve seguir as regras do Código de Processo Civil, que asseguram um controle por parte do juiz, a intimação do devedor e a correção ou cancelamento de bloqueios excessivos. A operacionalização do processo de transferências será gerida por sistema eletrônico sob responsabilidade do Banco Central.
0: E a senadora Roberta Cioli, do Republicanos de Roraima, apresentou um projeto que torna mais flexível a concessão do benefício da prestação continuada, o BPC. A proposta evita a perda automática do benefício quando houver pequeno aumento na renda familiar ou o ingresso de um integrante no mercado de trabalho.
24: O texto também prevê um período de transição de até 12 meses. Segundo a senadora, a medida permite que os beneficiários melhorem de vida sem o risco imediato de perder o auxílio. O projeto será analisado pelas comissões do Senado.
5: O projeto garante que o ingresso no mercado de trabalho não resulte na perda automática do benefício. Além disso, prevê um período de transição com reavaliação social para que essa mudança ocorra de forma gradual e segura, oferecendo mais segurança às famílias nesse momento de conquista e de reorganização de vida.
0: Já o senador Cleitinho, do Republicanos de Minas Gerais, defendeu o endurecimento de regras para as apostas online e cobrou a votação de projetos que restringem a publicidade das bets. O parlamentar alertou que o avanço desse mercado tem impactos na saúde mental, compromete a renda das famílias e aumenta os gastos públicos com saúde.
24: Segundo Cleitinho, os prejuízos causados pelas apostas exigem uma ação conjunta do Congresso e do governo federal, acima de diferenças partidárias.
9: Se literalmente agora é uma época de Copa do Mundo, que a gente está vendo aqui 35% de aumento na questão dos jogos. É momento agora da gente refletir. Hoje, infelizmente, o Brasil é o Brasil das bets. Então, espero que todos os senadores da República, como eu aqui, possam combater de uma vez por todas essa porcaria de jogo online.
0: A Comissão de Direitos Humanos aprovou um projeto que cria categorias diferentes para os casos de desaparecimento de pessoas no Brasil.
24: O objetivo da proposta é aprimorar as investigações e as buscas de acordo com cada situação. Repórter Patrícia Oliveira.
10: A proposta classifica os casos de pessoas desaparecidas em três categorias. O desaparecimento voluntário é quando um adulto decide romper contato com familiares por vontade própria. O involuntário inclui situações como acidentes, desastres, problemas de saúde mental e o sumiço de crianças e adolescentes. Já o desaparecimento forçado envolve casos relacionados à violência, coação, sequestro ou abuso de poder. Atualmente, a legislação adota uma definição única para todos os casos. Para a relatora, senadora Damaris Alves, do Republicanos do Distrito Federal, a mudança pode contribuir na atuação das autoridades pela busca, identificação e localização dos desaparecidos.
11: Os dados mais recentes demonstram que o desaparecimento de pessoas permanece como desafio grave e crescente para o poder público.
10: Em 2025, foram registrados mais de 85 mil desaparecimentos no Brasil, cerca de um caso a cada 6 minutos. O projeto segue para análise da Comissão de Constituição e Justiça.
0: A Comissão de Direitos Humanos também aprovou um projeto que endurece a punição para agressões praticadas contra mulheres por razões de gênero. A proposta transforma esse tipo de violência em crime autônomo, que hoje é tratado apenas como agravante da lesão corporal, e também aumenta as penas nos casos mais graves. O texto segue agora para a Comissão de Constituição e Justiça.
24: E o plenário aprovou o projeto que torna obrigatória a divulgação do Ligue 180, canal nacional de denúncia e orientação para mulheres em situação de violência. A proposta determina que o serviço seja divulgado em meios de comunicação e em locais públicos e privados de grande circulação para ampliar o acesso às denúncias e às informações sobre a rede de proteção. O texto segue para a sanção presidencial.
0: O chanceler Mauro Vieira será convidado para esclarecer no Senado as recentes afirmações apontando risco de intervenção militar norte-americana no Brasil. O convite foi aprovado pela Comissão de Relações Exteriores.
24: O risco teria sido apontado a partir da classificação como terroristas de facções do crime organizado que atuam em nosso país. Repórter César Mendes.
12: A Comissão de Relações Exteriores aprovou o convite para que o ministro das Relações Exteriores, Mauro Vieira, esclareça aos senadores declarações recentes dadas por ele de que a classificação do Comando Vermelho e do Primeiro Comando da Capital como organizações terroristas pelos Estados Unidos traria o risco de uma eventual atuação de forças militares norte-americanas no Brasil. Autor do convite, o senador Hamilton Mourão, do Republicanos do Rio Grande do Sul, quer que Mauro Vieira explique melhor de onde tirou os dados que o levaram a fazer essa afirmação, que, na opinião de Mourão, tem uma certa gravidade.
13: Apesar dos Estados Unidos recentemente vinha exercendo de forma unilateral o seu poder militar, tanto no caso recente aí da captura do então presidente da Venezuela, o ditador Maduro, como também no ataque feito ao Irã, apesar de ser um conflito que se arrasta há 46, 47 anos entre esses dois países, não é? Mas me chama atenção, face à relação que nós temos com os Estados Unidos da América, inclusive na área militar, não é? Onde combatemos juntos na Segunda Guerra Mundial, e ver por parte de uma autoridade como o ministro Mauro Vieira, uma afirmação nessa natureza. Então, eu gostaria de ouvir isso aqui do ministro.
12: A declaração de Mauro Vieira foi dada no dia 1º de julho, em resposta oficial do Itamaraty a questionamentos feitos pela Câmara dos Deputados. O comparecimento do ministro em reunião da Comissão de Relações Exteriores ainda não tem data agendada.
0: E empresas brasileiras que exportam produtos para o exterior já podem contar com uma nova linha de crédito para enfrentar os efeitos das barreiras comerciais impostas por outros países.
24: O Senado aprovou a medida provisória que libera até 15 bilhões de reais para financiar exportações por meio do Plano Brasil Soberano. Repórter Douglas Castilho.
14: A medida surge como resposta ao que ficou conhecido como tarifaços impostos pelos Estados Unidos, que elevaram as tarifas de importação daquele país a patamares de até 50%. O senador Randolfe Rodrigues, do PT do Amapá, que solicitou a inclusão da votação na pauta, comemorou a aprovação e explicou a sua importância diante da instabilidade do contexto internacional.
15: O Brasil soberano é o significado de como um governo deve agir. Um governo, mesmo agredido por uma

0: brasileiro. O texto segue para a sanção presidencial.
1: Com edição de Paula Grova e trabalhos técnicos de João Lira, o Jornal do Senado fica por aqui. Acompanhe agora as notícias da Câmara dos Deputados. Boa noite.
2: Boa noite e até amanhã.
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4: Parlamentares aprovam sistema para enfrentar a violência de gênero.
5: Câmara amplia acesso das Santas Casas a linhas de crédito do FGTS.
4: Comissão de Orçamento aprova recursos contra a guerra e desastres.
6: Boa noite. A Comissão Mista de Orçamento aprovou despesas extras de 12 bilhões e 300 mil reais no orçamento de 2026. A repórter Silvia Munhato acompanhou a votação.
7: A Comissão Mista de Orçamento aprovou 8 medidas provisórias com despesas extras no orçamento de 2026, no valor de 12,3 bilhões de reais. Um total de 10,3 bilhões estão sendo utilizados para minimizar os efeitos da guerra no Oriente Médio nos preços dos combustíveis e gás de cozinha, e outros 2 bilhões de reais foram destinados para auxiliar os atingidos por desastres climáticos este ano. Os parlamentares deixaram para esta quarta-feira a análise de um projeto que pretende abrir um crédito novo no orçamento de 13,3 bilhões de reais. O texto original veio com apenas 1,3 milhão de reais para uma contribuição voluntária do país à Comissão Econômica para a América Latina e o Caribe. Mas o governo modificou a proposta para incluir recursos para financiamentos agrícolas e para o programa Desenrola Adimplentes. O deputado Domingos Sávio, do PL de Minas Gerais, e outros parlamentares pediram mais tempo para analisar a proposta.
8: Por outro lado, nos preocupa, e aí por isso é necessário esse tipo de análise, de reflexão. Nos preocupa, por exemplo, que o recurso que está sendo tirado, cancelado, é dentro do Ministério da Cidade, e na primeira análise que a minha assessoria fez seria justamente do Minha Casa e Minha Vida, que também é um programa tão importante e que nós temos preocupação em que a gente continue garantindo alternativa de moradia no país.
7: O deputado Igor Timo, do União de Minas Gerais, relator da medida provisória que destina recursos para os municípios de Minas Gerais atingidos por fortes chuvas este ano, ressaltou a importância do repasse.
9: Entre fevereiro e março deste ano, a nossa Zona da Mata enfrentou um período mais chuvoso da sua história, com um acumulado de 584 milímetros, 4 vezes mais acima da média acumulada. E o resultado foi trágico. Famílias desabrigadas, serviços públicos essenciais interrompidos e comprometidos, o comércio local severamente castigado.
7: As medidas provisórias aprovadas serão agora analisadas pelos plenários da Câmara e do Senado. Da Rádio Câmara de Brasília, Silvia Minhá.
3: Ciência e tecnologia.
4: Merlon Solano, do PT do Piauí, defende a revisão das regras para o funcionamento das apostas esportivas e dos jogos online no Brasil. Para o deputado, a regulamentação atual é insuficiente diante do endividamento crescente das famílias e dos impactos do vício em jogos.
6: Merlon Solano sugere discutir medidas como o aumento da tributação sobre empresas do setor, a restrição da publicidade e até a proibição de determinados jogos. Ele afirma que o país precisa enfrentar o tema como uma questão de saúde pública e proteção financeira.
4: Luiz Lima, do Novo do Rio de Janeiro, defende a regulamentação das apostas esportivas para impedir que a atividade se torne parte permanente da rotina do esporte nacional. O congressista argumenta que a publicidade excessiva estimula a ilusão de ganho fácil.
6: Luiz Lima adverte que a propaganda abusiva das apostas pode comprometer o orçamento de famílias brasileiras. Ele sugere restrições aos anúncios do setor nos mesmos moldes das proibições aplicadas ao mercado de cigarro.
3: Trabalho.
4: Paulão, do PT, manifesta solidariedade aos trabalhadores da Companhia de Abastecimento e Saneamento de Alagoas em paralisação pela falta de proposta da direção. Ele critica o adiamento da negociação para janeiro por considerar que a medida desrespeita a anualidade da convenção coletiva.
6: Paulão aponta falhas no serviço prestado por empresas privadas de saneamento, com tarifas altas e comunidades rurais que ficam meses sem abastecimento regular. Parlamentar levou o caso ao Ministério Público e à Defensoria Pública de Alagoas.
10: Tadeu Venere, do PT do Paraná, cita dados de pesquisa feita por 16 organizações da sociedade civil, segundo os quais quase

0: 4 milhões de brasileiros com 15 anos ou mais não terminaram o estudo básico para defender o fim da escala 6x1 e as jornadas exaustivas de trabalho.
1: Na opinião de Tadeu Venere, reduzir a carga laboral semanal vai devolver ao trabalhador a oportunidade de desenvolvimento pessoal e o direito de estudar. O legislador conclama a sociedade civil a enfrentar o debate e pede que o Senado siga o exemplo da Câmara e aprove a matéria.
0: Transportes. Rodrigo de Castro, do União de Minas Gerais, comemora a inauguração das pontes de Embaúba e da Cachoeira da Usina, que ligam os municípios de Ervália e Muriaé. O congressista ressalta que as obras integram trecho estratégico da BR-356, importante para a conexão entre os estados do Sudeste.
2: É mais um trabalho que nós fizemos que tem uma repercussão muito grande na zona da Mata Mineira, não só nos municípios de Ervália, Rosário da Limeira, São Sebastião da Vargem Alegre, Muriaé, Viçosa, Ponte Nova, mas também é uma estrada que liga ao litoral do Rio de Janeiro e ao litoral do Espírito Santo. Portanto, ela tem uma conotação realmente regional. Agora vamos acompanhar a última etapa, que é a execução da ponte dentro do município de Ervália.
1: Rodrigo de Castro afirma que a entrega das pontes é resultado de articulações iniciadas em 2021, junto ao DENIT e aos ministérios. Ele lembra que a conclusão das obras atende a uma antiga demanda da população local, que conviveu por anos com lama e poeira.
0: Bebeto, do PP do Rio de Janeiro, destaca o avanço das obras na Serra das Araras e na rodovia Presidente Dutra, previstas em contratos de concessão do governo federal. Ele assinala que as intervenções são essenciais para quem se desloca da Baixada Fluminense em direção à capital.
1: Bebeto relata articulações entre governo federal, a concessionária responsável pelos trechos e a Light para destravar viadutos, alças e duplicações na região. O deputado também pede a revitalização da ferrovia da Baixada, com passarelas, muros de proteção e sinalização nas passagens de nível.
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0: Desenvolvimento Regional. A Câmara criou uma comenda com o nome do Padre Cícero para quem contribuir para o desenvolvimento do Nordeste. O repórter Antônio Vital explica como vai funcionar.
4: A Câmara dos Deputados criou uma honraria a ser concedida a pessoas ou instituições que contribuam para o desenvolvimento social, econômico e cultural da região Nordeste. A condecoração, batizada de Comenda Padre Cícero Romão Batista de Desenvolvimento Regional, será concedida a 5 pessoas ou entidades selecionadas a partir de indicações de deputados e senadores. A homenagem será entregue pela Comissão de Integração Nacional, Desenvolvimento Regional e da Amazônia e pela mesa diretora da Câmara, em uma sessão solene, todos os anos, no dia 24 de março, data de nascimento de Padre Cícero. O projeto que cria a comenda foi apresentado pelo deputado Luiz Gastão, do PSD do Ceará, e aprovado pelo plenário da Câmara. A relatora do projeto foi a deputada Fernanda Pessoa, do PSD do Ceará. Ela retirou da proposta original a proibição de premiação a pessoas que estejam no exercício de mandato político e seus parentes até o segundo grau. Segundo a relatora, isso torna a comenda democrática e acessível a todos. Padre Cícero morreu em 1934, aos 90 anos de idade, em Juazeiro do Norte, no Ceará, onde exerceu sacerdócio e teve grande influência política. O autor da proposta, deputado Luiz Gastão, defendeu a comenda a quem contribuir para o desenvolvimento do Nordeste e a homenagem a Padre Cícero.
5: Hoje a Câmara fez justiça a um grande nordestino, a um grande brasileiro, que é o Padre Cícero, que foi, acima de tudo, um grande desenvolvimentista, não só para Juazeiro, para todo o Nordeste, referenciado ainda por gerações.
4: Não houve votos contrários à criação da comenda Padre Cícero Romão Batista de Desenvolvimento Regional. Da Rádio Câmara de Brasília, Antônio Vital.
0: Aniari Paulino, do Republicanos, cumprimenta Dom Edelson Soares Nobre, quinto bispo a assumir a diocese de Guarabira, na Paraíba. Para o congressista, o lema episcopal do sacerdote, em tudo a caridade, reflete a doutrina social da igreja em amparar os mais necessitados.
1: O deputado cumprimenta as autoridades presentes na posse de Dom Edelson e ressalta o papel fundamental do bispado de Guarabira para a região. Aniari Paulino menciona ainda seu apoio à diocese e suas iniciativas voltadas à valorização da fé e do turismo paraibano.
6: Economia.
1: Pompeu de Matos, do PDT do Rio Grande do Sul, pede a criação de fundos constitucionais para as regiões Sul e Sudeste, nos moldes dos já existentes para o Norte, Nordeste e Centro-Oeste. Segundo ele, a medida promove uma redistribuição mais equilibrada dos recursos federais.
0: Pompeu de Matos diz que os novos fundos destinariam mais de 21 bilhões de reais por ano para cada uma das duas regiões. Ele argumenta que os recursos impulsionariam investimentos, desenvolvimento regional e obras de infraestrutura.
6: Saúde.
1: A Câmara aprovou projeto que permite acesso a linhas de crédito com recursos do FGTS para santas casas e hospitais filantrópicos. O repórter Antônio Vital acompanhou a votação.
4: O plenário da Câmara aprovou o projeto que reabre até 2030 o prazo para que santas casas e hospitais filantrópicos tenham direito a linhas de crédito que usam recursos do FGTS. A lei que trata do Fundo de Garantia por Tempo de Serviço previa o uso desse tipo de crédito para entidades beneficentes apenas até 2022. A reabertura do prazo foi prevista em uma medida provisória editada este ano, mas que perdeu a validade sem ter sido votada pelo Congresso. Por isso, o projeto aprovado, que reproduz o texto da medida provisória, foi apresentado pelo líder do governo na Câmara, deputado Paulo Pimenta, do PT do Rio Grande do Sul. Na justificativa da proposta, ele disse que créditos com recursos do FGTS somaram 3 bilhões de reais e beneficiaram 140 hospitais filantrópicos que prestam serviço ao Sistema Único de Saúde, o SUS. Paulo Pimenta estima que essas linhas de crédito podem reduzir a taxa de juros para as santas casas dos atuais 18% para 12%, o que vai ajudar a aliviar a situação financeira dessas entidades, muitas delas endividadas. Além dos hospitais filantrópicos, o projeto também permite que instituições sem fins lucrativos que prestam atendimento a pessoas com deficiência também usem essas linhas de crédito. A condição é que as entidades também atuem para o SUS. Relator do projeto, o deputado Antônio Brito, do PSD da Bahia, diz que as linhas de crédito não comprometem a sustentabilidade financeira do FGTS. Ele explicou a proposta.
7: Esse projeto vem em função da medida provisória de número 1336, que expirou o prazo e que trata das santas casas e hospitais filantrópicos pela possibilidade dessas instituições terem o caixa hospital baseado na lei do FGTS.
4: O projeto foi aprovado de maneira simbólica pelo plenário, sem votos contrários. Para o deputado Hildo Rocha, do MDB no Maranhão, linhas de financiamento com recursos do FGTS beneficiam a saúde do trabalhador.
8: Esse projeto, ele é muito importante, porque o recurso do FGTS, ele tem um juro muito menor, que é um juro menor do mercado, é o do FGTS. O prazo de carência para o início de pagamento é bem elástico, portanto, é recurso do trabalhador que volta em benefício do trabalhador, porque as Santas Casas de Misericórdia atendem justamente os trabalhadores.
4: O projeto que reabre até 2030 o prazo para que hospitais filantrópicos e entidades de assistência a pessoas com deficiência tenham direito a linhas de crédito que usam recursos do FGTS, seguiu para análise do Senado. Da Rádio Câmara de Brasília, Antônio Vital.
0: Vavá do Avante de Minas Gerais detalha sua atuação na Comissão de Saúde como relator da Política Nacional de Enfrentamento ao HIV e à AIDS. O legislador avalia que ajudou a construir uma proposta voltada a quem enfrenta dificuldade para manter o tratamento.
1: Vavá defende a criação de um auxílio deslocamento financeiro para viabilizar o transporte de pacientes que residem longe dos centros médicos especializados. Ele argumenta que o benefício combate o abandono terapêutico, reduzindo barreiras socioeconômicas e geográficas no acesso ao SUS.
6: Direitos Humanos.
0: O Escolto do PT da Paraíba defende projeto que cria a Política Nacional de Prevenção de Quedas entre Pessoas Idosas. O deputado argumenta que o objetivo é reduzir acidentes, preservar a autonomia dos idosos e orientar ações de prevenção e acompanhamento em todo o país.
1: Segundo o Escolto, o projeto organiza medidas de prevenção, acompanhamento e conscientização para evitar quedas que podem provocar perda de mobilidade, internações e outras complicações de saúde. O texto já foi aprovado em duas comissões da Câmara.
6: Justiça.
0: A Câmara aprovou proposta que cria um Sistema Nacional de Enfrentamento da Violência contra Meninas e Mulheres. A repórter Daniela Lessa acompanhou a votação.
9: O Brasil chora com a morte de nossas mulheres, infelizmente, todos os dias. E gostaria, antes de promover a leitura do parecer por parte da deputada Jandira Fegali, pedir um minuto de silêncio em favor da senhora recentemente assassinada, a qual foi encontrada com seu filho amamentando enquanto agonizava nos seus últimos momentos.
10: Foi com um minuto de silêncio por uma vítima de feminicídio que o presidente da Câmara, Hugo Mota, iniciou a votação do projeto que cria o Sistema Nacional de Enfrentamento da Violência contra Meninas e Mulheres e prevê recursos para ações de combate ao feminicídio e de proteção à vida de meninas e mulheres. Nesta semana, em Cataguases, Minas Gerais, uma mulher foi encontrada morta em casa, enquanto seu filho de 2 anos dormia em um quarto e uma bebê de 1 ano ainda mamava em seu peito. O marido foi preso, acusado de feminicídio. Pelo texto aprovado, o sistema de enfrentamento será organizado pelo Ministério das Mulheres, em colaboração com estados e municípios. O dinheiro para financiar as ações virá principalmente do PROPAG, o Programa de Pleno Pagamento de Dívidas dos Estados, que permite aos estados renegociarem dívidas com a União, em troca de compromissos, como a realização de investimentos. No mínimo 10% desses recursos deverão ser aplicados no Plano de Ação de Enfrentamento da Violência contra Meninas e Mulheres. A relatora da proposta, deputada Jandira Fegali, do PCdoB do Rio de Janeiro, destacou que esse financiamento garantirá recursos por 10 anos.
11: E nós estamos agora colocando 1,5 bilhão de recursos existentes por ano por 10 anos. São recursos que estarão inseridos no PROPAG, como também no Fundo de Segurança Pública, para que a gente possa fazer com que os estados e os municípios, em ação integrada, possam agir na prevenção e também na responsabilização dos homens violentos deste país, que não conseguem compreender que essa relação é de igualdade, não de submissão.
10: A deputada Soraya Santos, do PL do Rio de Janeiro, também celebrou a garantia de recursos financeiros.
12: E quero chamar mais uma vez a atenção para a virtude desse projeto, que garante recursos. Não há política pública, não basta dizer que eu sou a favor do combate ao feminicídio, se não tiver dinheiro.
10: Para os demais estados que não estiverem no PROPAG, poderão ser usados outros recursos já destinados a ações de combate à violência contra a mulher. Os recursos poderão ser aplicados em ações de prevenção e enfrentamento da violência, fortalecimento da rede de atendimento às mulheres e políticas de educação para combater a cultura de violência contra meninas e mulheres, especialmente voltadas para homens e meninos. O texto também prevê medidas de enfrentamento à violência digital. O projeto, que cria o Sistema Nacional de Enfrentamento da Violência contra Meninas e Mulheres, com verbas garantidas para as ações, agora será analisado no Senado. Da Rádio Câmara de Brasília, Daniele Lessa.
6: Segurança Pública.
1: Roberto Fraga, do PL do Distrito Federal, critica a demora do Senado em analisar propostas aprovadas pela Câmara, como a redução da maioridade penal. Segundo o deputado, a falta de votação dessas matérias prejudica o combate ao crime organizado.
0: Na visão de Roberto Fraga, a redução da maioridade penal é fundamental para o enfrentamento da criminalidade. Ele sustenta que o tema é um anseio antigo da população.
1: Sérgio Turra, do PP do Rio Grande do Sul, critica a decisão que autorizou a busca e apreensão na residência de Jair Bolsonaro. Na avaliação do deputado, a medida foi desnecessária, desproporcional e representa perseguição política e abuso de poder.
0: Sérgio Turra também questiona a imparcialidade do ministro responsável pelo caso, Alexandre de Moraes, afirmando que não deveria conduzir processos relacionados aos atos de 8 de janeiro. O deputado manifesta ainda solidariedade ao ex-presidente e defende limites à atuação do judiciário.
1: Alfredo Gaspar, do PL de Alagoas, critica o andamento das investigações sobre fraudes no INSS. O deputado afirma que pessoas ligadas ao governo deveriam ser investigadas com o mesmo rigor aplicado a outros casos que envolvem agentes públicos da oposição.
0: Alfredo Gaspar também contesta o mandado de busca e apreensão realizado hoje na casa do ex-presidente Jair Bolsonaro. Na avaliação do parlamentar, há tratamento desigual por parte das instituições responsáveis pelas investigações e pelo judiciário. Homenagem.
1: Coronel Assis, do PL de Mato Grosso, condena as declarações de uma promotora de justiça sobre manifestações religiosas em um evento público. De acordo com o deputado, a liberdade de professar a fé é garantida pela Constituição e não pode ser restringida por agentes públicos.
0: O parlamentar lembra que o Estado brasileiro é laico, mas não antirreligioso, e defende o respeito às manifestações de fé da população. Coronel Assis também pede uma moção de repúdio à promotora e cobra a preservação da liberdade liberdade religiosa no país.
1: Termina agora o Jornal Câmara dos Deputados, produzido pela Rádio Câmara, com trabalhos técnicos de Everson Urani e apresentação de José Carlos Andrade e Márcio Aquilissardi. Uma boa noite para você.
0: Uma ótima noite. A Voz do Brasil volta amanhã.
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1: E aí, Luciano? Vamos fazer essa galera sacudir?
2: Vambora, Zezé!
1: O que tá faltando então, Luciano?
2: Tá faltando alegria, mãozinha pra cima e todo.

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1: Euro 5 e Euro 6. Um conjunto de normas pensadas para reduzir a emissão de poluentes nos motores a diesel. O assunto não é novo. Aliás, o primeiro padrão voltado à diminuição de poluentes surgiu na Europa em 1992. Tudo para deixar os veículos mais sustentáveis, causando menos impacto ao meio ambiente e à nossa saúde. Só que desde que o Arla se tornou indispensável para quem roda num caminhão fabricado a partir de 2012, alguns maus motoristas e donos de caminhões estão usando nesses veículos o diesel comum ao invés do S10 e uma solução caseira de Arla 32, com ureia agrícola e até um uso de chip paraguaio para enganar o motor do caminhão. Bom, mas você sabe como é que o Arla 32 é produzido e por que o controle de qualidade é tão rigoroso?
2: É, por mais simples que possa parecer, gente, tem muita química, muita tecnologia envolvido na fabricação do Arla 32. E para ajudar a gente a entender todo esse contexto e para que você na tocada não leve gato por lebre, convidei aqui com o Everton, que é gerente de operações. Na verdade, foi ele quem convidou o Riquete e toda a nossa equipe para vir aqui na fábrica em Guarulhos conhecer todo o processo. Everton, obrigado pela gentileza. Já estamos até trabalhando, né, o fluxo dos estradeiros que estão trazendo mão, matéria-prima, né, para a fabricação do Arla 32. Né?
3: Isso. Obrigado, Riquete, pela tua vinda. Espero poder falar um pouco do Arla, explicar um pouco o que é o Arla, quais são as possibilidades de contaminação, dar uma ideia geral de mercado, né? Poder criar, agregar valor aí para todo mundo que trabalha com Arla 32.
1: A fabricação começa com a seleção da ureia. Ela precisa ter um altíssimo grau de pureza. São retiradas com um calador a amostra de todas as bags. É a mesma ferramenta que o pessoal utiliza para checar a qualidade da soja, do milho ou do café na qualificação. Daqui, as amostras vão direto para um laboratório para um teste rápido. Só depois do teste é que a empilhadeira recebe sinal verde para fazer a descarga. A água utilizada na fabricação do produto passa por um processo rigoroso de desmineralização. Ela é aquecida a 40 graus, temperatura suficiente para evitar qualquer contaminação. E antes de chegar ao mercado, cada lote passa por testes laboratoriais. Isso é importante para garantir que tudo esteja dentro da norma.
2: O Everton conseguiu arrumar para a gente um catalisador de um extra pesado e aqui já é a saída dos gases, né, que vão para a atmosfera.
3: Para ver o tanto de contaminação que tinha nesse catalisador, vocês viram ele raspando, ele não tirou quase nada, deve tirar 1 grama, 2 gramas de sujeira do catalisador e ele saiu com mais de 50 ppm. Ou seja, ele está 10 vezes, no mínimo, né? Porque ele está mais escuro que o meu final da tabela. Ele está, no mínimo, 10 vezes mais contaminado que a normativa diz. Então, veja, aqui é uma amostra clara que esse catalisador ele foi perdido por um Arla feito com ureia fertilizante.
2: E olha só o prejuízo, gente. Só de peça, 30 mil. Mais os derivados com manutenção. Uma brincadeira que num caminhão essa pesado, né? Como foi o caso desse daqui, depende aí um prejuízo de quase 100 mil reais para o transportador brincando, né?
1: Economizar na qualidade, você viu, pode sair caro, tanto para o bolso quanto para o meio ambiente. Por isso, mantenha seu cargueiro funcionando como manda o figurino. Assim, todo mundo sai ganhando.
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5: Quem já deu seta pra direita e encostou por aqui é ele, Francisco Garonce, o nosso repórter especialista em segurança viária. E hoje, o Garonce vai dar dicas para quem vai pegar a estrada nessa época de férias. Ô, Garonce, é contigo, meu irmão!
7: Os profissionais do volante estão acostumados a rodar na estrada e conhecem cada palmo desse asfalto. Mas nessa época do ano, tem muita gente que não está acostumada a rodar na estrada, coloca a família no carro e segue para as férias. Um estudo publicado recentemente pela Associação Brasileira de Medicina de Tráfego, Abramet, baseado em dados da Polícia Rodoviária Federal, indica que a imprudência e problemas relacionados à saúde do motorista estão entre as principais causas dos sinistros de trânsito com vítimas nas rodovias federais brasileiras. Essa análise indica alguns dos principais cuidados a serem tomados para garantir a segurança na estrada nesse período do ano. E a dica número 1 para quem vai para a estrada nessas férias serve tanto para o caminhoneiro quanto para o motorista do carro de passeio. E essa dica é bem simples: planeje-se. Porque quem se planeja está sempre mais preparado para os desafios da estrada e não tem pressa. Até porque sabe muito bem o tempo que vai levar até o seu destino. E quando a gente fala em planejar, se isso daí inclui fazer a manutenção do veículo, ver se está tudo em dia, checar se a sua habilitação está válida, com exame médico, exame toxicológico, tudo certinho, verificar os trechos de rodovia que serão utilizados para pegar sempre os melhores caminhos, ter certeza de que vai ter pontos de abastecimento e apoio e ter certeza também que está descansado com a saúde em dia. E para aqueles que fazem uso contínuo de medicamento, não se esqueça de pegá-los antes de sair. A dica de número 2, o celular. É, ele tem que se tornar um aliado da segurança na estrada e deve ser usado para planejar as melhores rotas, antever a situação dos próximos trechos, mas nunca mexa no celular enquanto estiver dirigindo. A Polícia Rodoviária Federal alerta que esse tem sido um dos principais motivos por sinistros nas estradas. A dica de número 3 pode parecer muito óbvia para quem está acostumado com a estrada, mas para quem só dirige na cidade, é importante lembrar. Nas serras, em trechos de subida, evite ficar atrás de caminhões carregados. E nas descidas, evite ficar na frente. A gente nunca sabe quando um freio desses pesados pode falhar. A dica número 4 tem a ver com a meteorologia. E como nós estamos no período das chuvas, é muito importante que o condutor verifique quais são as condições pela estrada para antecipar-se quanto às suas providências. E hoje em dia já existem diversos aplicativos no próprio celular que antecipam as situações de meteorologia, chuvas, tempestades que o condutor vai encontrar pelo caminho. E se não tiver como evitar a chuva, é muito importante saber que a velocidade tem que ser reduzida e o risco de pista escorregadia é uma realidade. Se for à noite, então, a atenção tem que ser redobrada. E a dica de número 5 é com certeza uma das mais importantes. Nunca misture álcool ou drogas com direção. Os profissionais caminhoneiros conhecem muito bem isso e sabem que tem gente que já perdeu a vida, já perdeu a habilitação e perdeu o trabalho por não seguir essa regra de ouro. E quem vai para a estrada com a família tem que saber aguardar a hora certa para se divertir. Vamos chegar ao destino com segurança, sóbrios e aí sim poder aproveitar as férias. É isso aí, turma. A gente tem que se planejar para ir para a estrada, usar o celular como um apoio, um aliado na nossa segurança, prestar atenção na convivência entre carros de passeio e os pesados. Vamos prestar atenção na meteorologia, se planejar para não levar susto no meio do caminho e, principalmente, nunca misturar álcool ou drogas com direção. Essas dicas fazem com que a gente possa festejar e, principalmente, comemorar a vida com segurança. E essa conversa não termina aqui. A gente continua junto nas redes sociais, porque segurança é aqui com Garonce.
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1: Vamos à dica elétrica de hoje. É para quem tem caminhão rastreado. Quem dá o recado é o Álvaro José Moreira, gerente de oficina.
4: Desde a hora que eu cheguei, tá essa luzinha piscando. O que, que é? Já tá enfeite de Natal? O que, que é esse negócio aí?
5: De Natal não, isso daí é um problema de rastreamento do veículo, né? Tem os veículos que é rastreado, daí que acontece? Esse tá desde ontem desse jeito, já pedi para desativar, mas infelizmente não estão conseguindo. Vai ter que chamar os técnicos do rastreamento para poder vir aqui e verificar. Porque geralmente esses carros que tem rastreamento, geralmente eles têm uma outra bateria escondida no chassi para caso o carro ser roubado, ter uma forma de ter, que o pessoal quando roubar, a primeira coisa vai desligar a bateria, por causa do rastreamento, mas ele tem uma bateria reserva escondida que ninguém sabe. Então ela vai manter, mas mesmo assim é perturba, porque já, imagina ficar com essa luz piscando e tem uns ainda que fica com o alarme gritando, aí perturba muito a gente.
1: Se precisar completar o nível da bateria, ó, nada de colocar água filtrada, água mineral, água de chuva, água torneiral, o consultor técnico Isaías Cruz conta o que pode acontecer.
6: Na verdade, você vai acabar danificando mais a bateria, né? Ele vai diminuir a vida útil dela. O ideal é que ele vá a um posto Truck Center credenciado para que ele possa colocar a solução adequada para aquela bateria, né, específica, né?
4: Agora, de quanto em quanto tempo ele tem que estar abrindo lá as tampinhas e checando o nível da bateria?
6: O ideal é verificar a cada 10 mil quilômetros, né? É uma recomendação, na verdade, até que é mais ou menos a média que utiliza para os outros itens do caminhão.
1: À noite você tem o hábito de assistir TV na boleia? Tem, né? Olha, para não acordar sem bateria no dia seguinte, funcione o motor por 10 minutos a cada hora de TV ligada. Isso vale para quem tem aquele aparelho de ventilação instalado no teto também.
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1: Ó, veio o modão. Marília Mendonça.

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4: Construção civil é um dos motores do crescimento do país. Geram empregos e melhorias para todo mundo, até mesmo aí para a turma do trecho. Repare só, parceiro, onde tem um canteiro de obra, sempre tem um caminhão perto. Os números da construção civil no país são impressionantes. A areia é um exemplo. Você sabe quantos metros cúbicos de areia são extraídas por mês na região metropolitana de São Paulo? 1.200.000. E para movimentar uma montanha dessa, são necessários 200 mil truques que atendem a maioria dos canteiros de obra. Mais construções, mais cimento. E com o aumento da procura pelo produto, aumenta também a demanda por pedra e areia. O Marcelo Gilger, de São Paulo, está no puxa da areia desde moleque. O dia começa bem cedo para ele.
5: Começa cedo. A gente acorda geralmente 4 horas, às vezes até às 4, viu?
4: E quantas viagens você chega a fazer por dia puxando areia?
5: Ah, se ficar só na areia aqui, faz na margem de 3, 4 viagens por dia, né? Porque tem lugar certo para levar e, entendeu? É pouca areia que os caras recebem lá, né?
6: A lona de cobertura é essencial para evitar que a areia se espalhe pelo caminho e atinja carros, motos ou pedestres. A areia recém-retirada precisa passar por um período de drenagem nos tanques de lavagem para não carregar excesso de água. Isso aumenta o peso bruto e pode gerar multas por excesso de peso na balança.
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3: E aí, parceiro, já tá fazendo ar no cargueiro, rumo a mais uma empreitada? Legal, vai com calma e com cautela, tá certo? E a gente fala diretamente aqui da Chapada Diamantina, aqui da cidade de Palmeiras, fazendo raço aqui pela 242. E eu vou de carona aqui, ó, filando a boleia junto com o Albertino Estradeiro de São Paulo. Tudo bom, meu irmão?
6: Tudo bem.
3: Primeira vez que tá passando aqui pela 242?
6: A terceira vez.
3: E o que que tá achando da rodovia? Curva que não falta aqui, né?
6: Ah, a rodovia é perigosa, né? E vou deixar uma dica aí pros amigos aí do trecho. Não entrar muito forte na curva, porque o pessoal tá vindo aí vazio. Eles estão andando forte demais. Vamos tirar o pé um pouquinho aí, pessoal. Tem muito turista na pista aí, jogando motores de carro de passeio pra fora da pista aí. Não é legal, não. Vamos tirar o pé um pouquinho.
3: Albertino, estamos aqui atrás é com semi-reboque, né? Apenas três eixos no baú. A dica para quem está, por exemplo, aí numa Vanderleia, quem está no bitrem ou num rodotrem, para poder fazer uma curva, é abrir o máximo que der para o lado direito?
6: Positivo. É, abre um pouquinho, né? Porque tá entrando muito forte nas curvas lá. Nós tava descendo ali, você viu. O pessoal entra forte demais, sobe vazio. Ah, não tem subida para os caras, poxa.
3: É o flagrante que a gente acabou percebendo. Rota de Graneleiro, que vem da cidade de Luiz Eduardo Magalhães, costuma passar por aqui, ó, e como o próprio Albertini disse, pisando forte. Vai com cautela, vai com calma, porque devagar se vai sempre ao longe.
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3: Hora de encostar, turma. Olha, muito obrigado, viu, por todos vocês que rodaram com a gente durante essa meia hora, viu? Mas amanhã tem mais. 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Fiquem todos com Deus e até lá! 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
3: Opa, opa, já é 4 horas, já é 30 minutos, é 4h30, é 4h30, eu falei que eu ia estar de volta, estamos chegando de bem com a vida. Manhã de quinta-feira, hoje é dia 9 de julho de 2026, né? Tempo bom, 7 graus, temperatura nesse momento aqui nos estúdios da Capinzal FM. Nós vamos até umas 6h30, levando muita música, muita alegria, muita informação. Está em casa, está no trabalho, não importa de baixo, está coberto, o que esteja fazendo, o importante é que o radinho já está fazendo aquele eco, eco, eco na cabeceira. Acompanha o nosso bom dia. Bom, direção de rádio de Luiz Pedro e eu, Márcio Pedro, mais uma vez por aqui. A palavra sempre foi e continua sendo a gratidão. Obrigado, Deus. Obrigado, nossa mãe, Nossa Senhora de Aparecida. E mais uma vez, a serviço desse povo mais querido do rádio, eu tô chegando de bem. Obrigado, Deus. Obrigado, minha mãe, Nossa Senhora. Pelo muito, pelo bom que a gente tem, mas nós estamos chegando e agradecendo, claro, em primeiro lugar, a você, Deus, né? Você que é pai, é mãe, é tudo pra nós. Obrigado, Deus. Vamos lá, gente, olha, 4 horas e 31 minutos. Pai nosso que estás no céu, santificado seja o vosso nome. Venha a nós o vosso reino, seja feita a vossa vontade, assim na terra como no céu. O pão nosso cada dia nos dai hoje, perdoai as nossas ofensas, assim como nós perdoamos a quem tem ofendido. E não deixeis cair em tentação, mas livrai-nos de todo esse mal, porque eu creio em Deus Pai, que foi e é o único Criador desse imenso universo de meu Deus. Obrigado, Deus, obrigado, nossa mãe, Nossa Senhora de Aparecida.

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0: Vamos lá, já vou atender, dona Anitta, daqui a pouquinho, te mando ele, Arnute, seu Oswaldo, Jacuadino 12. Vamos lá, né, meu compadrezinho, eita, mundão, velho, olha o barrerito, 4h32, 7 graus, bom dia, hipocrisia.

0: Olha aí, hipocrisia que existe nessa terra.
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0: 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É por aqui mesmo, compadre, vem devagar e sempre vamos devagarinho e sempre pedindo pela vida, pedindo pro ideal, né? Te mandei a noite. Alô, dona Anitta, bom dia, como é que tá a senhora?
3: Bom dia,
0: tudo
3: Márcio
0: bem?
3: Tudo bem senhor?
0: Mas bem, graças a Deus, dona Anitta, tamo vivo.
3: Toque a música pra mim.
0: Qual é que a senhora quer?
3: Toco sim. Com meu marido.
0: Macaio.
3: Foi João Pedro da Cruz.
0: Mas,
3: a Nova Capinzal.
0: Ô, seu João Pedro.
3: Cadastra eu no ranchão.
0: Uhum.
3: E o meu marido no ranchão.
0: Deixa isso. Isso é o Valdemar.
3: Obrigado, tchau.
0: Um abraço, tchau, fica com Deus. Que Deus abençoe vocês, né? Já vai ter a cor do jardim, né? Porque agora tá o serraninho. Prato do dia. 4h37, bom dia, olha, vamos acordando pra vida, minha gente.

Vamos lá, né? Então aí, dona Anitta, pega o seu modelo ali, então você quer ser boa. Olha, olha, 4:40, 20:05, vamos acordando uma vida, minha gente. Eita, povo que leva nó de carona, você que tá em casa, tá no trabalho, vigilante, segurança, você que acompanha em toda a grande região, bom dia.

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1: Mas que tal, né? 4:44, 16:05, olha a hora, 7 graus, bom dia, é quinta-feira. Olha, vamos acordando aí, Osvaldo, que não deu mais saúde com mais, cadê o meu parente? Sumiu, né? Sumiu das telinhas, o parente velho, né? Tamo bem, de parente, tamo bem, de parente, tio Osvaldo. Pelo amor de Deus, o homem velho deve ter pegado o teco-teco dele. Bom dia, Osvaldo. Como é que você aí, tá, homem? Tudo bem?
2: Bonitão da
1: minha bonitão da minha união.
2: Te busca a estância aí, oferecer pra todos meus amigos aí.
1: Beleza,
2: mas eu quero um abraço, me queira bem, que não custa nada.
1: Se você falou, tá falado, meu amigo.

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1: Vamos lá, gente, olha, olha, 4h47, uma versa pro Sadi, Quarias, pro Nona, gurizada, bem, rap, como é que tá, Sadi? O Nona vem, foi trabalhar, ultimamente não deixaram mais ele pegar nem o celular em casa, tá feia a coisa, né? Meu amigo Wilmarzinho aqui da Anchieta, como é que você tá? Bom dia, tio Wilmarzinho.
2: Bom dia, Marcelo.
1: Tudo bem? Como é que estamos?
2: Olha aquela música pra nós aí, casinha de aço, hein? Aqui nós levantamos 4 horas da manhã para escutar vocês. São bem ouvidos vocês da Rádio Capizal. Nota 10 aí, mano.
1: Obrigado, meu amigo. Vamos rodar assim a casinha de aço. Agora tem um Timor de Solvei para essa gurizada. Mas que tal homenagem ao colono amigo Timor de Solvei? 4h48, 12h05. Olha a hora, olha a hora. Bom dia. Estamos acordando, gente. Estamos acordando uma vida, porque hoje é quinta.

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1: Vamos lá, mandar um abraço aí, né, pro nosso amigo André Azerido. Ô, tio André, velho, também, meu amigo Jundia, né? Ô, Jundia, o teu piazinho, como é que tá, Jundia? Jundia, que tem os piazinhos dele aí, que é o nosso amigo João Maria e também o Tchaca Tchaca, né? Amigo Valdomiro também, da Rosa, uma vez, minha parente Neuza também acompanhando. Bom dia!
2: Bom dia!
1: Tudo bem, Neuza?
2: Meu parente,
1: como é que você tá?
2: Neuza,
1: velha.
2: Tem uma boa quinta-feira de trabalho.
1: Para todos nós.
2: Eu
1: amém.
2: Queria pedir uma música.
1: Qual que a senhora quer?
2: Abra o guarda-roupa, veja a blusa amarela.
1: Eita, bom dar, velho. Blusa.
2: E um abraço para você. Fique
1: obrigado.
2: Com Deus.
1: Que Deus abençoe
2: tudo. E ofereço essa música para você também.
1: Obrigado pela companhia.
2: Um abraço, fique com Deus.
1: Amém, amém, minha parente. Vem, mas que tal? Abra o guarda-roupa. Ô, Marcão do Lampião. Bom dia, Marcão. Bom dia, como é que o senhor? Ele tá tudo bem? Mas homem do céu, sempre bonito.
3: Já estão acordando também.
1: Sempre bonito.
3: Hoje nós vamos levar Itaca, Gato Macho, para toda acompanhada, amigos do Chimarrão, na manhã e da tarde também. Um abraço, valeu, tudo é bom.
1: Beleza, uma vez. E o nosso amigo André Azerino, como é que tá, tio André? Bom dia, tio André.
4: Bom dia, guri. Bom dia, bom dia. Como é que tá? Tá meio frio por aí?
1: É um pouquinho, um pouquinho.
4: Mas nem... Eu fiquei em Paraná, ou Baririto.
1: Aham.
4: O que quiser aí também.
1: Uma loucura.
4: Pronto pros nossos amigos aí, o Ricardinho da Estrada, o Ricardinho do Vô.
1: É, bem,
4: popular Xandão também. Manda pro Xandão, que já deve estar na escuta, com o borralho aceso pra fazer o reverado, pra ir trabalhar. Seu Nadir na mesa, ele tá dormindo, isso aí não. Antes das 8 horas, não tem jeito, né? O Guto no mato, que nunca mais vi falar também, não sei se tá vivo ou não. Mas pra quem tiver na escuta, o nosso amigo lá de Santa Bárbara, seu Ito também, deve estar já tirando, esquentando o leite, esquentando o tiro das vacas pra tirar leite. Mas tá por lá também, beleza?
1: Um abraço, André. Obrigado aí pela companhia. Grande André, querido. Mas André, velho. A casinha de aço já vai ter um menino da canoa. Acabou de blusa amarela, gato macho e muito mais. Uou, que tá solto.

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1: Olha aí, 17 graus neste momento. O tempo é bom em todo o baixo, vale do Rio do Peixe, vai ficar melhor ainda. Aô, menino da canoa, canta, barrerito.

Vamos lá, gente, na boa companhia, sempre, né? 5 horas, bom dia, alô, minha mãe de Deus. Quero mandar um abraço especial pro tchau de Tia Ana, vem na Fazenda As Parmidas, vamos acordando, povo velho. Eita, Tilo lá na Estação Luzer, né? Como é que tá aí, Tilo velho? Vamos que vamos, dele, uma blusa amarela.

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1: Aô, moda bem, né? Ô, tio, como é que você tá? Tá frio, tá calor? Alô, meu amigo Barbosa, pessoal do Vidal, vamos aí. Bom dia, tio!
2: Bom
1: tudo
2: dia,
1: certo?
2: Dia,
1: como é que tamo, homem?
2: Vamos bem. Hoje tá bom.
1: Ah, vai, tio, velho. Você
2: tá recuperado do chimarrão aí da tarde, da manhã.
1: Valeu, amigo. Aham, beleza.
2: Pessoal de quinta-feira com frio e tudo. E vamos
1: que
2: vamos.
1: Assim seja, meu amigo.
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1: E daí?
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1: O que que acontece?
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1: Esse é o Osmar e o Sabino, os dois são pior que gato macho. Barbaridade, mas cuidado, homem do céu. 5, 10, 4, 5 e 4. 7 graus, levou todo mundo, meu. Marcão, vamos acordando a piazada no berço, Marcão, velho. Fala pro índio, pra Helena, lá em Lacerdópolis, né, Helena? E o índio, velho, tá pior que gato macho no Lacerdópolis, velho.

0: não, velho, olha, olha, 5 horas 8, não segui, 8, bom dia, não, então, o fio do, é, do nosso amigo Jundia mandou mensagem agora,
1: bom
0: né?
1: Bom dia, bom
0: ô,
1: dia.
0: Ô, Jundia, olha o teu piazinho aí, ó.
1: Tudo da Rádio 72.3.
0: Tudo bem, João Maninho?
1: O bicho pega, velho.
0: É, não.
1: Estamos indo pé na patroa.
0: Mas é o jeito,
1: vamos
0: né?
1: Vamos usar pra nós ir, meu amigo, contou o Nico, continuou com o couro de boi. O Felipe, minha esposa, os demais ouvintes da 102.3. Não vou citar o nome de ninguém pra não esquecer de ninguém. Então, manda geral pra todo mundo. Beleza, meu amigo? Deus abençoe. Pra você e tua família, uma ótima quinta-feira.
0: Amém.
1: E foca
0: né?
1: Na oração das 6 horas.
0: Mas, calcula.
1: Padre Manduate.
0: Calcula. 102.3
1: assim, mata pau.
0: Beleza, João Melancia. Não, Maria mesmo. Ô, João, um abraço pra você, pra Vânia. Grande amigo nosso, grande ouvinte aí. Um abraço, meu irmão. Que Deus abençoe. A nossa quinta já tá sendo abençoada.
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0: Vamos lá, né? Fiquei curioso. Alô, dona Claudete da Silva. Como é que tá a senhora alta aí? Do Thiago do Certinho, tudo bem? Mas que tal que vem? Ô, dona Claudete, não entendi bem qual é que é a música que a senhora quer ouvir aí. Roda Morrendo, é, Embalo Vanilla. De repente é outro nome aí. Vem pra nós, a dona Claudete. Bom dia, dona Claudete. Um abraço, obrigado pela companhia.
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0: Da... Olha, Dom Dibrido, tem Rizino, olha a zaga. Mas que tal, Vivente, velho? Tá de bico, tá de bico, tá de bico. É até DB secreta, o homem tentou até DB secreta, chuta pro gol de bico.
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0: E daí?
2: Que marcava gol de raça.
0: E agora?
2: Jogador de gabarito só fazia.
0: Aô, jogador de gabarito, vamos que vamos dele que dele, né? E essa aqui também é bonito, olha que modão mais lindo aqui, dona Claudete, bom dia. Eita, modão velho. Olha, olha, a gente se encontra às mais 14 minutos, 7 graus. Bom dia, quinta-feira. Quinta-feira, sua linda.

0: Aí dá arregaçando as mangas da ignorância. Alô, Robertinho, aí no Havaí, no Ricardo. Alô, tio Robertinho. Quero mandar um abraço também. Vamos ver qual é a moda, então, aqui, dona Claudete. Diga pra nós, dona Claudete. Bom dia.
1: Bom dia, Márcio Pedro, tudo bem? É Roda Morena, noite inteira.
0: Ah,
1: Roda Morena não embala.
0: Roda Morena, vamos ver se a Morena vai rodar, né? Quero mandar um abraço também, então, Robertinho, que eu falei, meu amigo Sadigo, eles lá na MBRF, né? Onde é Márcio Pedro? Estamos aqui na MBRF, no carregamento dos containers, né? Curtindo esse ótimo programa, toque pra nós ouvir a música Tapete na Sala, Macaricula Vivente. Com Teodoro e Sampaio, que é da Rastal Chico e no Asfalto. Eita, e o Nora e o Pilate estão ao lado da caixa. Mas a Pilate, alô Nora, bom dia!
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0: Mas é claro que é singueirão, né? Alô, Jair Zanoni, bom dia, tio Jair. Meu amigo Roberto Bonadimã também. Ei, tio Jair, bem gurizada aí da Glotinto Lange, da Nova Capizal. Olha a padaria Vitória de Dembre convida. Dia 19, agora a festa do motorista no bairro São Cristóvão. No mês de agosto e no dia 2/8. Capela Leopoldo Mandique Bagola e festa no dia 9 de agosto. Festa em honra ao padroeiro São Roque, da minha homenagem aos pais aqui na comunidade de São Roque, Capinzal. Dia 19 de setembro, daí vem aí, vá marcando na agenda, é num sabadão, gente. Todo mundo tem que ir lá colaborar, ajudar, porque é a primeira festa organizada em prol da capela do Loteamento Lange, em honra a Nossa Senhora da Salete, vai ser realizada aí no pavilhão da Vila Seta, tá bom, gente? No dia 11 de outubro, festa no bairro Navegantes, em honra a Nossa Senhora Aparecida, dia 12, Alapa Linha Sul, se bandimo, e no dia 15 de novembro, em Clorão da Serra, aguarde festa, todo mundo no convite. Mas que tal, né, dona Claudete? Pega o altar aí, dona Claudete! Alô, Nora, alô, Pilate, alô, Sadi, já vai ter o Tiago de Sampaio aqui, de arrastar uma guampa no asfalto, um tapetão na sala. Eita, acaba no mundão. Olha, 5 horas, 21 minutos, 5 e 21, bom dia! 7 e 10.

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1: Vamos lá, né? Tempo bom na região, temperatura 7 graus neste momento, lembrando que às 7 horas no Jornal 102 tem a previsão atualizada com Ronaldo Coutinho do Prado.
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1: Claro que é o teu, meu, nosso bom dia, né, Jair? Vamos mandar uma versão pro tio Zilho, que já deve estar de pena patrola. Amigo Sabino Peste apartou pra nós a rodear saudando Nossa Senhora, já vamos saudar, né? E antes nós vamos ter o tapetão na sala, né? Ô, tio Oswaldo, velho, tio Oswaldo comentando aqui, né, que eu também vi essa postagem ali, o trabalho ontem da Polícia Militar, né, aqui de Capinzal, fazendo fiscalização de trânsito, né, e proibindo, né, as pessoas que de repente chegam, porque você sabe que no nosso estacionamento tem aquelas vagas destinadas à pessoa idosa e também a deficiente físico, né, principalmente que utiliza a cadeira de roda, né, e muitas vezes muitos carros, né, carros que não tem nada a ver, né, sem identificação, aliás, né, isso, eles acabam ocupando essas vagas, né, e a Polícia Militar fazendo um belíssimo trabalho, que bom, viu. E bom, parabéns aí, né, Oswaldo, da nossa Polícia Militar de Capinzal, ouro, da nossa região aí, fazendo esse trabalho. E de repente, as pessoas, às vezes, tem aquele que até coloca ali, até meio sem noção, né, rapidinho, uma coisa ou outra, mas, gente, vamos cuidar, né? Ah, mas eu vou ter que dar uma volta toda para achar, mas já é essas vagas, é poucas vagas que são destinadas a pessoas que precisam, tá bom, gente? Então, vamos respeitar, se você não quiser ser autuado, com certeza, tá, né, Oswaldo?
5: Bom dia, Márcio Pedro.
1: Bom dia, Oswaldo.
5: Vou mandar no teu particular aí.
1: É isso, diga lá. Oi.
5: Apoiando no Instagram aí, o negócio da polícia em Capinzal.
1: Mas olha aí, ó.
5: Vou dar os parabéns pra polícia, viu? Tá fazendo um serviço muito bom nos estacionamentos de Capinzal ali. Dá os parabéns pra polícia aí. Beleza, Márcio Pedro? Um abraço, me queira bem. Eu, se você quiser pôr aí, ó.
1: Já estamos vinculando. Não,
5: pode pôr, viu,
1: Márcio? Isso aí, ó.
5: Beleza? Eles estão fazendo um serviço muito bom.
1: Não, então, parabéns mesmo. A polícia nossa, da nossa região, que é uma polícia muito boa, né? O pessoal faz um trabalho perfeito. É como eu sempre digo, de repente, ah, mas a polícia é ruim, é isso aqui, não. Se a polícia fez alguma coisa, te cobrou alguma coisa, é porque você está errado, tá bom, gente? Então, muita gente às vezes também anda aí com documentos atrasados, em veículos, enfim, né? Más condições, depois a polícia fala, ah, mas estão me perseguindo, estão multando. Não, mas eu acho que se é dever de um, é de todos também, tá bom? Um abraço ao pessoal da Militar e Civil, né? Pessoal do Corpo de Bombeiro também, belíssimo trabalho que fazem. Alô, muda, velho, 5h27, olha a hora, bom dia. Essa aqui sim, meu amigo Nora. Alô, Pilates, se agarra no Nora e no Sadi, chorem vocês três juntos. Esse é um tapetão da sala, bom dia.

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2: Mas que tal, né? Mas que tal? Já vamos saudar Nossa Senhora. Alô, Mano Garcia, como é que você tá aí? Tá tudo bem? Manobel, que todo dia aí, a partir das 8, sempre está aí ao lado da Escola São Cristóvão, vendendo pinhão, aipim, batata, uma extensa de coisa, tá bom? Coisa de fundamento. Vamos lá, bom dia, Manobel.
5: Tudo certo?
2: Tudo bem, graças a Deus. Mais homem do céu.
5: Serada para nós hoje. Fogão de lenha.
2: Oh, boa pedida.
5: Essa turma aí da madrugada.
2: Fogão de lenha.
5: E pra vocês, Arade, que Deus abençoe o nosso
2: já
5: dia.
2: Já tá abençoando, homem do céu. Então, vamos lá, meu amigo Jair Zanoni, gurizada, vem, vamos saudar Nossa Senhora. Independente da Nossa Senhora, vai todas elas são. Eita, saudando. Tá bom, que vamos dele, 5h37, bom dia.

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1: Olha, olha, são 5:41, 19:06. Bom dia, vamos acordando uma vida, meu povo velho. Eita, quinta-feira. Estamos sentindo um cheirinho de um final de semana que tá chegando de novo, né? Alô, dona Indamir Lazzarini, bom dia.
2: Bom dia,
1: Marcelo. Tudo bem? Como é que tá a senhora? Diga lá.
2: De alta residência.
1: Uhum.
2: Quero uma oração, me cadastre no ranchão e a música. Oferecer para todos que escutam Capinzala. Rio Pequeno, contra o Nick Tinoco.
1: Vamos rodar assim, porque agora vamos dizer do Mano Garcia. Essa aqui é bonita, né, Mano Velho? Vai lá pro tio Ito em Lacerdote, tá meio quieto o tio Ito, né, meu amigo alemão do Paulo Lopes, tá no Rio Grande ainda, alemão velho. Olha, 5:42, 18:06, 7 graus, bom dia, quinta-feira, dia 9 de julho. Capizar que me quita.

0: fogão.
1: Olha aí, né? Fogão de lenha. Um abraço ao Amélio Lazzarini, São Pedro Lacerdópolis. A visita o sobrinho Fernando Lazzarini, lá de Cascavel, aí do Paraná, vem, né? Estão aí passeando, já estão tomando um chimarrãozinho, depois vão tomar um café com queijo, salame e muito mais, né? Alô, seu Amélio Lazzarini, obrigado pela companhia. Depois vai ter quatro cantos da casa. Um abraço pro Tcheca Tcheca, né? Bom dia, Tcheca, como é que o senhor está?
2: Tá bom, gaúcho da fronteira, Maria. Pra João Maria,
1: Nossa
2: Petila, pro Jundiaveia e pro Silvio, lá da Linha Vitória.
1: Beleza, beleza. Mandar um abraço aqui pro Ricardinho do Vô. Tudo bem, Ricardinho? Como é que o senhor
3: tá,
1: né? Tudo certo?
3: Ricardinho.

0: inclusive, hein?
1: Maracuda.
0: Pra todos os ouvintes, pro seu Ivanina, dona Linda Mira aí.
1: Mas olha aí, ó.
0: Pra vocês da rádio.
1: Uhum.
0: Pra todos os ouvintes, pra família
1: Eita, Caguá.
0: Um abraço aí, tudo.
1: Tudo de bom. Meu amigo Mátio também, Rádio no 12, dona Vitória e o Chicão na escuta do programa e no chimarrão com Rádio no 12. Mas que chiqueza, povo, da linha divisa Pirata. Bom abraço, diabão, diabão. 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

0: Vamos lá, mandar a festa da Dói, tá com nós da Dói, e o tio Leopoldo vem lá no Zorité, né? No céu azul, obrigado pela companhia, povo do Zorité, né? Uma festa aí, meu amigo Scapini, como é que tá? Vamos que vamos, né, tio Scapini? Eita, vamos lá, a vida só é dura, porque é mole, né? 5:49, 5:50, já 6:10, né? Alô, tio Amélio, Lazarinha, alô, Fernando, alô, gurizada. Já vai ter Rio Pequeno. Daqui a pouco tem Milagre do Cachacé. Tem muita moda bonita, hein?
1: Deixa comigo.
0: Aô, cavalo, mudou 10 para 6. Bom dia. Alô, minha amiga Lúcia Bernardo. Alô, Dona Maria Ferrari. Bom dia.
2: Tentaram
0: derrubar a minha casa.

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1: Ao lado ali da Mercer Valina, Zanima, que tá num rio pequeno. Um abraço a Podeno, lá na linha Maratá. Bom dia, Deno!

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1: Olha, nem bem, né? Mandar um abraço pro Manuelito aí, né? Manuelito que mora aí na região, quase próximo ao Zorite, próximo aos silos do Panis, né? Manuelito tá dizendo que ontem sumiu um cachorro dele, um cachorro bonito, preto, grandão, né? Se alguém de repente viu esse cachorro por aí do Manuelito, então entra em contato com ele, todo mundo conhece o Manuelito, né? Às vezes de repente escapou um cachorro que nunca tinha saído, né? É, validade, né, Manuelito? Você foi o cachorro, homem do céu, mas de repente ele vai voltar, né? Tem que voltar. Bom dia, manda uma música pra mim, né? E pra mãe e pro Ernesto Esganzela, mas é Ernesto, velho. Alô, meu parente Deno, velho, como é que tá? Mas, Deno, bom dia.
2: Bom dia.
1: Tudo bem? Como é que tá? Tudo bem, você?
2: Poder mandar qualquer música aí pro pessoal aí da região.
1: Mas, Deno, velho.
2: No Grate, no Suco do Lagarto ali, ó.
1: O Giovanni.
2: O Giovanni,
1: né? Mas, tamo bem, de amigo.
2: Um abraço a todos aí.
1: Beleza, parente. Mas vamos rodar o milagre do Caixa 7, né? Isso. Quero mandar um abraço aí lá pro Loi, né? O Loi lá e a dona Irma. Diz que a dona Irma vinha martinada. Vou comprar um rádio só pra ouvir, né? Mas a dona Irma, velho. Um abraço. Alô, dona Loisi. Bom dia.
3: Bom dia, moço.
1: Tudo certo? Como é que tá,
3: senhora? Como é que vai hoje? Tá muito frio aí.
1: Tá bom hoje.
3: Eu tô aqui só deitado, escondendo as cobertas. Depois tá com o Zé Luciano. Beleza? Um abraço.
1: Valeu, tudo de bom. Já tem a oração da manhã, gente. Vamos que vamos, desde que Deus é moçada, até umas 6:30, mais ou menos desse tipo. A pessoa da urma, dentro de Zé, só alô, tio Chico. É.

0: Bom dia, povo de Deus. Show tristeza, show desânimo. Comece o dia dizendo obrigado, Senhor, por este dia que começa nesta quinta-feira. Querido povo de Deus, mês de Nossa Senhora do Carmo, e nós temos tanto a pedir na nossa batalha diária. Você não quer ser vitorioso no Senhor? Então vamos rezar. Em nome do Pai, do Filho e do Espírito Santo. Amém. A cruz sagrada seja minha luz. Não seja o dragão meu guia, retira-te, Satanás. Nunca me aconselhes coisas vãs. É mal o que tu me ofereces, bebe tu o teu veneno. Ó Deus, no início deste dia, venho pedir, por intercessão do glorioso São Bento, que sempre se mostrou compassivo com os necessitados, fazei com que nós obtenhamos o auxílio em todas as nossas aflições. Ó Deus, no início deste dia pedimos, por intercessão de São Bento, nas batalhas da nossa vida, nas batalhas diárias que travamos no trabalho, na família, ajudai-nos, Senhor, para que reine a paz e a tranquilidade e que se afastem todas as desgraças, tanto corporais como espirituais, especialmente o pecado. Ó Deus, por intercessão de São Bento, dai-nos a graça que tanto necessitamos. Coloque diante de Deus nesta manhã uma graça que te é muito urgente, ou uma batalha que você está travando. Repita comigo: a cruz sagrada seja a minha luz, não seja o dragão meu guia, retira-te, Satanás. Nunca me aconselhes coisas vãs. É mal o que tu me ofereces. Bebe tu mesmo o teu veneno. Ó Deus, dai-nos a graça de, ao terminarmos nossa vida neste vale de lágrimas, possamos estar contigo no paraíso. Rogai por nós, ó glorioso São Bento, para que sejamos firmes na batalha, decididos na luta e fiéis no discipulado. Ó Deus, por intercessão de São Bento, livrai-nos do mal. Ó Deus, por intercessão de São Bento, livrai-nos da inveja. Ó Deus, por intercessão de São Bento, livrai-nos do pecado. Pai nosso, que estais no céu, santificado seja o vosso nome. Venha a nós o vosso reino. Seja feita a vossa vontade, assim na terra como no céu. O pão nosso de cada dia nos dai hoje. Perdoai-nos nas nossas ofensas, assim como nós perdoamos a quem nos tem ofendido. E não nos deixeis cair em tentação, mas livrai-nos do mal. Amém. O Senhor esteja convosco. Ele está no meio de nós. Que a bênção de Deus recaia sobre todos. Sobre as crianças, os adolescentes, os jovens, os adultos e os idosos. Sobre a água que será tomada e partilhada. Em nome do Pai, do Filho e do Espírito Santo. Amém.
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2: 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Olha, são 6:07.
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2: Comigo mesmo, né? Eita, modão, deixa eu mandar uma vez pra dona Dorati, né? Ô, dona Dorati, tudo bem? Como é que tá,
6: bom
2: a senhora?
6: Dia, Márcio,
2: tudo Pedro. Bem, dona Dorati?
6: Quero mandar aquela música com Jota Moreira.
2: Aham, O Tempo, né?
6: O Tempo, né?
2: Muito
6: Preceita
2: linda.
6: Tudo quem gostar da música.
2: Beleza, tudo dona bom, Dorati. Um abraço pra vocês, obrigado pela companhia. Essa eu mando pro meu amigo Aguinaldo Carvalho também, né? Gurizada, vem, ó. Preste bem atenção, isso aqui é muito lindo. É Jota Moreira, O Tempo.

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2: 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Abraço para Sirlei também. Alô, Sirlei, pediu uma do Daniel, né? Malícia de Mulher, já roda, acabou, tem Zezé de Camargo e Luciano por aqui também. Um abraço ao Valdeci, lá de Pomerode, bom dia!
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2: Comigo mesmo, né? Um abraço pro Vivaldino aqui na rodoviária, acompanhando nós, né? Obrigado, seu Vivaldino. Um abraço pro Vitinho também, né? O Anacleto Anjos. Eita, Varmir e Virmar Base. Gurizada Adão, 100% de Deus, né? De Jesus, né? Alô, Adãozinho, 100%, bom dia. Alô, modão, velho, vai saber se não consegue, né? Gente, olha, lembrando, né, que o grupo de idosos São João Batista do Parque Sardinho convida para o Maché dia 18 de julho. Local Centro de Eventos do Caravaggio, horário de 14 horas, animação, banda, transação, ingresso a 20 conto. Apoio Agropecuária Terra Fértil, Vargas Soluções Automotiva, Bala Corretor de Seguro Eletrônica, esse cartão e Oral Unique. Também, né? Lembrando aqui, ó, deixa eu pegar mais um bilhete, né? Eita, festa do agricultor de Piratuba, 17 a 19 de julho, no Parque de Eventos de Piratuba. Sexta-feira, abertura com agrotour e show com Baitaca e Grupo Conda Grota. Sábado, tratoraço, feira da novilha e show com Garotos de Ouro. Domingo, show com Daniel Hack, 12 horas, almoço, cada família piratubense. Traz desconto a R$50 na aquisição do churrasco. À tarde, indústria musical e terceira dimensão. Realização Prefeitura de Piratuba e Comunidade de Nova Beleza. Apoio Maravalhas, Juliato, Cintia Mercado e Verdurama, Agrodarga e Indiano Materiais de Construção. Alô, nosso Piratuba vem, né? E este é 19, tá chegando então a Rene Castro, Ingrid Curitor. Bom dia,
9: e
2: Canarinho!
9: Aí, Pedro,
2: tudo bem, dias, Canarinho?
9: Tudo bem, tranquilo por aí?
2: Homem do céu.
9: Manda uma moda boa da programação para nós aqui em Pomerode, os amigos de Capinzal e Ouro. O meu amigo Nelson Volpa, pra toda a família Melo que tá na sintonia, e pra minha esposa Lúcia que tá escutando o programa.
2: Beleza, também. Vamos seguir, nós vamos trazer agora a Malícia de Mulher, daqui a pouco tem Zezé e Luciano, esse Leilé, tá só esperando o Ernesto chegar pra dar o chimarrão, né, cafezinho, com esse fiozinho é bom, em colherar, tá bom, dona Cirlei, um abraço pra você, o Ernesto lá com a mãe dele em Ipira. E nós também, obrigado pela audiência, tá bom, gente? Olha aí, Daniel, mano, recordar com Edson Wilson, Malícias de Mulher.

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1: Mas que tal, né? Então vamos agora, uma dos Zezé e Luciano. Ô, saudade bandida, 6h26, bom dia. Ó, acordando, né, minha gente? 6h26. Manhã cria, 6 graus de temperatura. Hoje é quinta-feira, né? Ei, mundão velho, dia 9 de julho. Quero parabenizar hoje o meu irmão, né? O Inho, lá na linha Martinaz, é o Marcos, né? Isso, o Inho hoje é aniversário, né? Parabéns, felicidade, muitos anos de vida pra ele, né? Isso, tá lá. Já deve ter levantado cedinho pra ali, daí tirar leite e muito mais, né? Então, abraço aí pro Inho, mais conhecido por Inho, né? Lá na linha Martinaz, o Piratuba, hoje completando mais um ano de vida. Ô, Deno, velho, grita pra ele lá, carne é um bicho lá pra nós comer, homem do céu. Barbaridade.

Olha aí, né, Zezé de Camargo e Luciano, mas sempre o Vitinho, como nós, é o Vitinho, vem, alô, Canarinho, tempo melhor, alô, Deno, como é que estão na linha Maratana? Isso, mais uma vez, um abraço aí, parabéns lá pro meu irmão, Inho, lá da linha Martinaz, hoje de aniversário, mas que tal, né? Vamos lá, 6h28, moçada, samba de uma bergamoteira, mais ou menos desse tipo, esse é o Vivaldino, como é que tá aí, homem do céu?

0: Vamos lá, né, Tioito? Vem, o que tá acontecendo, Tioito? Tá dormindo tão tarde, Tioito? Bom dia!
1: Bom dia, compadre!
0: Bom dia, Tioito!
1: Um feliz aniversário, Poinho, teu irmão, certo?
0: Obrigado,
1: meu. Se é gente boa que nem você, eu tô feito.
0: Pena que ele respira,
1: tudo,
0: né?
1: Certo, meu amigo. Barbaridade.
0: Pena que ele respira.
1: Acordei tarde pra caramba, tô dormindo demais ultimamente,
0: Marquito. De novo, Ito! De novo, Ito, e azarte, Ito. 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
0: 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Gente, finalzinho aqui do Bom Dia Trabalhador, né? Agradecemos a nossas empresas também, né? 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Um abraço, já eu volto no nosso Capinzal. Grandes Negócios amanhã de quinta-feira. Meu amigo Dércio Borges também, um abraço. Aí pro Ivonildo Duarte Muck, pessoal do Proner. Bom dia, gurizado Proner, um abraço. Obrigado a toda a turma aí. Quero mandar um abraço aí pra Silvana que acompanha nós, ela que trabalha aí na Padaria Santa Mãe aí do TED, né? Alô, Silvano, um abraço, obrigado pela sintonia e lembre, Deus é por nós, quem vai ser contra nós?
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0: Olá, gente, o nosso WhatsApp é 988156435, manhã de quinta-feira. Hoje é dia 9 de julho, né? Manda um abraço à comunidade do Lajeado Marino, o povo acompanha nós, a Emoja, a Lourdes, enfim, todo aquele pessoal querido de toda a região. Dona Cirlei também na Nova Beleza, pessoal que está organizando, então, esse ano vai ser que está organizando a festa do agricultor de Piratuba. Um abraço, obrigado pela companhia. 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Fez uma vaca Gers com dois terneiros, está prenha, né? 999-582283. 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Fez esse hamster com gaiola de dois andares, 999-82-99. Uma panificadora com livro de receita, copo, medidor e capa, 999-895131. E aluga esse kitnet em linha residência no 999-03-5336. Meu amigo Manelito, né? Diz que ontem sumiu lá da propriedade dele, aí próximo aos silos do Panis, lá, né? Que ele tem sentido as orteias, aí nas duas pontas, né? Sumiu aí um cachorro preto, meio grande o cachorro, velho. Se alguém de repente viu por aí andando por alguma propriedade, alguma coisa aí, algum bairro aí, depende do Novo Horizonte, região dos Orteia, avisa nós aqui na rádio, avisa nós, ou se você conhece o Manuelito, avisa o homem, velho, que sumiu o cachorro do Manuelito vivente, velho. Mas que tal, como é que tu vai fazer sem cachorro, meu amigo?
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0: Vamos lá, né? 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
0: Vamos mandar um abraço pro amigo Renan Masson. Ô, Renan, agora eu não consigo rodar as músicas, mas de tarde ou amanhã manda pedir aí que eu rodo pra você, tá bom? 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
0: 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É como esses vidros de conserva vazio, se alguém tiver para doar, né? 98806-8215. 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
2: Vamos lá, né? São 6:48, faltando 6:48, né? Vamos mandar um abraço aí, o pessoal está acompanhando nós aí, obrigado pela companhia. Dona Edidei dos Santos, né? Como é que a senhora está? Tudo bem, dona Edidei? Tudo certinho?
3: Oi, bom dia, viu? Queria que você me passasse o número do cavalo que estão vendendo, cavalo enciado.
2: Mas ó, eu já vou passar. Obrigado, já para a senhora aí, fica tranquilo que já passa no teu WhatsApp, tá bom? Vamos ver mais que tal num cavalo crioulo, enciadinho, louco de bom, né? 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Gente, um abraço, já chegando 5 minutos com Jesus. Depois nós temos o Jardel aí com o Jornal 102, com todas as informações passadas limpo para você. Tá bom, gente? Um abraço. Nós nos encontramos às 17 horas. Vamos fazer um excelente dia de quinta-feira. Bom dia.
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6: Nesta quinta-feira, dia 9 de julho, inicialmente saúdo a você que está me ouvindo, me acompanhando neste momento. Esse momento que aqui temos juntos para meditar, refletir a partir da palavra de Deus. E hoje vamos meditar sobre o tema lidando com a doença. Lidando com a doença. Baseado no Salmo 41, versículo 3, que diz: quando estiverem doentes de cama, o Senhor os ajudará e lhes dará saúde novamente. Estimados amigos, a doença expõe nossas fragilidades e gera reflexões. Sentimentos de desamparo e angústia acompanham tanto aquele que sofre da pele a consequência da enfermidade, como os que estão ao redor. Qual é o incômodo que você tem sentido nos últimos dias? Alguma doença? Alguma preocupação? No Salmo 41, percebemos que alguém que sente um desespero psicológico, o sofrimento de abandono dos amigos,

0: e deboche dos inimigos. Pode ser real, mas também pode ser fruto da fragilidade do corpo que sensibiliza a alma. Para enfrentar suas angústias e enfermidades, o salmista recorre a Deus e sabe de uma grande verdade para todos os enfermos. Sabe que o Senhor os ajudará e lhes dará saúde novamente. Salmo 41, versículo 3. Por isso, ainda que enfrentemos dores e diagnósticos desoladores, ainda que as perspectivas não sejam boas, e diante de todas as incertezas que a doença traz, há algo seguro e certo. Deus está presente e nos ama completamente. Jesus enfrentou dores e angústias, morreu e ressuscitou enquanto que estava aqui neste mundo. Ele fez tudo para enfrentar a principal causa de todo mal, o pecado. Por causa de Jesus, temos a perspectiva da eternidade. Assim, meu amigo, minha amiga, podemos ter a confiança, a certeza de que, no devido tempo, todos seremos curados, toda doença será vencida. A presença de Jesus é eterna. Um dia teremos novo céu, nova terra e um corpo transformado e sadio. Em Jesus, sempre podemos vencer o mal com o bem, alimentando-nos com o otimismo do seu amor. Nele, a esperança prevalece. Bondoso Deus, somos gratos pela certeza da tua presença. Angústias e aflições rondam na nossa vida. Ajuda-nos, Senhor, todos os que sofrem de doenças e pesares na alma. Em nome de Jesus. Amém. Lidando com a doença, como nós lidamos com doenças? Tratamentos de saúde. Como cada um de nós tem suas dificuldades, suas dores, seus problemas de saúde. O Salmos 41, versículo 3, nos consola. Quando estiverem doentes, de cama, ou como nós diríamos hoje, quando vocês estão em tratamento de saúde, o Senhor os ajudará, e lhes dará saúde novamente. Como é bom confiarmos nisso, sabermos disso, nos animarmos mutuamente, cada um de nós, como cristãos, como filhos de Deus, colocando isso em nossa mente e nosso coração. Com isto, vamos em frente. Um feliz e abençoado dia, um grande abraço, amém.
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15: Muito bom dia para você. É quinta-feira hoje, dia 9 do mês de julho de 2026. Tempo bom no Baixo Vale. Temperatura 7 graus nesse momento aqui no centro de Capinzal. Destaque desta manhã: audiência pública em Joaçaba reúne lideranças e amplia debate sobre concessão das BRs 153, 282, 470 e 480. Em entrevista exclusiva à Capinzal FM, superintendente da ANTT explicou o projeto e afirmou que o pedágio será realidade. Em Poçada, nova diretoria e novos membros do Lions Clube Núcleo Lacerdópolis. Linha Mendes recebeu placas da rede de vizinhos e reforça a integração pela segurança comunitária. A CCS volta a fazer alerta sobre crise na produção de suínos em Santa Catarina. A aposta catarinense está entre as quatro vencedoras da Loto Fácil, faturando mais de 1 milhão e 800 mil. Inscrições para o sexto FEINC seguem abertas, encerrando na próxima semana. Ao vivo, estaremos conversando com a diretora de cultura, Vânia Schweizer, para detalhar o evento que ocorre em agosto e vai distribuir R$ 53 mil reais em premiação. Comissão aprova projeto que amplia a fiscalização sobre partidos políticos para evitar lavagem de dinheiro. No nosso boletim de Brasília, o que era antes um convite virou convocação e chanceler Mauro Vieira terá que se explicar no Senado. Segurança Pública, treinamento de resgate em altura mobiliza bombeiros na SC-150 em Lacerdópolis. Motorista fica parcialmente soterrado após capotamento de carreta na BR-470, em Campos Novos. Polícia Militar prende homem em flagrante por crime contra dignidade sexual em Capinzal. No esporte, será conhecido hoje o primeiro semifinalista da Copa do Mundo. Começa sábado, Municipal de Bocha de Ouro. Eu sou Jardel Martinaz e apresento essas e outras informações agora no Jornal 102, produção, Departamento de Jornalismo da Capinzal FM, na direção de Luiz Pedro Scarton. 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
15: 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Ronaldo Coutinho do Prado, as informações da manhã, tudo bem? Bom dia.
10: Bom dia. É, o tempo segue bom na região, frio, mínimas aí variando de 0 a 4, 2 a 5 na região. Olha, se deu geada, é bem assim localizada e talvez algum ponto tenha dado aí próximo de zero, um pouquinho negativo, mas extremamente pontual. A tendência é que tenha tido uma situação mais tranquila, né? Ontem deu geada mais forte, hoje se deu geada foi mais isolada e a tarde passa dos 20. Vamos ter também alguma chance de chuva nessa sexta, talvez já de manhã, mais à tarde e noite, diminui a temperatura. Sábado tem chuva, trovada, período de melhora e temperatura amena. Domingo vai melhorando ao longo da tarde, pode ter alguma garoa, algum chuvisco de manhã, depois melhora e esfria. E volta a ter geada na segunda, terça e talvez quarta-feira. Novamente vai ter que monitorar e talvez combater em alguns pomares. Da Climatea, Ronaldo Coutinho.

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8: É o nosso Jornal 102 desta manhã de quinta-feira, com temperaturas amenas mais uma vez, 7 graus aqui no centro. Hoje é o dia do médico oncologista, dia da Revolução Constitucionalista, dia mundial pelo desarmamento. Vivemos um tempo em que as notícias, elas chegam mais rápido, mas algumas coisas continuam sendo essenciais e nunca saem de moda. A gentileza, a empatia, a solidariedade, um gesto que ajuda, uma palavra de incentivo ou a mão estendida que podem transformar o dia e às vezes até a vida de alguém. Quando unimos solidariedade, esperança e informação, fortalecemos comunidades, aproximamos pessoas e construímos um futuro melhor. Que esta quinta-feira seja marcada por boas atitudes, pela disposição de fazer o bem e pela coragem de enfrentar os desafios pela frente, porque uma sociedade mais justa começa com pequenas ações em cada um de nós. Com informação, credibilidade, compromisso com a verdade, está começando aí mais um Jornal 102 e contamos também com você, ouvinte repórter. Seja nosso ouvinte repórter, 988156435. O nosso desejo de saúde, sucesso e sabedoria.
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8: Você que fez a sua fezinha, olha, nós tivemos ontem 4 apostas que acertaram a Loto Fácil, faturando 1 milhão e 800 mil. E uma delas é de Santa Catarina. Uma aposta de Jaraguá do Sul, norte do estado, está entre as 4 ganhadoras do concurso 3.730 da Loto Fácil, sorteada ontem em São Paulo. O bilhete catarinense acertou 15 dezenas, garantindo um prêmio de R$1.856.551,85. Além da aposta catarinense, também acertaram as dezenas bilhetes registrados em Curitiba, Paraná, Sorocaba, São Paulo e Sítio Novo do Tocantins, lá no Tocantins, cada uma levando essa premiação de mais de R$1.800.000. No concurso, outras 436 apostas acertaram 14 números e terão direito a um prêmio de R$ 1.941. Lembrando que hoje a Mega Sena pode pagar 45 milhões. Ontem tivemos a quina do concurso. Vamos ver aqui o concurso da quina, 7.060, número sorteado 02, 19, 27, 38 e 69. Ninguém acertou as 5 dezenas, com 4 acertos, 56 apostas, 8.737,59. Estimativa de prêmio para hoje é de 10 milhões de reais. Faça sua fezinha na internet, é muito fácil, hein? Pode agora, inclusive, fazer a sua fezinha na internet. Quem sabe faturar a premiação de 45 milhões da Mega Sena.
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8: É o nosso Jornal 102, destacando também entrevistas especiais. Todo dia tem uma entrevista especial aqui na manhã e hoje vamos falar sobre o FEINC, Festival Intermunicipal da Canção de Capinzal, na sua sexta edição. Inscrições seguem abertas. Quem não fez, fique atento, o prazo está encerrando. São inscrições gratuitas e o que chama muita atenção, a premiação. São mais de 53 mil reais. Já pensou? Você pode mostrar o seu talento musical. Não precisa ser profissional de forma alguma. Você que canta no banheiro, você que acha que pode interpretar bem, quem sabe mostrar o seu talento acima de tudo, independente se você vai ganhar ou não, mas você vai se desafiar na frente de em cima de um palco, na frente de um público. Acho que a vida é feita de desafios. Essa é a oportunidade sua também. E quem sabe faturar uma graninha, que sempre cai bem. Para falar sobre esse assunto, recebo com satisfação aqui na manhã do nosso jornal a diretora de cultura, Vânia Schweizer. Vânia, seja bem-vinda. Como é que você está? Bom dia.
0: Bom dia, Jardel. Tudo bem? Bom dia a todos os nossos ouvintes também. É uma alegria, então, mais uma vez estar aqui para falar desse assunto tão legal, né? Que quem canta seus males espanta, então é uma oportunidade para o pessoal cantar aí, mostrar seus talentos, suas habilidades. E estamos em reta final, né, das inscrições, então estou aqui para fazer um convite especial, como você muito bem falou, para quem canta no chuveiro, para quem canta na igreja, para quem canta em casa e o pai e a mãe diz: nossa, como você canta bem, é a oportunidade para estar se inscrevendo, participando, desenvolvendo essa habilidade, se valorizando e muito bem, como você também falou, recebendo até uma graninha aí. Então o mínimo, né, o menor prêmio que a gente vai estar disponibilizando nesse festival são R$300. E aí eles vão sendo aumentados, né, subsequentes até 1.200, o primeiro lugar a nível municipal, e 2.500 a nível intermunicipal. Então a premiação realmente é muito boa.
8: Como é que o pessoal faz para se inscrever?
0: Então, o FEINC, ele já tem, ele é um evento já consolidado, né? Já é a sexta edição agora, então o pessoal já deve estar mais ou menos acostumado de como que ele acontece. As pessoas, para se inscreverem, elas vão acessar o regulamento completo que a gente está divulgando aí no site da Prefeitura, nas redes sociais, né? Nas rádios parceiras aqui, como a Rádio Capinzal também vai estar divulgando. Tem um link que você clica nele e você vai acessar o regulamento completo. Então, ali você lê todas as orientações e como que vai ser o evento, né? E a inscrição tem um link também especial que você clica nele e você vai fazer a tua inscrição, colocando lá a tua música, o tom, né? O intérprete, alguns documentos pessoais e uma capela de até um minuto, né? Isso é bem importante, mostrando você cantar, que é a partir dessa capela que os nossos professores, os nossos avaliadores vão selecionar, então, os candidatos para as etapas. Infantil, de 8 a 12 anos, a nível municipal, né, e intermunicipal também, mas vamos reforçar aqui os nossos munícipes, né, para que venham se inscrever, venham participar. Quem participou dos festivais da canção nas escolas do ano passado, né? Eu sei que o Viver e Conhecer fez lá no mês de outubro o Festival da Canção, Belisário Pena também fez. Esses já são candidatos certos, tem que se inscrever, tem que participar. E os demais também que querem estar participando. Então, como eu ia falando, nós temos a etapa infantil, de 8 a 12. A etapa infanto-juvenil, que é de 13 a 17 anos. E o adulto livre, a partir dos 18. Então, o adulto livre, você também vai se inscrever e depois vai selecionar uma categoria da tua música. Na etapa municipal, todos cantam junto, adulto, todo mundo junto. Mas vai selecionar se a sua música, ela é popular, se ela é sertaneja, se ela é nativista, né? Se ela é gospel. Porque se você tirar o primeiro lugar na etapa municipal, na etapa intermunicipal, você vai competir com os demais inscritos nessa categoria.
8: Agora, as pessoas que vão acessarem o link já podem ver os inscritos, já podem ver as músicas que foram selecionadas, foram, no caso, inscritas também, né?
0: Isso, já deu as músicas, né? Então, a gente disponibilizou o link, ele é todo, né, através do formulário do Google. Então, foi disponibilizado as músicas inscritas. Então, a primeira observação que o candidato tem que fazer é justamente essa. Quando ele acessar o link, olhar lá quais são as músicas já inscritas na etapa municipal. E aí não pode repetir. Se for se inscrever para a etapa intermunicipal, qual foram as músicas já inscritas? E aí tem que escolher uma outra música.
8: Ah, perfeito. Uhum. Então, tá acessível lá no site da Prefeitura. Inclusive, está no site da Rádio Capinzal. Nós publicamos a matéria ontem à noite. Se é você acessar lá a matéria, né, que fala sobre esse evento, clicar no link e vai já direcionar para você verificar quais são, né, as inscrições já foram feitas, né, muitas inscrições foram feitas e você que ainda não fez. Ó, bem no finalzinho da matéria, o título da matéria é o seguinte: inscrições para o sexto FEINC seguem abertas e encerram na próxima semana. E você vai lá embaixo, vai ler todas as informações que nós publicamos, clique aqui e confira o formulário. Aí você vai seguir as orientações conforme elas são dadas. Mas é interessante que não deixe para a última hora, porque logo encerra as inscrições, né?
0: Exatamente. E a partir delas, né, Jardel, então a gente vai ter, dia 17, a divulgação dos selecionados. Então serão 6 para a etapa infantil, né? 6 para o infanto, para a categoria infanto-juvenil e 6 adultos, de modo geral, aí na categoria livre, então, também para competir aí dia 7 de agosto.
8: Eu ia te perguntar, né? Uhum. 7 de agosto, depois tem o dia 8, né? 7 de agosto a municipal e 8 de agosto a intermunicipal.
0: Exatamente, isso. Daí depois do dia 17 agora, vão ser, né, sai a lista dos selecionados, vai ser orientado os candidatos, então, para os ensaios, né? Aí vai começar a fazer o contato com a banda, nós vamos estar fazendo esse agendamento por horário também, então o dia todo a banda vai estar disponível para ensaiar. Então vai ter um grupo, né, agendado para amanhã, um grupo agendado para tarde, tudo de forma muito organizada. E à noite, então, é o grande momento, é o evento, é a apresentação, é a hora de dar o seu melhor e ganhar um prêmio aí, levar para casa, né? Um prêmio em dinheiro e mais um troféu.
8: Exatamente, para guardar na sua casa a lembrança que você, como eu falei, se desafiou, porque tem pessoas que cantam, como a gente falou, no banheiro, cantam em casa, naqueles encontros de família, mas tem, às vezes, medo de querer expor ao público em geral. Mas eu acho que esse medo precisa ser superado, porque ali talvez está a oportunidade de você mostrar o seu talento, de você, né, digamos que, colaborar com um evento tão grande como esse, que já está na sua 6ª edição, e acima de tudo, quem sabe faturar uma graninha, né?
0: Exatamente, Jardel, exatamente. Então, assim, quem canta na igreja também, a gente vê muitos talentos.
8: Tem
0: aí
8: muita gente boa,
0: então,
8: né?
0: Esse evento, ele visa justamente isso. Sim. Valorizar, né, o espaço, a música, valorizar esses talentos que a gente tem, tanto do município de Capinzal quanto da região.
8: E tem muita gente de outros estados, inclusive,
0: tem,
8: né?
0: Inclusive, a gente abriu a inscrição a pedido, né?
8: Sim.
0: Toda a região sul. Porque nós temos candidatos do Rio Grande do Sul, temos pessoas também que vêm lá do estado do Paraná. Então, todos são muito bem-vindos.
8: Muito interessante. E aberto ao público nos dois dias?
0: Aberto ao público. Convidamos já todos a colocarem aí essas datas na agenda e virem prestigiar. Com certeza. O Centro Educacional, o evento vai ser no Centro Educacional, né? Vai estar lindo para receber todo mundo, para prestigiar, para torcer, né? A etapa municipal para os nossos e a etapa intermunicipal depois para os demais. Na etapa intermunicipal, a gente vai acabar gravando, né?
8: Sim.
0: E divulgando, porque como tem muita gente de fora, às vezes nem todos conseguem vir assistir.
8: Uhum.
0: Mas na etapa municipal vai ser presencial.
8: Então, pessoal, convidado a participar.
0: Exatamente.
8: E você vai estar visitando as escolas também para reforçar esse convite, né?
0: Isso, hoje e amanhã, né? Então nós vamos estar fazendo esse convite, indo para as escolas mais uma vez, para reforçar, que é o último chamamento, né? Para quem ainda ficou na dúvida, como você muito bem falou ali, não sei, será? Para fazer esse convite bem de pertinho, dizer, vai lá, aproveita, que é uma grande oportunidade.
8: É segunda-feira o último dia?
0: Segunda-feira é o último dia. Isso, então tem ainda hoje, amanhã, né, sábado, para gravar o videozinho, lembrando que ele é um vídeo de até no máximo 1 minuto e ele deve ser gravado de forma horizontal e aí anexa lá na inscrição. E tá tudo certo, e aí é só torcer para que seja selecionado e se preparar para o evento.
8: Ok. Mais algum detalhe, fica à vontade, Vânia, que talvez eu não tenha te perguntado, que você acha importante colocar ao nosso público ouvinte.
0: É, eu acho que como você falou, vamos ressaltar aqui bastante o valor, né? É um Sim. dos festivais que tem as melhores premiações da região. Né? Então, são 53.100 que serão distribuídos entre os candidatos. E a etapa municipal, o valor mínimo é 300. Então, tu vai lá, canta uma musiquinha de 2-3 minutos e já garante, se for o selecionado, R$300 no mínimo. E a partir disso vai ganhando outros valores, 350, 500, 800, 1.200, né, que é uma premiação significativa. Então fica o convite para você, vai lá, aproveite esta oportunidade, acesse o link da inscrição, faça a sua inscrição e participe desse evento. Ele acontece a cada 2 anos, né, Jadel? Então, assim, um ano é nas escolas, justamente para que as escolas identifiquem esses talentos. A gente também tem lá os nossos alunos das oficinas do canto coral, que também a gente está trabalhando nisso, e aí vem o grande momento a cada 2 anos, que é o Festival da Canção, que é o momento do município, né, onde Sim. vai todos esses talentos lá mostrarem suas habilidades. Fica o convite para que participe.
8: Muito obrigado. Vânia Schweizer, diretora de cultura de Capinzal, 7 e 8 de agosto. Segunda-feira encerra as inscrições, vai no site da prefeitura, pode ir no site da rádio, regulamento, tá tudo por lá, não vai faltar nada de informação. Qualquer dúvida, é claro, você pode entrar em contato com a prefeitura aí. Tem o telefone, que é o 3555-8710, ramal 7, e o WhatsApp também, 99930-0162. Pois não, Vânia?
0: É, esses números são da cultura, da tá? Cultura, Jadel, e a gente cultura, tá né? lá com uma equipe também disponível. Ah, eu tô tentando fazer, não sei fazer.
8: Sim.
0: Não consigo. Então, a gente tá dando esse suporte também. Quem precisar e tiver dúvidas, pode nos chamar, que a gente vai ter, vai estar atendendo aí, vai estar orientando.
8: Ótimo dia.
0: Obrigada, Jadel, para você também. Bom trabalho a todos.
8: Bom trabalho para todos nós. Obrigado, Vânia Schweizer, nossa convidada aqui na manhã da Capinzal FM. Já pensou? São R$53.000 em premiação. 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Vamos falar de um assunto importante, mais um assunto importante aqui no nosso Jornal 102. Por quê? Porque nós tivemos acompanhando ontem, nossa reportagem esteve em Joaçaba, acompanhando a audiência pública promovida pela Agência Nacional de Transportes Terrestres, a ANTT, que tratou sobre concessão das rodovias federais da nossa região, entre elas 153, 282, 470, 480. Esse encontro foi realizado no auditório da UNOESC, reunindo lideranças políticas, representantes de entidades, empresários e moradores da região, onde foi apresentado sugestões e reivindicações para aperfeiçoar essa proposta. A audiência integra a fase de consulta pública do projeto e tem como objetivo colher contribuições da sociedade antes da elaboração da versão final do edital de concessão. Em entrevista exclusiva à Capinzal FM, o superintendente substituto da ANTT, Stefani Kebaut, destacou a expectativa com relação a esse projeto, também pontuou o mesmo. Segundo o profissional, o diálogo com a população é uma etapa essencial para construir um projeto que atenda às necessidades, e afirmou que o pedágio será uma realidade.
10: Que é uma concessão, na verdade, é uma parceria com o setor privado que vai fazer obras na rodovia, melhorar as condições do pavimento, que vai oferecer serviços para o usuário em troca de um pagamento de pedágio. Né? Então, basicamente, o que a gente vai apresentar para vocês é exatamente dar um pouco mais de detalhes sobre o que vai acontecer nos próximos anos com esta nova concessão, esta nova realidade para vocês.
11: Quem elabora este projeto?
10: Quem elabora os projetos é nossa empresa chamada Infra, que é a empresa estatal do governo federal para estudos deste tipo, para planejamento, para logística. Né? Então, ela fez um projeto, ela analisou qual era o tráfego passando pela rodovia, quais eram as obras necessárias, e entregou um projeto para a NTT que após a análise, abriu esta audiência pública para poder apresentar o projeto para a sociedade.
11: É público os requestionamentos de um grupo aqui do município que provocou inclusive a audiência pública através da Câmara de Vereadores, que são relacionados à duplicação, ao posto de pedágio. Como é que será tratada essas questões?
10: Então, a gente vai apresentar para vocês o que a gente já apresentou em sessões anteriores. Viemos aqui 3 semanas atrás, né? Fizemos outras sessões. E a gente vai apresentar para vocês o que a gente acha que precisa. A gente sabe que teve queixas, né, sobre a extensão da duplicação prevista. Mas hoje a gente tem que apresentar para vocês o nosso projeto, né? O que a gente está fazendo? A gente está colhendo as contribuições que vocês estão fazendo e depois desta audiência terminar, a gente vai analisar as contribuições e tentar melhorar o projeto.
11: Como é que funciona? Esta é mais uma etapa. Quais são as próximas etapas até a efetiva concessão?
10: Então, a próxima etapa é a gente fechar esta audiência, ajustar os estudos, o que der, né? Em seguida, nossa diretoria colegiada na NTT aprovando este projeto, a gente submete ao Ministério do Transporte e o Ministério dando o aval, a gente vai ter uma nova etapa de análise que é do Tribunal de Contas da União, o TCU. O TCU tem que analisar esse tipo de projeto. Ele analisando esse projeto e aprovando esse projeto, a gente pode publicar o edital. O que é? É botar na praça para os interessados deste projeto fazer as suas propostas.
11: A,
10: né?
11: Concorrência.
10: A concorrência, exatamente. O leilão por concorrência. Né? E aí, depois do vencedor declarado, reconhecido, a gente pode assinar o contrato com ele e aí passa a ser a gestão de um contrato de 30 anos, que é nosso prazo normal em concessões. Então, isso deve ocorrer mais ou menos até o final do ano que vem. Quem paga o pedágio são os usuários. Então, a gente tem que achar um meio justo entre o que vai ser oferecido como obra e serviço e um pedágio que seja condizente com a realidade dos particulares e das empresas.
11: O pedágio será uma realidade?
10: O pedágio será uma realidade, sim.
8: Então será uma realidade, a gente vai aguardar esses desdobramentos. E ontem nós também conversamos com a vereadora da Câmara de Vereadores de Joaçaba, Jaqueline de Marco, que é ela que preside a Câmara, defendeu o projeto para que passe por ajustes para contemplar demandas específicas do meio-oeste. A parlamentar destacou que a Câmara mobilizou representantes para participar dessa audiência e apresentar propostas voltadas à ampliação da segurança, infraestrutura e mobilidade nas rodovias federais. Jaqueline ressaltou que investimentos em melhorias viárias são fundamentais para desenvolver a região e para garantir mais segurança aos motoristas. Ela apontou algumas demandas necessárias para essas execuções.
12: Nós aqui da Câmara de Vereadores de Joaçaba nos mobilizamos para poder trazer essa audiência pública aqui para o nosso município. Uma audiência pública promovida pela ANTT. Nós tivemos em Chapecó, onde também teve uma audiência pública, justamente para discutir a concessão da duplicação da BR-282. E como Joaçaba possui um trecho da BR-282 e que, de acordo com o projeto, terá, sim, muitas interferências aqui no nosso município e em toda a nossa região, nós entendemos por bem acionar as autoridades e trazer também uma audiência aqui para que a gente possa discutir de forma local essas alterações e esse projeto. A gente sabe que, infelizmente, esse projeto não vem a contento da nossa comunidade, não é o esperado, pelo contrário, no nosso trecho não haverá nenhuma duplicação e todo o trecho que envolve a duplicação é muito pequena e nós teremos alguns problemas maiores ainda aqui, que é a questão da instalação de um pórtico para cobrança de pedágio de forma eletrônica, que vai prejudicar muito toda uma parte do nosso município que utiliza essa via diariamente para vir até aqui e também todos os municípios vizinhos que utilizam o Joaçaba como um centro polo aí educacional, de saúde. Então hoje a expectativa justamente é que a comunidade possa se manifestar e que a gente possa interferir nesses pontos que a gente considera que necessitam uma reavaliação.
11: Quais são os principais pontos?
12: Os principais pontos, questão do pórtico que vai ser instalado aqui, a ausência de qualquer duplicação. Nós temos alguns problemas relacionados ao nosso centro de eventos da Dário Bortoluzzi, o antigo CPJ, que é um centro de eventos que é utilizado muito para eventos privados e também eventos públicos, e a gente precisa investir nesse espaço, e para isso a gente precisa adequar o acesso dele, que é as margens da BR-282, e não faz parte do projeto essa situação. Nós precisamos precisamos adequar também a questão do nosso trevo, do Chocodinho, o qual também precisa de toda uma revitalização, e precisamos ter atenção aí às nossas marginais, que são um problema relacionado aqui à BR, e também a questão dos dois acessos, tanto ao Distrito de Santa Helena, quanto ao acesso que liga a nossa escola no Perágio, a linha Abate e outras comunidades do interior, que também necessita de atenção e de algumas obras para organizar essa situação.
8: Entre as autoridades presentes, o senador Esperidião Amin, ele participou da audiência, classificou o encontro como uma oportunidade para que as lideranças e a comunidade conheçam os detalhes da proposta. Em entrevista à Capinzal FM, o parlamentar afirmou que este é o momento de apresentar sugestões e apontar eventuais mudanças necessárias e, segundo ele, de forma unificada.
13: Considero mais importante é que nós tenhamos uma posição única para apresentar até o dia 15 de julho a respeito da proposta que vai ser oferecida aqui.
14: O senhor tem uma opinião formada com relação a essas concessões?
13: Eu tenho uma opinião formada, eu tenho preocupações,
14: certo,
13: que quero depois compartilhar e ouvir. Acho que antes de a gente dizer o que, que pensa, nós que somos representantes, devemos saber o que, que a sociedade, o que, que a comunidade pensa diante da proposta que é apresentada.
8: Representando o município de Capinzal, o vereador Cauê Oliveira também participou da audiência, demonstrando preocupação com o modelo de concessão apresentado pela NTT. Embora defenda a participação da iniciativa privada na administração das rodovias, Cauê afirmou que os custos não deveriam ser repassados aos usuários por meio de cobrança de pedágio. Além disso, Cauê criticou a ausência de previsão de duplicação em trechos considerados estratégicos, importantes aqui para a região. Embora as rodovias não passem por Capinzal, mas muitas pessoas utilizam as mesmas.
15: Por mais que são rodovias que não passam no nosso município de Capinzal, mas passam próximas e são usadas, né, pelos empreendedores, pelas empresas, indústrias, por quem mora na cidade também, essas rodovias. E o que nos deixa triste é que nós não teremos aí investimentos que nós julgamos necessários por parte do governo federal. Não está contemplado nenhuma duplicação na nossa região de Capinzal, Campos Novos e Joaçaba. Então, isso mostra algo crítico que o governo federal não está dando essa atenção necessária para essas nossas BRs que estão, né, de forma consecutiva, existindo tragédias, acidentes nesses locais. Agora, o ciclo de audiências públicas terminou, né? Segundo a NTT, eles vão levar em consideração as manifestações feitas na audiência pública. Importante ressaltar, pelo menos no dia de hoje, não tivemos uma pessoa que foi favorável ao modelo que foi fornecido. Também estaremos, né, enviando no próprio site da NTT, que foi repassado a nós, também as nossas manifestações para reconsiderarem esse projeto e para privilegiar e garantirem, né, a atenção que a nossa região realmente precisa. Agora, mais trabalhos e vamos enviar aos órgãos competentes e cobrar que essas melhorias sejam feitas.
8: Nós também conversamos com o deputado estadual Neudir Sarita, que falou a sua impressão a respeito desse assunto e as necessidades da população.
16: Há uma discussão de um projeto de concessão dessas duas rodovias federais tão importantes para Santa Catarina, que é a 282 e 153, mas nós queremos que venha acompanhado isso de efetivas melhorias. Nós não podemos mais admitir não ter uma duplicação da BR-282, pelo menos que se vá fazendo em etapas, a implantação imediata de terceiras faixas enquanto não acontece a duplicação, os acessos aos municípios, muitos municípios com acesso muito perigoso. Por exemplo, vocês da Capinzal são ouvidos muito ali na região de Pira, de Piratuba, Peritiba, por exemplo. Quem vem da 153 ali na região de Concórdia e entra para entrar ali em Peritiba, depois sair em Pira, Piratuba, é um dos trevos mais perigosos que existe. Aliás, não tem trevo. Então, ali precisa ser feito um trevo especial. Aqui na região de Joaçaba, Nova Ponte, os acessos, as vias laterais. Então, nós estamos justamente participando desse processo para solicitar e pedir, caso haja essa concessão, que venha de fato acompanhado de obras e melhorias para toda a região.
8: Bom, nós temos outras entrevistas que você pode acompanhar na íntegra através das redes sociais. Capinzal esteve presente nesse evento lá em Joaçaba, acompanhando, até porque nós nos preocupamos aí levar informação para você, ouvinte, que transita seguidamente pelas rodovias. Você, seus familiares e amigos, enfim, muitas pessoas que precisam circular para o trabalho ou até mesmo para o lazer. Então fica essa orientação. Agora, é claro, próximas etapas, já como disse há pouco, o superintendente do DEINFRA será computar essas informações, será feita a unificação dessas informações para que futuramente, mas segundo ele, o pedágio será uma realidade aqui na região.
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8: É o nosso boletim de Brasília, sempre no oferecimento econômico Atacadão, barato todo dia, econômico o ano inteiro. 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Vamos conectando o nosso correspondente em Brasília. O que era antes um convite virou convocação. E o chanceler Mauro Vieira terá que se explicar no Senado. Vamos então até a capital do poder. Nosso correspondente Paulo Taran trazendo essa informação. Tudo pronto aí? Ok, Otara, quais são os detalhes para o nosso ouvinte aqui da Capinzal FM?
18: A Comissão de Relações Exteriores do Senado quer ouvir o ministro das Relações Internacionais, Mauro Vieira, sobre uma declaração dele que cita a possibilidade do uso da força militar por parte dos Estados Unidos aqui no território brasileiro. Num documento assinado pelo chanceler e que foi encaminhado à Câmara dos Deputados e respondendo a um questionamento feito pelo deputado Evair Vieira de Mello, Mauro Vieira alerta para o risco de ação militar contra o Brasil após o governo americano ter decidido classificar como terroristas as facções Comando Vermelho e PCC. O chefe do Itamaraty foi provocado por Evair Vieira de Mello ao dizer que quem manda na relação do Brasil com o restante do mundo não é o chanceler titular.
19: A gente sabe, infelizmente, que o ministro Mauro Vieira muitas vezes é uma peça meramente decorativa do Itamaraty. Até assim tem sido o seu comportamento diante das diversas ocasiões onde ele foi provocado. A gente sabe que o ministro de Relações Exteriores, quem toca a pauta internacional do gabinete da presidência da República, é o nosso ex-chanceler Celso Amorim. Esse mesmo, que fez carta de benevolência, fez carta de entendimento, de apresentação ao Hamas e Hezbollah. É ele o condutor da política pública internacional.
18: O tema virou assunto no Congresso, provocando a reação de vários senadores. Mas foi além. Chegou ao STF. O presidente da Corte, ministro Luiz Edson Fachin, ao ser questionado, disse que é preciso defender a soberania nacional.
20: O Brasil é um Estado soberano e a soberania se exerce com firmeza e serenidade. E nós temos certeza de que isto há de prevalecer, quer aqui na região, quer no concerto global das nações.
18: O Palácio do Itamaraty fez um reparo nas manifestações de Mauro Vieira. Segundo a assessoria, apesar da colocação usada em um documento oficial, não existe elemento novo que indique essa possibilidade. Para o presidente da Comissão de Relações Exteriores do Senado, Nelsinho Tratti, qualquer medida que envolva atuação militar em território brasileiro deve respeitar a ordem jurídica e os mecanismos de cooperação. De Brasília, Paulo Otaran.
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8: Já já tem informações de segurança pública e entre elas, olha, uma van. Uma van com mais de 11 mil reais em débitos foi apreendida pela Polícia Militar ontem aqui em Capinzal. Daqui a pouquinho os detalhes da área de segurança pública, mais de 11 mil reais estava circulando. Polícia Militar fez abordagem, constatou esses débitos e fez a apreensão. Daqui a pouquinho essas informações. 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Bom, o Lions Clube Núcleo Lacerdópolis iniciou oficialmente ontem um novo ano leonístico, com a posse da nova diretoria, de novos membros, para o ano leonístico 2026-2027, a cerimônia foi conduzida pela paste governadora Janes Maria Bertoli Scarton, marcando a transmissão de cargo da então presidente Mariana Parisotto Regalim para Sabrina Trevisan, dando sequência ao trabalho desenvolvido desde a criação do núcleo ano passado. Além da presidente Sabrina Trevisan, nova diretoria formada ainda por Patrícia Neis, que é tesoureira, e a própria Mariana Regalim, que é empossada como secretária. Em entrevista, Mariana fez uma avaliação da sua gestão, disse da satisfação em ser a primeira presidente do núcleo de Lacerdópolis.
0: O sentimento é de felicidade, porque apesar de ser desafiador, né, é algo novo que a gente não conhecia. O Lions é uma instituição internacional que nos exige protocolos, né? A gente conseguiu entender as ações e poder estar praticando aqui na nossa comunidade de Lacerdópolis. Então, muitas pessoas já nos reconhecem por ser do Lions, né? E pelas ações que a gente fez em parceria com o município, foi algo assim que foi aprovado, tanto é que hoje a gente está empossando 9 pessoas que irão ingressar no núcleo, né? E então estaremos em 20, praticamente dobrando o número de pessoas para poder estar fazendo mais ações nesse próximo ano.
8: Sobre ações que você comentou, o que que se destacaria nesse período?
0: É, o que a gente pode destacar é que a gente fez muita campanha nas escolas com as crianças, né, sobre o meio ambiente. A gente fez recolhimento de tampinhas, de lacres para reverter em ortopédicos. Também campanha de lixo eletrônico, que é muito importante não ir para o meio ambiente. E a nossa ação marco foi um bingo solidário que a gente fez, onde a gente arrecadou recursos suficientes para presentear todas as crianças no Dia da Criança, que é algo assim que marcou para as crianças estarem recebendo um presente bom, algo educativo, que foi muito legal estar fazendo essa ação.
8: A nova presidente, Sabrina Trevisan, afirmou que assume o cargo com o compromisso de fortalecer o voluntariado e ampliar ainda mais a atuação do Lions em Lacerdópolis.
4: Eu já fazia parte da diretoria, no ano passado eu era secretária do núcleo, então esse ano a gente decidiu trocar de funções. A Mariana, que hoje é a presidente, vai ser a nossa secretária e eu assumo a presidência agora desse AL.
8: Como é que você vê o fortalecimento desse núcleo aqui em Lacerdópolis?
4: A gente começou engatinhando, né? Ninguém do nosso grupo fazia parte já do Lions, então a gente teve muito apoio do pessoal de Capinzal e Ouro, do Lions Clube Capinzal e Ouro, para que eles nos ensinassem, nos falassem mais sobre as ações que tinha já na comunidade de Capinzal e Ouro, e assim a gente fez o nosso calendário do ano leonístico com base no que eles nos traziam e também com base no que a população de Lacerdópolis precisava. Então, a gente espera para que esse novo ano a gente consiga manter o nosso calendário leonístico, fazer as ações assim como fizemos no outro AL e também incluir algumas ações que sejam pertinentes e que o povo esteja precisando aqui no nosso município e na nossa comunidade.
8: O ato foi conduzido pela paste governadora Janes Maria Bertoli Scarton, representando a governadoria do Distrito LD8. E simbolizou a primeira transmissão ou transição de liderança desde a criação do núcleo há pouco mais de um ano.
5: Aqui é a primeira vez que estamos fazendo a troca de diretoria, porque eles ainda são um clube recém-fundado, né, com um ano só. Então hoje é a primeira troca de diretoria deles. E são momentos de muita alegria, de muita festividade, e aonde se reúnem todos os companheiros, as companheiras. Hoje teremos também posse de novos companheiros, então isso vem enriquecendo o núcleo, para que logo mais eles possam também se transformar em clube. Por enquanto eles são o núcleo ainda, né? Mas eles já podem, né, logo logo se transformar num clube para serem mais independentes até. Por enquanto, como núcleo,

0: e posse de novos associados. Há um ano atrás nós estávamos aqui fundando, né, realizando a fundação do núcleo, que é um sonho antigo, já foi tentado no passado e no ano passado deu certo. A gente foi, era um trabalho minucioso da nossa companheira Sônia, que veio aqui, buscou pessoas e trouxemos para Lacerdópolis o Lions, então, que é uma extensão aí do trabalho voluntário para o município de Lacerdópolis.
1: 9 novos membros, ampliando para 20, foram empossados ontem. Entre eles estão a Nildo Roque Martinelli Júnior, a Bianca Ives Segalim, a Márcia Moretti Pedroso, Salete Save, Fabrícia de Assis D'Agostini, Rudi José D'Agostini, Solange de Assis, Neidler Vera Crimes Bernardi e Jefferson Guilherme Bernardi. Desejamos sucesso para a nova diretoria, assim como os novos membros sejam bem-vindos, é o recado que a própria diretoria repassa a eles. Bom, o Conselho Comunitário de Segurança Consegue de Capinzal promoveu ontem mais uma reunião voltada ao fortalecimento da segurança preventiva. O encontro foi realizado na linha Mendes, onde ocorreu a entrega das 22 placas de identificação do programa Rede de Vizinhos, reforçando a integração. Além da entrega das placas, foi oficializada a criação de um grupo de WhatsApp que reúne os moradores participantes. As placas, elas serão instaladas em frente às residências dos participantes, identificando a adesão ao programa. Durante o encontro, um dos moradores, o André Sherman, destacou a importância da iniciativa, agradecendo o Conseg e também o trabalho da Polícia Militar.
2: Tivemos mais uma reunião, mais uma realização da Rede Vizinhos aqui na comunidade da Linha Mendes, com a presença, com a participação da Polícia Militar e também da Conseg, com a entrega, né, de 22 placas de identificação para as famílias, para as casas, e também já criado, já concluído, o grupo do WhatsApp para melhor comunicação. Em nome da comunidade, agradecemos então à Polícia Militar, a Conseg, por todo o apoio, por nos dar esse privilégio, né, de termos a Rede Vizinhos aqui na nossa comunidade também, priorizando sempre a segurança pública.
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1: Bom, antes das informações esportivas, quero lembrar que ainda sobre a Rede de Vizinhos, nesta quinta-feira tem reunião com moradores da rua José Zorteia. Será na residência, né, na linha residência, às 18 horas e 45 minutos para fazer os devidos encaminhamentos. A gente traz mais detalhes dentro do Jornal do Meio-Dia, desejando sucesso a Franciele Mendes, que é a presidente recém-empossada do Conseg, toda a sua diretoria. Jorge Luiz Soldi, hoje vamos conhecer o primeiro semifinalista da Copa do Mundo. Final de semana começa o Municipal de Bocha em Ouro. Tudo bem, Jorginho? Quais são as informações? Bom dia.
4: Ok, Jardel, muito bom dia a você, muito bom dia aos nossos ouvintes. França e Marrocos voltam a se encontrar em uma Copa do Mundo nessa quinta-feira, às 17 horas, pelas quartas de final do Mundial desse ano. O confronto coloca frente a frente duas seleções que foram protagonistas em uma das semifinais mais marcantes do Catar, que foi vencida pelos franceses por 2-0. Agora, a França segue firme na tentativa de disputar sua terceira final consecutiva e, do outro lado, os marroquinos buscam a revanche e tentam repetir o feito de 2022, quando se tornaram a primeira seleção africana a alcançar uma semifinal da Copa do Mundo. Então, logo mais no final da tarde, 17 horas, tem França e Marrocos. Amanhã, seguindo as quartas de final, a Espanha enfrenta a Bélgica às 16 horas e no sábado, às 18 horas, a Noruega enfrenta a Inglaterra e às 22 horas, a Argentina enfrenta a Suíça. E as equipes da Série A do Campeonato Brasileiro seguem disputando amistosos na preparação para a retomada na temporada. Na tarde de ontem, no Beira-Rio, o Inter derrotou o Cerro Largo do Uruguai por 2-0. E nós tivemos ainda, ontem à noite, o Fluminense vencendo o Nova Iguaçu por 6-1. Ontem à tarde, o Flamengo venceu o Lausanne da Suíça por 2-0. E ontem à noite, o Atlético Paranaense perdeu para o Boca Juniors por 1-0. A retomada do Campeonato Brasileiro será na próxima quinta-feira, dia 16. E com 10 equipes divididas em duas chaves, começa nesse sábado, dia 11, o Campeonato Municipal de Bochas em Ouro. Na primeira rodada, teremos os seguintes jogos. Em linha Caravaggio, Ouro Verde e Beija-Flor. Na linha Leãozinho, Leãozinho e Pinheiro do Meio. Em Nossa Senhora da Saúde, Noroeste e Pinheiro Alto. E no Distrito de Santa Lúcia, Santa Lúcia e linha São Paulo. As partidas começam às 15 horas. São essas as informações dessa manhã.
1: Ok, obrigado, Jorge, pelas informações esportivas. Já já tem segurança pública, movimentação nas últimas 24 horas aqui em Capitão.

0: Pinhal e também na região, tivemos uma prisão ontem registrada pela Polícia Militar.
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0: É o nosso plantão policial aqui do Jornal 102, sempre no oferecimento de Vargas Soluções Automotivas, na rua Luiz Dorini, aqui no centro de Capinzal, 3555-5331. Um grave acidente foi registrado ontem, às 14 horas, na BR-470, em Campos Novos. Uma carreta carregada com um cavaco de madeira capotou sobre uma ponte, deixando o motorista ferido. De acordo com os bombeiros, o veículo envolvido é um caminhão Mercedes-Benz com placas de Santa Cecília. O condutor, que tem 34 anos, estava fora da cabine quando as equipes chegaram, porém, estava caído às margens da rodovia com parte do corpo soterrado pela carga. Populares que presenciaram o acidente iniciaram resgate antes da chegada dos bombeiros, retiraram parte do cavaco de madeira que estava sobre a vítima. Durante o atendimento, o motorista estava consciente, porém desorientado. Socorristas constataram suspeita de traumatismo crânioencefálico, além de possíveis múltiplas fraturas. A vítima também relatava fortes dores nos membros inferiores. Após receber o atendimento, foi encaminhado ao hospital de Campos Novos para o atendimento necessário. Portanto, essa ocorrência registrada no dia de ontem no município de Campos Novos, na 470, né, ou rodovia, que tem acontecido bastante acidente, inclusive vítimas fatais. Nas últimas semanas nós tivemos 2 acidentes, um deles com 5 vítimas, envolvendo 3 veículos também nessa semana, né, com um senhor que acabou falecendo. Uma rodovia que está realmente preocupando bastante, a 470, em Campos Novos. Nós temos as fotos desse acidente lá no portal de notícias capinzalfm.com. Nós tivemos, por parte da Polícia Militar, uma ocorrência de destaque no dia de ontem, foi uma prisão. Policiais militares efetuaram a prisão de um homem pelo crime de dignidade sexual, contra a dignidade sexual. Segundo informações, essa ocorrência, a guarnição foi chamada após receber uma denúncia de que uma adolescente que tem 15 anos havia sido vítima de violência sexual. Segundo as informações iniciais, o crime ocorreu durante o deslocamento em um veículo. O condutor foi identificado como um homem conhecido pela família. Com base no relato detalhado da adolescente, nas informações coletadas durante o primeiro atendimento, os policiais iniciaram as buscas e localizaram o suspeito em sua casa. Ele recebeu voz de prisão em flagrante pelo crime de estupro e foi conduzido para a delegacia. A Polícia Militar aproveitou a gravidade do fato para reforçar à comunidade a importância de denunciar de forma imediata casos como esse. É claro que maiores detalhes por envolver menor não foi detalhado, enfim, e o caso será investigado agora pela Polícia Civil. Veículo com mais de 11 mil em débitos é apreendido pela Polícia Militar em Capinzal. Pois é, nós tivemos essa ocorrência em destaque no dia de ontem. Policiais militares, em trabalho contínuo de rondas aí no município de Capinzal, foi feita a verificação, foi apreendido um veículo aqui no nosso município, primeiramente na 15 aqui no centro, um Renault Clio, placas de Capinzal com algumas irregularidades, foi apreendido. Mas o caso que chamou a atenção foi um Fiat Fiorino, licenciado no município de Ouro, que circulava e acumulava R$ 11.735,30 em débitos junto ao Detran. Então, mais de R$ 11.700 de débitos. O veículo possuía licenciamento em atraso, parcelas de IPVA pendentes, multas de trânsito e taxas administrativas em aberto, além de um excesso, um extenso histórico de infrações. Diante disso, o veículo foi removido ao pátio conveniado, permanecendo à disposição para regularização por parte do proprietário. Então, um trabalho contínuo dos policiais militares, resultando, entre outras apreensões, desse veículo Fiat Fiorino, um modelo van que faz referência a esses mais de R$ 11.000 em débitos. Uma hora ou outra acontece de acontecer a apreensão. Esse demorou um pouco, mas aconteceu. O registro feito por parte da Polícia Militar, essas informações que eu repassei a você, ouvinte, são da Polícia Militar. Bom, mais detalhes no portal de notícias capinzaofm.com.
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0: Agora são 7 da manhã, com mais 59 minutos, hora oficial do Brasil. Olha, não recebemos até esse presente momento. Estava aguardando aqui, mas não chegou ainda o relatório do Hospital Nossa Senhora das Dores. Provavelmente que nas próximas horas deveremos ter essas informações, tanto detalhamento, né, dos casos atendidos, pacientes internados, nascimentos. Por sinal, nós tivemos uma semana com, em um único dia, registrados 6 nascimentos no Hospital Nossa Senhora das Dores. Então aguardamos por essas informações para atualizar você, ouvinte da 102. Assim estamos concluindo o jornal de hoje, no oferecimento, né, nos nossos parceiros aqui. Agradecer mais uma vez pela companhia de sempre, pela confiança. A gente se encontra logo mais no Jornal do Meio-Dia. Vem aí amanhã 102 com Marlo Machiello. Grande abraço e até mais.
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11: Capinzal FM, são 8 horas com mais 4 minutos. 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
12: Vem comigo até 15 para o meio-dia, tem Marlo Matielli e você para uma região de audiência.
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15: Que Deus abençoe o seu despertar e ilumine cada passo desta nova manhã. A vida nos oferece escolhas todos os dias e cada palavra, cada gesto, cada atitude deixa uma marca no mundo e também no nosso coração. Há contas que se pagam com o dinheiro, mas as mais importantes são pagas com a consciência. O bem que você faz sempre encontra o caminho de volta. O respeito que você planta floresce. O amor que você distribui nunca é perdido. Quando Deus permite que a vida nos ensine, não é para castigar, é para nos transformar em pessoas melhores. Por isso, antes de sair de casa, escolha servir gentileza, esperança, perdão e fé. No fim de cada dia, o maior patrimônio não é aquilo que nós conquistamos, mas a paz que nós levamos para o travesseiro. Que hoje você escreva uma nova história da qual tenha orgulho, plante sementes que façam bem a quem cruzar o seu caminho. Porque dormir em paz vale mais do que qualquer riqueza. Pense nisso e tenha uma maravilhosa manhã!

0: As escolhas de hoje constroem a paz ou o peso que carregamos amanhã. Por isso, faça do bem a sua melhor decisão. Esse é o resumo da nossa mensagem da Manhã 102, que está começando ao som de Diego e Vitor Hugo, Criança Pequena. Bom dia! 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E Deus renove as suas forças, multiplique a sua esperança e encha a sua manhã de boas notícias. Está começando a Manhã 102, a companhia que inspira, que emociona e que faz muito bem para você. É quinta-feira, 9 de julho, 26ª semana do ano. Hoje é o Dia Mundial pelo Desarmamento, Dia da Revolução Constitucionalista. Hoje também é o Dia do Médico Oncologista. Lua minguante, inverno brasileiro, os católicos celebram Santa Paulina, que ela nos abençoe e proteja em mais este dia. 8:12, não perde a hora. Mauro Ribeiro é quem comanda a mesa de som. Na recepção, a Fernanda Alves Duarte, a direção de Luiz Pedro Escarton, e até 15 para o meio-dia, eu, Marlo Matiello, comunicando para uma região de audiência, destacando a parceria que temos nesse começo de manhã com a Marafim Móveis, cozinhas e mesas em até 22 vezes sem juros, em frente à Prefeitura de Capinzal. 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
0: Bora, meu povo, são 8 horas 17 minutos. Uma excelente quinta-feira para você, amigo ouvinte de toda a região, para você que está aí na frequência 102.3. Muito obrigado. Registramos aqui a presença do Adnelson Poyer. Bom dia, Adnelson. Bom dia também para Vera, para Mariana, para o Zé, para Dona Maria de Lourdes Adame, que está com a gente na rua Wanda Maier. A Leda Mara Pogne, um abraço para todos aí da prefeitura. Bom dia para Larissa, deve estar acompanhando a gente também. Lari, um abraço. Meu bom dia especial também para Dona Eva Formel, agradecidos pelo carinho também do Wilson da Rocha e do Maximiliano Tualdo, da Marta da Luz. Meu salve especial também para Marisa da Silva, para o seu Vilmário Alves da Silva, lá do loteamento Parisoto. Segue você também mandando o seu recado, interagindo, participando pelo 988156435. Quem está ouvindo a 102.3, meu amigo Sérgio José Poyer. Sérgio, um abraço e gratidão pela sua audiência. Dona Vitória, o seu Chicão e a todos que nos acompanho do Lindenberg, sempre com a gente. 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Participa com a gente, seu Osvaldo e da Vila União já confirmou a sua presença aqui na manhã da 102.3, essa rádio que é feita pra você. Christian e Ralph, lembra dessa?

0: Eu amo a Capinzão FM com Christian e Ralph, Olhos de Luar. Você recordou aqui na 102.3 há 46 anos, essa rádio feita pra você. Gente, tenho a satisfação de receber aqui no estúdio da 102.3 representantes do Sicredi Uniestados, a Lígia Tobaldini Berzag, que é gerente pessoa jurídica do Sicredi do município de Ouro, e também o Luan Carabolante, ele que é gerente de negócios do agro aqui da agência de Capinzão. Nós vamos falar sobre assuntos bem importante para você. Então, chamo a sua atenção para você que está em casa, para você que está no trabalho, para você que está no carro. Preste atenção nesse bate-papo que nós vamos conduzir a partir de agora. Lígia, bom dia, seja bem-vinda, tudo bem?
1: Bom dia, Marlo, tudo bem? Bom dia aos ouvintes, né, da Rádio Capinzal, e muito obrigada, Marlo, aí pelo espaço, né, da rádio, para a gente tratar desse assunto tão importante, né, para as empresas. Nossos associados da Sicredi.
0: Hoje nós vamos falar sobre gestão financeira nas empresas, mais especificamente sobre como facilitar o recebimento de clientes. Para isso, então, a Lígia vai trazer essas informações. Lígia, por que o olhar com atenção para a forma de cobrança é tão importante para o negócio? Explica para nós.
1: Muito bem, Marlon. Então, assim, a gestão financeira hoje ela é crucial para as empresas, né? Então, fazer a gestão financeira de maneira correta, né? A forma que a gente cobra, ela impacta diretamente no fluxo de caixa da empresa. Uhum. E quando a gente faz um recebimento simples, organizado, a gente sempre fala no Sicredi, né? Uhum. Quem ganha é o empresário. Então, o empresário, ele ganha mais controle, né? Ele ganha também mais tempo para ele focar no crescimento do seu negócio. E conosco, no Sicredi, então a gente trabalha justamente com isso, para oferecer soluções financeiras, né, que facilitem esse dia a dia para o associado. E com isso também, Marlo, ele ganha segurança e praticidade no seu negócio.
0: Lígia, e quais são essas soluções que o Sicredi oferece para as empresas associadas aqui de toda a região?
1: Então, hoje a gente tem um conjunto de soluções, né? Que ele se adapta na realidade de cada empresa. Então, por exemplo, se for um comércio, né? A gente tem maquininhas de cartões. Se for já uma indústria, uma prestação de serviço, né? O produto que hoje mais se encaixa seria a cobrança, né? O boleto. E quando a gente fala no produto cobrança, nós temos vários formatos de recebimento, né? Estão o boleto tradicional, temos também, Marlo, o boleto híbrido. Que o boleto híbrido, ele combina com o código de barra e no mesmo boleto ele tem o QR Code, né? O QR Code para o Pix. E também nós temos o Pix cobrança, que permite o associado hoje, o nosso associado, ele recebe de forma imediata esse recebimento com o Pix Cobrança.
0: Você pode explicar melhor como é que funciona o Pix Cobrança?
1: Com certeza, Marlo. Claro, o Pix Cobrança, ele permite então que a empresa ela gere a cobrança, gere o boleto com o QR Code, né? Já com informações como vencimento, juros, a multa, então tudo vai estar discriminado ali bem certinho no boleto. Então, e o cliente ele pode pagar na hora, né, ou na data combinada que vai estar descrita ali no boleto. E o valor, isso que é bacana, o valor ele entra na conta imediatamente do nosso associado. Então, o cliente dele, ele pagou com o QR Code, entra na hora na conta do nosso associado. Então, isso traz mais agilidade e também ajuda a empresa, Marlo, a ter um controle mais claro dos recebimentos, né?
0: Uhum. Você falou do boleto híbrido também. Qual é o diferencial do boleto híbrido?
1: Certo, muito bem. Então, o boleto híbrido, ele também é uma forma que a gente tem, né? Para recebimento, ele oferece mais liberdade para o cliente daí, né? Onde ele pode pagar como preferir. Então, tanto pelo QR Code, como também pelo código de barra, né? Ou via Pix, usando o QR Code que vai estar lá no boleto. De via, assim, de forma mais prática, isso facilita o pagamento e aumenta a chance de receber ainda no mesmo dia, como eu falei.
0: E além de facilitar para o cliente, quais são os benefícios para a empresa, hein?
1: Então, hoje a gente tem vários, né? Como eu falei antes, o principal ganho é realmente de controle, né? Então, com as soluções de cobranças do Sicredi, então a empresa ela consegue acompanhar o que foi pago, o que tem em aberto, o que ainda vai vencer, né? E isso traz mais organização, né? Mais previsão para o fluxo de caixa da empresa, né? E outro ponto também é a agilidade. Então, com as opções do Pix Cobrança, o valor ele entra na conta na hora. E o que isso melhora, né, a liquidez, ajuda a empresa a manter seu compromisso em dia, né, pagar suas contas em dias também, além da flexibilidade. Então, com o boleto híbrido, o cliente ele escolhe como pagar, como eu frisei antes. Então, isso facilita, aumenta as chances do nosso associado para ele receber em dia também. E também, Marlo, além disso, a gente disponibiliza para os nossos associados PJ, para os nossos associados que têm empresa, um organizador financeiro também, que isso auxilia o associado na gestão dos seus boletos. Então, essa gestão desse organizador financeiro é possível, então, enviar alertas para os clientes, por exemplo, sobre o vencimento do boleto. Também possibilita a emissão de nota fiscal, então sem acessar outros portais, por exemplo, de prefeituras, né? Uhum. E também para grandes empresas também a gente disponibiliza de um outro API, né, de cobrança, que integra a gestão da empresa com o recebimento. Isso traz mais facilidade também para as empresas, né? Traz praticidade, né? Enfim, já que tudo fica automatizado, né? Integra nosso sistema do Sicredi com o sistema lá da empresa, então reduz também tarifas, né? Tarefas operacionais, enfim, da empresa. E no fim, né? São soluções que simplificam a rotina, contribuem para uma gestão financeira mais eficiente do nosso associado lá, que vai estar fazendo a gestão do seu recebimento.
0: Ou seja, Lígia, vai muito além de só emitir um boleto, né?
1: Exatamente. Então, são muitas soluções, né, que o Sicredi pensa aí para apoiar o negócio do nosso associado lá na ponta. E a ideia é justamente isso, Marlo, simplificar a rotina, né, o dia a dia. Isso traz mais uma previsibilidade financeira, fortalece também a relação, né, com os nossos associados, com os clientes. A gente consegue oferecer formas de pagamentos que se encaixem no dia a dia de cada um, né? E também existe a possibilidade de antecipar o recebimento dos valores, né? Que é por meio de desconto de recebíveis de cobrança, que hoje a gente consegue no Sicredi antecipar o valor, credita já na conta do associado, enfim. São inúmeras vantagens, inúmeras soluções aí que o Sicredi oferece para os associados, né?
0: E como é que o associado pode começar a usar essas soluções, essas ferramentas, hein?
1: Então, Marlo, eu deixo aqui o convite, né? É bem simples, né? O associado, ele que está nos ouvindo, né? Que tem interesse, ele pode estar falando conosco, né? No Sicredi, tanto na agência de Capinzal quanto de Ouro, que a gente vai estar atendendo, né? E também entendendo a necessidade dele, né? Qual que seria a dúvida que ele tem. E a gente vai estar indicando as melhores soluções, né? As melhores opções. Então, a gente trabalha de uma forma próxima, né? Justamente para garantir essa solução que faça sentido na prática, né? Então, eu deixo aqui o meu convite para quem não conhece o Sicredi, né, Marlo, ainda, que passe em uma das nossas agências, tanto aqui em Ouro quanto Capinzal, né? Converse com a gente, que a gente vai estar esperando lá com o nosso cafezinho, com o nosso atendimento próximo e especial, né? Que, afinal, o Sicredi é ter com quem contar.
0: Exatamente. Obrigado, Lígia. E sucesso aí na empreitada à frente da carteira PJ do município de Ouro, tá bom?
1: Obrigada, Marlo.
0: Vamos falar de plano safra agora. O Luan está aqui comigo. O Luan, que é gerente de negócios agro da agência Sicredi aqui de Capinzal. O governo federal lançou nesta semana o plano safra 2026-2027. E para falar sobre esses recursos disponíveis e as oportunidades para os nossos queridos produtores rurais, o Luan vai trazer então essas informações. Luan, bom dia, seja bem-vindo. O Sicredi já está operando esse novo plano safra. Qual é o volume de recursos disponíveis nesse novo ciclo?
2: Então, bom dia, Marlon, bom dia a todos os ouvintes e amigos da Rádio Capinzal. Primeiramente, agradecer o espaço para a gente estar trazendo essas informações para o nosso produtor. A gente sabe que, por vezes, no dia a dia é corrido, né? Acorda às 5 horas da manhã, às vezes 7, 8 horas da noite, ainda está lá na peleia, né? E a gente sabe que, às vezes, a informação para ele, ela é importante.
0: Sim.
2: Né? E para chegar essa informação de qualidade, para o produtor, por vezes, né, fica mais difícil nessa correria. E a gente sabe que ele está sempre com o rádio ligado, sempre antenado nas coisas.
0: É companheiro, né?
2: Isso aí, é companheiro. Então, assim, todo ano o Sicredi, o governo do estado lança, perdão, o governo federal lança o plano safra, né? É a principal política governamental de ajuda aos produtores, né? E como é que ela funciona? Eles disponibilizam recursos, né, para o produtor que está custeando suas atividades, seus investimentos, né? Este ano, o Sicredi já está operando, já estamos acolhendo as propostas, estocando, para a gente ter mais rapidez na liberação, que a gente sabe o quanto é importante atender o produtor na hora certa, né? Nós vamos ter um volume de 72,1 bilhões de reais para estar ajudando os nossos produtores. Esse número perante o ano passado, ele tem um crescimento de cerca de 4,4%, né? Acreditamos que vamos conseguir atender 340 mil operações com esse recurso.
0: Isso é um bom montante, né?
2: Meu Deus, muito bom.
0: A taxa de juros deste ano está menor, é isso?
2: Está. Uhum. Até os produtores estavam pleitando, né? Ah, será que vai ter baixa? Será que não vai ter? Como é que vai ser? Por causa das incertezas, né? Mas é uma notícia positiva que a gente traz, que esse ano sim as taxas baixaram, principalmente para o pequeno produtor, que é a nossa realidade aqui dos nossos municípios, né? O pequeno e o médio produtor. Então a gente tem taxas hoje para o pequeno produtor que varia de 1% a 7,5% ao ano, né? E para o médio produtor taxas em torno de 9%.
0: E para quais finalidades esses recursos do Plano Safra eles podem ser utilizados, Luan?
2: Hoje as duas principais utilidades são, a primeira, o custeio. Então ele custeia toda a sua atividade, seja ela para agrícola ou pecuária, né, cultivo de grãos, de gado, enfim, ovinos, né? E além disso tem o investimento, que daí entra toda a linha de máquinas, equipamentos, melhorias, reformas que ele precisa fazer na sua propriedade.
0: Luan, quais são os públicos a serem atendidos pelo Plano Safra Sicredi 2026-2027?
2: Nós do Sicredi atendemos todos os públicos, né? Desde o pequeno ao demais, que seria o grande produtor, né? Como eu bem trouxe, a nossa realidade aqui é mais o pequeno produtor, né? Que por vezes é o que mais precisa de recursos financeiros, uhum, né? A gente já vem fazendo um trabalho desde o mês 5 de estar atualizando os cadastros, de estar chamando eles para conversar, para orientar como é que estava, como é que ia mais ou menos funcionar. Sim. O Plano Safra, né, para a gente já sair na frente. Mas a gente está atendendo todos os públicos, né, todos os associados, e também quem não é associado, a gente está conversando, está trazendo informações para que ele venha a tomar o recurso junto com o Sicredi.
0: E assim, o Sicredi oferece muito mais do que crédito rural, né, Luan?
2: Isso aí, o nosso objetivo é apoiar o associado, então, desde o planejamento da safra até a hora da comercialização. Por vezes, nesse meio caminho, não é só o crédito que ele busca, né? É um seguro, é um consórcio, é uma tranquilidade para ele, é uma troca de ideia, é um planejamento que, uhum, ele precisa, né? Uma aquisição de veículo, uma máquina que por vezes não se encaixa nesse programa, como é que a gente pode estar fazendo? Então, o Sicredi ele conta com várias soluções financeiras para apoiar o produtor, não somente o crédito.
0: E qual é o principal diferencial do Sicredi para quem busca recursos do Plano Safra?
2: A gente sempre fala que o nosso principal diferencial é a proximidade com o associado. Nós não somos simplesmente uma instituição financeira. A gente quer ver o produtor, o nosso associado, ele prosperar. Seja ele produtor rural, seja uma empresa, seja uma pessoa física. Então, a gente quer ver a continuidade do negócio. Então, o nosso diferencial é conhecer o associado, conhecer a sua realidade, para assim estar entregando o produto que realmente ele precisa.
0: Luan, para a gente finalizar essa nossa conversa, qual é o convite que você tem para os produtores que estão nos ouvindo neste momento e que têm interesse no Plano Safra?
2: Fica o convite, então, para quem ainda não veio até a agência, que venha para a gente conversar, para planejar o mais rápido possível, né? Que a gente sabe que tem esse recurso, mas por vezes em algumas linhas ele é limitado, né? Então a gente convida que venha tomar um café conosco, venha conversar, traga suas dúvidas principalmente, né? Sente conosco lá, quem não é produtor também, fiquei interessado, como é que faz? Chega lá na agência, conversa conosco, tem um cafezinho bom para tomar lá, para a gente trocar uma ideia principalmente, porque a gente quer estar sempre apoiando.
0: Perfeito. A agência do Ouro está na rua Felipe Schmidt, é isso? Bem no centro, né, Ligia?
1: Isso mesmo, bem na frente da Euromac.
0: E em Capinzal, na 15 de novembro, também bem no centro da cidade.
2: Isso aí.
0: Obrigado, Luan. Sucesso. Obrigado, Ligia. Estamos sempre à disposição, tá bom? Levem da Capinzal FM um abraço bem especial para os respectivos gerentes de agência, tá bom? Muito obrigado e sucesso. Uma excelente quinta-feira para vocês.
2: Obrigado, nós que agradecemos.
1: Obrigada, Marlo. Obrigada a todos os ouvintes e um abraço às nossas equipes, né? Tanto da agência de Capinzal e Ouro, que estão nos ouvindo, né, Luan?
2: Isso aí.
0: Obrigado. Obrigado, Luan. Obrigado, Ligia. Representantes aqui de Sicredi Unistados, trazendo essas informações tão importantes para você que nos ouve nesse momento, na manhã da 102.3.
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2: Faltando 15 minutos para as 9 da manhã, hora 1 da manhã, 102, trazendo para você agora as informações da Bolsa de Empregos, no oferecimento sempre da Renova Gestão e Desenvolvimento Humano. Oi, Fernanda, bom dia.
3: Olá, bom dia, Marlo, bom dia, ouvintes da Capinzal FM.
2: 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Começamos pelas vagas que o Cine oferece hoje.
3: Uma vaga para auxiliar de loja, uma vaga para cozinheira, duas vagas de marceneiro auxiliar, duas vagas de ajudante de produção, uma vaga de operador de loja, duas vagas de orientador de estacionamento, duas vagas de auxiliar de produção em fábrica de pellet, 30 vagas para a empresa Ecofrigo, 50 vagas para a empresa BRF e 30 vagas para a empresa Aurora.
2: Uhum. As vagas ou a vaga de destaque da Renova para hoje...
3: Vendedor externo. A área comercial está em pleno crescimento e busca por pessoas que tenham interesse em crescer. Se você gosta desta área, é sua oportunidade. Necessário ter carro próprio, horário de segunda a sexta-feira, com remuneração de R$ 2.990, mais comissões.
2: Uhum. E o que nós oferecemos de vagas hoje?
3: Vaga para o setor administrativo ou caixa para a loja eletrônica Escarton. Vaga para cuidar de 200 metros de aviário em Lacerdópolis. Vaga para casal com experiência para trabalhar em leitaria. Motorista de caminhão para empresa e indústria de fertilizantes em linha Nossa Senhora da Saúde. Vagas para líder de equipe para empresa GM Serviços. Vaga para operador de bobcat para indústria de fertilizantes em linha Nossa Senhora da Saúde. A empresa Idol Calçados está com vagas abertas. Gerente comercial para a empresa ProSul Proteção Vincular. Operador de produção para a Copérdia de Capinzal. Auxiliar de produção para Ice Paletas. A empresa Via Pave está com vagas abertas para pedreiro e servente de pedreiro. A empresa Vitale Riquete está com vagas abertas para pedreiro com experiência. Vagas abertas para o econômico atacadão, como fiscal de loja, operador de caixa, repositor, estoquista e atendente de padaria.
2: Perfeito, muito obrigado e uma excelente quinta-feira para ti.
3: Para você e para todos os ouvintes também.
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0: 8:53, deixa eu mandar um bom dia bem carinhoso aqui pro meu amigo Ademir Tuigo no parque, Dona Marilsa Xavier da Silva com a gente, a Dirley Base do São Roque em Capinzal.

Valdirley, um grande abraço e obrigado à nossa companhia de todas as manhãs. Genesi, obrigado pelo seu áudio aqui, vou ouvir em seguida, tá? Gratidão pela sua participação. Quem mandou seu bom dia foi a dona Marli Rênica da Silva, no loteamento Parisoto. Bom dia para Solange do Vista Alegre, agradecidos pelo carinho também da dona Eva e do seu Hernani Belotto. A Joanete Bareta, bom dia para dona quem está acompanhando a 102.3, dona Noemi Abrueto. Bom dia também para dona Deolinda Poyer Gomes com a gente também. Um abraço para dona Santina Casara. Dona Santina, gratidão pelo feedback. Ela escreveu assim: que boa mensagem, verdadeira, muito bom, Marla. É bom de ouvir. Obrigado, dona Santina, gratidão. A dona Elisete Piazza também mandar um bom dia para Giovana Basqueira Michelotto, acompanhando a gente. A Leda Mara Poggi e todos os demais amigos que estão mandando o seu recado e se inscrevendo aqui para o Ranchão da 102.3. De Paulo e Paulino.

Eu amo a Capinzal FM de Paulo e Paulino, amor de primavera. Bom dia, assim nós vamos colocando um ponto final na programação desta primeira hora para Marafim Móveis, cozinhas e mesas com 22 vezes sem juros em frente à Prefeitura de Capinzal. 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Gratidão, a última da hora com Guilherme Santiago, já tem o Capinzal Notícias.

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1: Pontualmente 9 horas da manhã, temperatura de 11 graus aqui no centro de Capinzal, manhã de sol no baixo vale do Rio do Peixe. 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A Polícia Militar de Capinzal apreendeu ontem 2 veículos com irregularidades administrativas e de trânsito durante fiscalização. Um deles, um Renault Clio com placas de Capinzal e um Fiat Fiorino de ouro. O Fiorino acumulava R$ 11.735,30 em débitos junto ao Detran, incluindo licenciamento vencido, IPVA, multas e taxas administrativas. A Polícia Militar reforçou que ações buscam garantir a segurança viária e retirar de circulação veículos em situação irregular. Uma aposta catarinense de Jaraguá do Sul foi uma das 4 vencedoras do concurso 3.730 da Loto Fácil, sorteado ontem em São Paulo. O bilhete acertou 15 dezenas, garantindo um prêmio de R$ 1.856.000. As demais foram premiadas em Curitiba, Paraná, Sorocaba, São Paulo e Sítio Novo do Tocantins. A administração de Capinzal promove no dia 31 de julho, a partir das 7 horas da noite, a segunda noite do Filó. Será no Salão Comunitário de Vila União. O evento busca valorizar a cultura e as tradições da imigração italiana com celebração, cortejo, apresentações culturais, encenação da chegada dos imigrantes. A programação encerra com a tradicional partilha de alimentos. Prefeitura de Zortenha, através da Secretaria da Agricultura, realizou com sucesso mais uma campanha de aquisição de mudas em parceria com a Mondini Comércio e Plantas. Ao todo, foram feitos 91 pedidos, totalizando 1.128 mudas que serão entregues aos produtores participantes. A iniciativa busca incentivar a produção rural, fortalecer a agricultura local e apoiar o desenvolvimento agrícola. A administração de ouro, através da CME, Comissão Municipal de Esportes, abre neste sábado o Campeonato Municipal de Bocha, modalidade Rafa Volo. A competição reúne 10 equipes e terá 4 jogos na rodada de abertura, todos às 15 horas. Além de incentivar a prática esportiva, o campeonato busca fortalecer a integração entre as comunidades e preservar uma modalidade tradicional na cultura esportiva do município. 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
3: 9:06, bom dia, sejam bem-vindos à hora 2 da manhã 102, fazendo parte do seu dia a dia, fazendo parte da sua manhã muito especial, ainda fria, mas de programação quente por aqui, hein? Já nós temos Victor e Léo, amor de alma, abrindo a hora 2 para você. 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Ótima quinta-feira para todo mundo!

Eu amo a Capinzão FM com Vitor e Léo, Amor de Alma, abrindo a hora 2 da manhã, 102. Já já eu começo a veicular os áudios da participação dos nossos amigos ouvintes que estão se credenciando ao ranchão, estão mandando a sua mensagem também para desejar bom dia, para falar da mensagem da manhã 102. Dona Jandira Cardoso, na Vila 7, a tia, toda a sua família, muito obrigado. A Ivete Nora Carlete, oi Ivete, abençoado dia para você também. A Jucimara da Luz faz parte da audiência 102. A Dona Lena e o seu Ari Mangold também acompanhando a 102.3 e as fotos da Festa Valentina. Ótimo, né? Grande abraço para todos vocês, tá? Um bom dia especial também para Dona Marlise Schumann, do bairro Nossa Senhora dos Navegantes em Ouro. Agradecidos também pela Dona Mercedes de Barba Gasparini, é o 20 da 102, para o Noni, para Carmen, para o Gabriel, para Dilei Alves, a Silva e para Franciene, todos ligados aqui na programação da 102, 9 horas com mais 11 minutos.

0: É trembão, hein? Eu amo a Capinzal FM com Rio Negro e Solimões e Maiara e Maraíza. Isso é coisa de quem quer voltar. Bom dia para Marlene Basso, que está conosco, a dona Iria Savariz. Bom dia também para Denise Uniati, que está conosco, a Marilene Mantovani. Mari, bom dia. A Lorene Duarte da Silva e também o João Carlos, todos ligados aqui na audiência 102.3. Temos participação do ouvinte, Mauro. Vamos lá, são 9 horas com mais 13 minutos. Bom dia.
1: Boa, Marcos. Tudo certo?
0: Oi, Evandro, como é que você tá, meu amigo? Que beleza.
1: Quero mandar a música pra quem estiver ouvindo. Também peço para o Rachinho da Rádio Capizar FM. Uma boa quinta-feira pra vocês.
0: Pra ti também, amigão, já tô anotando aqui, tá?
2: Bom
0: obrigado.
2: Bom dia, Marlo.
0: Bom dia.
2: Da Carol, da Laura Milha, Capinzal.
0: Como é que tá, guri?
2: Quero eu no Ranchão e a dona Mafalda aí. E tamo aí ouvindo o programa do amigo, muito bem representado pela sua pessoa, né?
0: Obrigado.
2: Eu agradecer a todos vocês aí que fazem uma programação pra gente aí durante a semana, o mês, ano inteiro, né? Muito obrigado aí, levando... Deus que abençoe todos vocês.
0: Amém.
2: Aí.
0: Amém, vocês também.
2: Tem uma
0: todos
2: ótima
0: aí do
2: quinta-feira aí.
0: Obrigado, Francaro, obrigado pela companhia. Tem mais uma aí. Ah, não, tá certo. Eram as duas apenas, tá? Obrigado. Bom dia pra dona Odete Aparecida Ribeiro de Vargas. Também um dia abençoado pra senhora. Deus abençoe. Bom dia pra Marli Falavinha também, da linha D'Ambrós. Marli, aquele abraço. A dona Dorothy Angeli, lá do Zorteia também. Seu Leopoldo acompanhando a 102. A Ivete Chale Cordeiro dos Santos. Bom dia pra Vanusa de Moraes. Bom dia pra dona Maria Nadir. Um grande abraço. Obrigado pela sua audiência. Agradecer também a participação da Tânia Bevilacqua. A Tânia, muito obrigado. Mandou um vídeo ontem, tinha uma turma reunida lá, que fartura, gente. Vamos marcar um dia desse, vamos saborear então aquelas delícias, aqueles quitutes todos que vocês tinham na imagem, no vídeo de ontem, né? Aproveitar o ensejo, Tânia, obrigado aí pela participação de vocês. Aproveitar o ensejo, mandar um abraço bem especial para o grupo da terceira idade de Linha Caçador, no município de Ouro. Nesta semana, a Cleo esteve lá fazendo a festa junina, aqueles encontros que são setorizados, né? E mandaram, sabe o que, Mauro? Pé de moleque feito com aquele açúcar amarelo de colônia mesmo. Pense numa delícia. Então, um abraço bem especial para toda a terceira idade lá de Linha Caçador. Acusar aqui que recebi então o presente de vocês e já degustamos. Estava uma delícia, gente. Obrigado, pessoal da terceira idade do Ouro. Ó, graça em tanto, muito obrigado pelo carinho de mais esta manhã. Pro intervalo e a gente volta já.
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0: Eu amo a Capinzal, são 9h20. 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
0: Salve, meu povo, 9h22, dona Ana Edith, no loteamento Parisotto. Bom dia para Marli Antonello, bom dia para Dirley Lopes. Agradecer também a participação da Adriana Borim. Adriana, bom dia, muito obrigado pelo carinho de todos vocês. Dona Marli Alves, na Vila, dona Guinésia Gotardo, abençoada quinta para a senhora também. A Natalina Muraro, nosso amigo Mazinho em Jaborá, como é que tá, meu amigão? A dona Iva dos Santos e o Arthur também. Bom dia para Rose Schuerman, pessoal da linha Mendes, agradecendo aí o Consegue a Polícia Militar pela realização da rede de vizinhos. É um trabalho muito importante, né? Que nós temos em expansão em Capinzal, e ontem foi uma vez da linha Mendes receber as placas indicativas, então, dessa campanha tão importante que é a rede de vizinhos, né? Abraço, dona Rose, um abraço a toda a comunidade, então, lá da linha Mendes. Bom dia para dona Ivone Lopes Duarte, todos que nos acompanham neste momento. Mandar um bom dia para Marta Antunes e para todos que nos acompanham na comunidade do Raso. Abraço para vocês. A dona Roseli da Vila União também está conosco aqui na manhã da 102.3. Dona Judite, obrigado pela sua participação. Dona Maria Luísa dos Santos, gratidão pela participação. Vamos lá, tem participação do ouvinte também na 102.3.
11: Bom dia, Marlon.
0: Bom dia.
11: Queria participar do ranchão,
0: uhum,
11: do supermercado Prone. Vete Duridão.
13: Bom dia, Marlon.
0: Vete, bom dia.
13: Aqui é a Jane do Verde Vale.
0: Oi, dona Jane.
13: Queria me inscrever no ranchão. Escreve também a minha netinha na Maitê,
0: uhum,
13: e a minha filha Marlise Baldassi.
0: Anotei aqui.
13: Bom dia, um abraço.
0: Abraço para a senhora, dona Jane.
14: Bom dia, Marlon. Bom tudo
0: dia,
14: bem?
0: Bem, a senhora.
14: É Edith Maria Ferrari de Moraes,
0: dona
14: da Vila
0: Edith.
14: 7 de Julho.
0: Uhum.
14: Gostaria de concorrer. Participar e concorrer do ranchão. Tenham todos um abençoado dia.
0: Pra senhora também, gratidão, tá? Obrigado. Tem mais gente? Tem mais uma participação.
15: Bom
0: dia, seu Batista. Ô, seu Batista.
15: Queria participar do ranchão da Capizão.
0: Tô escrevendo o nome do senhor aqui, tá? Da dona Tereza
15: João
0: também.
15: Batista Antunes de Almeida.
0: Uhum.
15: Valeu.
0: Um abraço.
15: Vamos se cuidar do frio, né, Marlon?
0: Tá frio mesmo, seu Batista.
15: Dia.
0: Muito obrigado. Pro senhor também, gratidão, pessoal aí do Novo Horizonte, Poente do Sol, do Recanto, essa região maravilhosa, Chapada Verde, toda essa turma aí que nos acompanha todas as manhãs em alto e bom som, o sonsaço da Capinzal FM. Só para compartilhar com vocês a temperatura oficial, aquela que vale mesmo, 5,7 na estação de Ouro, tá? Continua muito frio em toda nossa grande região. Seguimos, 9:25 com Guilherme Benuto.

0: Eu amo a Capinzão FM com Guilherme Benuto, ó. Três batidas, bom dia. O GAECO deflagrou nesta manhã a Operação Gaiola Digital, que investiga um suposto esquema de fraudes em licitações, corrupção, lavagem de dinheiro e crimes contra a administração pública em Santa Catarina. Entre os municípios com mandados de busca e apreensão está Irani, além de Blumenau, Rio do Sul, Lages, Penha, Balneário Camboriú e Canoinha. Segundo o Ministério Público, o grupo investigado teria direcionado licitações para contratação e sistemas de gestão pública com suspeitas de manipulação de editais e pagamentos de propinas. As investigações também apontam indícios de lavagem de dinheiro envolvendo movimentações milionárias. Os mandados buscam apreender documentos e equipamentos que possam reforçar as investigações que seguem em sigilo judicial. Mais informações no portal capinzãofm.com.br.
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0: Vamos lá, gente. 9 horas com 29 minutos. Quero agradecer mais algumas pessoas que estão manifestando o seu carinho, a sua participação por aqui. Donivete Baldasso acompanhando a gente. Obrigado. Oferecendo para toda a sua família. Quero agradecer também a dona Roseli César, lá de Linha Rio Pardo. Abraço bem carinhoso para todos vocês. Meu bom dia para Alair Zambon. Alair, tudo bem? Agradecer a dona Dilva Baldrini Antonello, de Linha Leãozinho. A Marisa Farias da Silva, do loteamento Parisoto. Um abraço para a sua sobrinha Priscila, que está de aniversário hoje. Priscila, parabéns em nome da tia Marisa, hein? Bom dia também para dona Maria Lazarini em São Pedro, Lacerdópolis, a Cirlei dos Reis. Agradecer também a dona Naldina Monteiro. Um abraço para dona Dirce Zanol da Silva, para o Valdemir Lopes, do Pôr do Sol em Capinzal. Quero agradecer também a participação da Simone Trevisan, da Valéria e também do Vicente. Abraço para todas as famílias. Agradecer de verdade. Andréia da Silva também faz parte da audiência 102.3, 9:30, informações de Brasília com Paulo Otaran. 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
4: 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Ministro Moraes desconfia da defesa de Bolsonaro e autoriza ação de agentes federais para verificação in loco. Paulo Otaran.
5: O senador Flávio reagiu às buscas feitas por agentes federais na casa do ex-presidente Jair Bolsonaro no mandado que previa a busca e apreensão de armamentos, munição, acessórios e documentos de registro, além de certificados de porte de arma. A ação foi autorizada pelo ministro do STF, Alexandre de Moraes. Após ter apontado divergências entre as armas entregues pela defesa do ex-presidente e as que estão registradas em nome do ex-mandatário. Segundo Flávio Bolsonaro, a Polícia Federal a mando de Moraes provoca mais uma ação desnecessária e perseguidora implacável contra o seu pai.
6: uma clara tentativa de criar uma cortina de fumaça nesse momento que eu estou aqui trabalhando pelo Brasil para tentar dividir o noticiário com coisas negativas. Claramente, com tranquilidade, com transparência, com documentos, tudo informado ao Alexandre de Moraes. Ele faz uma busca e apreensão para saber se a defesa estava mentindo ou não. Esse é o tratamento que tem sido dado ao presidente Bolsonaro a todo momento. Não tem mais boa fé por parte de quem está nos acusando.
5: Segundo interlocutores da Polícia Federal, as buscas na casa do ex-presidente, que fica no Jardim Botânico aqui em Brasília, foram rápidas. Levaram uma hora e meia sem que nada tivesse sido encontrado de armamento no local. As alegações do ministro Alexandre de Moraes se sustentam em informações, segundo o magistrado, desencontradas apresentadas pela defesa quanto ao número de armas em nome do ex-presidente e que a Polícia Federal foi incumbida apenas de confirmar as provas apresentadas pela defesa. De Brasília, Paulo Otarã.
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10: né?
0: Pois é, Ju, estranhei que você não vinha mais. O Kelvis até participou, mas você faz um tempão.
10: É, eu tava em outras funções e eu tava morrendo. Confesso assim pra você e pra todos os nossos ouvintes que eu tava morrendo de saudade de vir aqui bater um papo com vocês,
0: e
10: né?
0: E nós felizes pela tua presença novamente
10: muito
0: aqui.
10: Muito obrigada.
0: Né?
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0: 10 minutos agora para as 10 da manhã. 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
1: 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Agora 9:54.
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1: É mais um dia lindo em todo o meio oeste de Santa Catarina, embora frio, mas a temperatura está se elevando. Neste momento, a estação de ouro registra 7 graus. 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

0: 9:58, eu amo a Capinzal FM, final aqui da hora 2 da manhã, 102, para Dorine Supermercado, Auto Elite, Estilo Joias, Mercado de Tecidos, Leão, Cressol, Farmácias, Medifarma, Oral Unique, Capinzal, Multimóveis e também Ouro Luz Acabamentos. Transição, vamos para o Experiência de Deus com o padre Reginaldo Manzotti.
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0: É o nosso momento de fé a partir de agora, o Experiência de Deus com o padre Reginaldo Manzotti, no oferecimento sempre da Casa Barraquinha, Atacadão das Frutas, SAS, Construções e Acabamentos, Farmácia e São João, Oral Unique, Capinzal, Empório, Cia da Saúde, Credilaus, Agência de Crédito e também Via Atacadista. 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Participe com a gente deixando a sua intenção através do 3555-1333, do 988-156-435. 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

Louvado seja nosso Senhor Jesus Cristo, para sempre seja louvado. Queridos filhos e filhas, é quinta-feira eucarística. Então vamos juntos dizer graças e louvores, se deem a todo momento ao Santíssimo e Diviníssimo Sacramento. Manda teus anjos, Senhor, para nos ensinar a te louvar e glorificar. Amado povo de Deus, hoje nós começamos a novena de Nossa Senhora do Carmo, a madrinha da obra evangelizar é preciso. Sim, hoje o primeiro dia. E você, já escutou essa música Manda Teus Anjos sobre nós? Uma gravação que fizemos no Rio de Janeiro, em pleno segundo evangelizar é preciso, Rio de Janeiro. Filhos amados e povo querido, saúdo a todos também no dia de Santa Paulina. Santa Paulina do Coração Agonizante de Jesus. Saúdo pela Rádio Evangelizar, de onde tudo começa, as rádios irmãs, cujos nomes cito neste momento. Rádio Capinzal FM. Saúdo você pela TV Evangelizar, sinal digital em todo o país, em várias cidades, canal aberto. Pelo YouTube, Padre Manzotti Oficial. Pelos aplicativos da Associação Evangelizar é Preciso e todas as plataformas digitais. Vamos juntos, manda teus anjos, Senhor, mais um pouquinho, sacristão. Sim, manda teus anjos sobre nós, manda teus anjos sobre as ondas do rádio, manda teus anjos pelas imagens de televisão, manda teus anjos, Senhor, estende a tua mão, manda teus anjos, Senhor, para que este programa seja de grande unção, de curas, de libertações e, acima de tudo, de santificação. Confie em vós, revele sua face sobre nós, em nome do Pai, do Filho e do Espírito Santo. Amém. Naquele tempo, disse Jesus a seus discípulos: em vosso caminho anunciai, o reino dos céus está próximo. Ide anunciai. O quê? O reino dos céus está próximo. Curai os doentes. Ressuscitai os mortos. Terceiro, purificai os leprosos. Quarto, expulsai os demônios. Eu repito, grande é a missão. Importante é a missão. Anunciar que o reino de Deus está próximo. Curai os doentes. Ressuscitai os mortos, purificai os leprosos, expulsai os demônios. De graça recebestes, de graça dai também vós. Não leveis ouro, nem prata, nem dinheiro em vossos caminhos, nem sacola para o caminho, nem duas túnicas, nem sandálias, nem bastão. Por quê? Porque o operário tem direito ao seu sustento. Em qualquer cidade ou povoado que entrardes, informai-vos quem ali é digno. Hospedai-vos com ele até a vossa partida. Senhor, a missão nos foi dada. E hoje, em plena quinta eucarística, nós pedimos
que pela força da tua presença, corpo, sangue, alma, divindade, sejamos portanto beneficiados com estes sinais do teu reino. Manifeste, Senhor, em nossa vida, que de fato nós te pedimos, Jesus Eucarístico, que os doentes sejam curados. Comece a pedir a doentes, diga os nomes, que sejam curados. Que aqueles que estão mortos vivos ressuscitem. Lázaro, vem para fora. Quantas pessoas estão praticamente mortas nos vícios, na depressão, na prostração. Que as nossas feridas e as nossas lepras sejam curadas. Feridas no corpo, é verdade. Se você tem uma ferida no seu corpo que não está cicatrizando, se tem uma ferida, seja por motivo de diabetes, seja o que for, Senhor, cure essa ferida, cicatrize essa ferida. Nós te pedimos, Senhor Jesus, está no teu santo evangelho, soberano Deus, expulse os demônios, aqueles que querem colocar a nossa salvação à perda, aqueles que querem nos apartar de Deus, pessoas ou circunstâncias, apegos, seja o que for, afasta, Senhor, esses demônios de nossas vidas e não nos deixe cair em tentação, mas livra-nos do mal, soberano Deus, soberano Deus. Vai cantando, filho, e vai rezando, acreditando nesse Jesus Eucarístico. Hoje, por excelência, um dia em que Deus se manifesta em nossa vida. E aquilo que Ele disse no anúncio do Evangelho se pode se realizar e se realiza em nossas vidas. Vai pedindo pelas santas chagas de Jesus, por essa presença real na Eucaristia. Em meio às provações, eu estou aqui. Eu estou aqui rezando, Jesus. No meio de provações, o refúgio, a fortaleza na batalha. Senhor Deus, curai o doente. Libertai dos vícios. Senhor, curai as feridas do corpo e da alma. Mas principalmente, afastai-nos daquilo que põe em risco a nossa salvação. Amado povo de Deus, eu volto a dizer, dada a importância da novena que começamos hoje, Nossa Senhora do Carmo, madrinha da obra evangelizar, é preciso. Qual é o pedido que você vai fazer neste ano a Nossa Senhora do Carmo? Nossa Senhora do Santo Escapulário, rogai por nós. Eu volto já.

0: 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Padre está de volta, 10h14, a sua participação na novena, 3555-1333, 98815-6435.
1: Temporal. A minha fé é inabalável. Eu convido você a adquirir, ler, refletir, uma releitura a partir de Jó. Nós já fizemos no Experiência de Deus, mas é sempre uma leitura atual. E você ouviu quanto era importante. Quanto é importante refletir sobre a presença dos amigos, até da esposa na vida de Jó. Mas como lidar com a tempestade? Essa música, peça nas rádios para que sejam tocada. Inabalável, inabalável, é o nome da música. É, Senhor, agora posso te ver, posso respirar. A fé não é a ausência da dor, não se iluda. É saber que só Jesus é onde eu posso ancorar minha vida. Então dai-me, Senhor, uma fé inabalável. Dai-me, Senhor, inabalável. Maria, que a paz de Jesus esteja com você, Maria.
2: Amém. Sua bênção, Padre.
1: Deus abençoe. De onde você fala?
2: Do Paraná.
1: Ah, tá. Uma Maria de algum lugar do Paraná. Você pediu anonimato? O que está acontecendo?
2: Padre, eu gostaria de pedir oração para minha família e eu queria um aconselhamento.
1: Que o Espírito Santo nos ilumine.
2: Amém. Estou nervosa, padre. Vou resumindo.
1: Vai lá, fica tranquila e partilhe.
2: É um problema meu e da minha mãe.
1: O que está acontecendo?
2: Eu cuidei do meu... Então, a minha mãe, ela... Um ano antes de meu pai falecer, ela abandonou ele. E daí eu cuidei dele até o final da vida dele. E eu ainda estava fazendo tratamento de câncer, né? Porque eu tinha, na época eu estava com câncer.
1: Tá.
2: E daí eu cuidei dele até o final da vida dele. E depois que ele faleceu, eu fiquei cuidando, porque eu cuidei da minha mãe. São 7 anos que eu cuidei dela.
1: Tá.
2: E daí houve entrou meu irmão no meio e entrou uma desavença.
1: Entrou uma desavença.
2: Entrou, porque daí não sei o que meu irmão ficou falando pra ela e ela me acusou que eu tava roubando ela. Que eu tava pegando o dinheiro dela da aposentadoria. Daí eu fui, padre, tirei o extrato e mostrei pra ela tudo o dinheiro que tava ali, que eu não tinha pegado nada. Só que ela já tinha me chamado e eu que tinha roubado, entendeu? Daí ela... A gente acabou discutindo, eu e ela, sabe? E daí, ela já, na época, ela já ia voltar de morar com esse meu irmão. Daí ela pegou e foi morar com meu irmão. E saiu da minha casa.
1: Certo.
2: E, padre, eu tenho no meu pensamento que ela tem que pedir perdão pra Deus. Não pra mim mais, né?
1: Sim.
2: Eu posso estar errado, mas eu acho assim, que é pra Deus que ela tem que pedir, porque ela me acusou de uma coisa tão grave que eu não fiz. E ela foi embora faz 2 meses, eu não falei mais com ela, não tenho vontade de falar com ela. Eu tenho depressão, tô tomando medicamento, eu tenho dermatite, padre, tenho sofrido tanto, tanto. Eu tô sofrendo com a ausência dela bastante, porque a gente convivia bem.
1: Filha.
2: Oi, padre.
1: Eu entendo o que você partilhou, mas eu vou pensar... no seu bem-estar agora. Pode ser?
2: Pode ser.
1: Veja, você tem que pensar assim, sua mãe tem algum problema ela tem, porque ninguém abandona o marido um ano antes do falecimento, uma vida inteira juntos. Não é normal.
2: 59 anos juntos.
1: Você entende que não é normal isso?
2: É que é meu irmão que entrou na vida dela, tipo assim, fazendo a cabeça dela.
1: Filha, não importa.
2: Tá bom.
1: Não importa. Você tem que pensar que então, no mínimo, é uma pessoa muito influenciada, fácil de se dominar. Por mais que você fala que ela tem que pedir perdão a Deus, você está magoada. E não é errado você sentir mágoa, frustração de ter sido acusada de algo que não fez. Você tem que admitir, eu me decepcionei com a minha mãe. Você está decepcionada.
2: Estou, padre.
1: E no fundo...
2: Dói muito.
1: Sim, e no fundo, ela deveria pedir perdão a você. Ela deveria pedir perdão a Deus, sem dúvida. Mas a você também. Só que, veja, quantos anos ela deve ter, mais ou menos?
2: Ela está com 86 anos esse ano.
1: Vale a pena se levar, deixar ela partir desta vida. Com isso, não vale. Você não vai ficar bem. Eu não estou falando dela. Ela tem os motivos. Procure sua mãe. De alguma forma. Não é para vocês serem amigas. Você disse, eu sinto falta dela. Nem que seja para você dizer, mãe, eu te perdoo pelo que você fez, mas eu te amo e sinto a tua falta. Não importa o que ela vai te responder, importa o perdão que você vai dar. Você imagina ela vir a falecer e você ficar dentro do seu coração: eu não falei com a minha mãe antes dela morrer. Você não vai ter essa paz. O perdão vai te libertar e, consequentemente, vai libertar a ela. Aqui não é você e teu irmão. Se você tem reta consciência que você não roubou, você não tirou o dinheiro dela, direito que tinha para comprar os remédios, direito que tinha para comprar a subsistência dela, isso não é roubar. A aposentadoria é para isso. Se você tem consciência que fez o que é certo, não deixa a vida dela terminar desse jeito. Tente conversar com a sua mãe, dar o seu perdão e dizer: mãe, eu sinto a sua falta. Talvez aqui esteja uma grande libertação na tua vida, filha. Você entendeu?
2: Entendi.
1: Não põe seu irmão no meio. É com a tua mãe. Com teu irmão é outra história. Nada melhor do que uma consciência limpa e uma alma em paz. Essa paz que você tem, que você almeja com a sua mãe, ela é importante. Tente procurá-la, mas antes, nós estamos começando hoje a novena de Nossa Senhora do Carmo. Ofereça essa novena por ela. Peça, mãe, repita comigo: Nossa Senhora do Carmo.
2: Nossa Senhora do Carmo.
1: Eu quero fazer as pazes.
2: Eu quero fazer as pazes.
1: Com a minha mãe aqui na terra.
2: Com minha mãe aqui na terra.
1: Peço, Nossa Senhora do Carmo.
2: Peço, Nossa Senhora do Carmo.
1: Que interceda.
2: Interceda.
1: Que haja o perdão.
2: Que haja o perdão.
1: E a reconciliação.
2: E a reconciliação.
1: Amém.
2: Amém.
1: Que Deus abençoe Maria. Você vai se sentir muito em paz em ter procurado a sua mãe. Não deixe que os dias se acabem com essa distância entre vocês. Que Deus abençoe. Eu vou para o intervalo e eu volto com a leitura orante. Volto com a palavra de Deus. E o que eu falei para ela serve para todos. O diálogo, a oração, ela move montanhas. Volte comigo, voltamos já.
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0: Queridos irmãos e irmãs, nós vamos para a leitura orante e vou explicar um pouco depois sobre as contendas, as dificuldades, as acusações que Paulo recebeu da comunidade de Corinto. Mas e depois? Agora, eu gostaria só de lembrar, pessoal dos Estados Unidos, já garantiram a inscrição para o retiro? O retiro oficial acontece dia 15 e 16 de agosto. Então você que está nos Estados Unidos, faça sua inscrição. Retiro sábado e domingo em Randson. Onde? No Clube Português. No sábado, das 8h30 às 5 da tarde e no domingo, das 8h30 às 5 da tarde. Palestras diferenciadas, adoração ao Santíssimo, missa, adoração. Depois, dia 22 de agosto, em Delham, New Jersey, na Escola Católica da Sagrada Cruz. Como que faz a inscrição? Pelo site padrereginaldomanzotti.com.br ou direto no Instagram, @missao.usa. E agora, escute o que as pessoas têm dito sobre a leitura orante, por favor.
1: Olá, Padre Reginaldo Manzotti, olá. Sua bênção. Quero aqui, através desse áudio, mandar para o senhor, através, né, da leitura orante de Romanos, hoje que o senhor falou dia 15/4, de 9 a 12, né?
0: Certo.
1: Então, que toca bastante a gente. Que a esperança que vocês têm os mantenha alegres. Aguentem com paciência, opa, os sofrimentos e orem sempre. Então, assim, toca muita gente, né, padre? Porque eu sou motorista de caminhão, opa, moro na cidade de Bahia, aqui no estado do Paraná. Então, a gente sempre está na estrada, longe da família, né? Saudade, os perigos que hoje a estrada apresenta, né?
0: Verdade.
1: A falta de segurança.
0: Verdade.
1: O ser humano em si está difícil de lidar, né, padre?
0: Sem dúvida.
1: Então, hoje essa leitura toca muito na gente, porque a gente tem hora que a gente desanima, né? A gente fica triste, com saudade de casa, que nem eu tenho uma filha de 18 anos, opa, e outra de 8. Então, essa leitura hoje tocou bastante.
0: Tá bom.
1: Sempre sou um viciado na leitura orante,
0: que
1: com certeza,
0: bom,
1: no programa Experiência de Deus, mas às vezes é difícil eu estar parado, às vezes, né, para me acompanhar na Bíblia, mas sempre quando posso, espero para a noite, eu marco tudo que o senhor já leu, escuto às vezes reprise no YouTube,
0: que legal,
1: senão, quando a gente tá puxando aqui no Paraná, às 10 horas, na Clube FM, então a gente sempre tá marcando na nossa Bíblia, né? Beleza,
0: tá bom,
1: padre, um abraço, fique com Deus.
0: Beleza, filho de Deus, isso aí, caminhoneiro, meu abraço a todos os caminhoneiros. Que Deus os guie na ida, na volta, seja onde for, e que compense a saudade da família, porque é o pão nosso de cada dia. Me abraço também aos taxistas, cobradores de ônibus, aos motoristas, a todos. Lá de Ivaí, um abraço a todos. Bíblia aberta, cartilha de oração.
2: Comigo,
0: e hoje nós estamos no capítulo 9. Paulo vai falar dos direitos e deveres de um apóstolo. Mas eu falei que eu iria explicar um pouco. Paulo escreve a primeira carta aos Coríntios com o coração bastante ferido e preocupado. Como assim? Por quê? Porque a comunidade de Corinto levantou sérias críticas a Paulo. Houve muita briga dentro da comunidade de Corinto. E Paulo, quando ficou sabendo do acontecido, escreve a carta aos Coríntios, colocando os pontos nos is, tentando acabar com a discórdia e também explicando o seu ponto de vista. Vamos lá. É nesse contexto que ele escreve. Nada amistoso. Sério, padre? Sim, nada amistoso. Capítulo 9, versículo 1. Será que eu não sou um homem livre? Paulo fazendo uma pergunta. Por acaso não sou um apóstolo? Será que eu não vi Jesus, o nosso Senhor? Faça uma pausa. Você sabe que sim, ele viu o Senhor. Respondendo sim, ele é livre. Sim, ele é um apóstolo. Mas ele pergunta para a comunidade: por acaso, vocês não são resultado do trabalho que eu faço para o Senhor? Lembre que Paulo foi que esteve formando, fundando a comunidade de Corinto. Mesmo que outros não me aceitem como apóstolos, vocês me aceitem. Mesmo vocês, pelo fato de estarem unidos com o Senhor, são a prova de que eu sou apóstolo. Quando as pessoas me criticam, eu me defendo dizendo assim: será que eu não tenho direito de receber comida e bebida pelo trabalho? Será que nas minhas viagens eu não tenho direito de levar comigo uma esposa cristã, como fazem outros apóstolos, irmãos do Senhor Jesus e também Pedro? Será que Barnabé e eu somos os únicos que temos a trabalhar para nos sustentar? Quem já ouviu falar de algum soldado que pagou a sua própria despesa no exército? Ou qual é o fazendeiro que não come a das uvas de sua própria plantação? Qual é o pastor que não toma o leite do seu gado? O que se subentende aqui? Que criticavam Paulo. E sabemos que por isso Paulo era tecelão. E ele disse: eu vivo do sustento do meu trabalho, mas eu teria direito ao salário. E ele dá exemplos. Não pode o fazendeiro beber do leite da sua vaca? O fazendeiro comer das uvas da sua propriedade? Os outros apóstolos não têm, e usa a palavra regalias, não têm direitos? Por que vocês negam a mim que também sou apóstolo? Lembra que eu falei, não está nada amistosa a relação. Versículo 8. Não pense que eu me apoio somente nesses exemplos de vida diária, pois a lei diz a mesma coisa. A lei de Moisés está escrito assim: não amarre a boca do boi quando ele estiver pisando o trigo. Por acaso Deus está interessado nos bois? Ou foi no respeito que ele disse a isso? É claro que isso está escrito em nosso favor. Tanto a pessoa que planta como a pessoa que colhe faz o seu trabalho na esperança de receber a parte da sua colheita. Se temos semeado entre vocês a semente espiritual, será demais se recebermos de vocês alguma recompensa material? Gente, quantas vezes a crítica só pede dinheiro, só pede ajuda, só faz campanha, padre só fala em dízimo? Gente, peraí, estamos pedindo para nós, apesar que Paulo diz: eu tenho direito. Se outros têm o direito de esperar isso, a recompensa material, será que nós não temos muito mais direito do que eles? Nós não estamos usando esse direito, pelo contrário, temos aguentado tudo para não atrapalhar o evangelho de Cristo. Paulo é firme quando fala, versículo 13: certamente vocês sabem, os que trabalham no templo é do templo, os que recebem seus alimentos, e sabem também os que oferecem sacrifícios do altar, recebem uma parte da carne dos animais que são sacrificadas ali. Como assim, padre? Sim, até no templo. Por exemplo, se sacrificava uma ovelha, uma parte era sacrificada, uma parte da carne era para os sacerdotes do templo. E Paulo lembra disso. Eu vou para o intervalo e volto com a leitura orante. Volte comigo.

0: 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Padre está de volta, gente. 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
1: Paulo está no capítulo inteiro justificando que deveriam ajudá-lo, mas não fazem. Mas ele vai terminar dizendo: eu não tenho usado nenhum desses direitos, e vai dizer por quê? Eu não quero manchar o evangelho, eu tenho direito. No fundo, ele está dizendo: vocês são uma comunidade de ingratos. Vocês beberam da fonte, receberam a semente e não colocam a mão no bolso. Não colocam a mão no bolso e não ajudam. Paulo é firme. Ora, filho, quantas vezes você não critica a sua comunidade, critica o padre, seja eu pela obra evangelizar é preciso, seja o pároco porque tem que manter a paróquia de pé, e até para sustento do sacerdote, sustento dos seminaristas. Paulo vai chegar a dizer assim, no caso, eu faço o meu trabalho por minha própria vontade. Eu não vou, não posso esperar algum pagamento. Se faço com dever, é porque é um trabalho que Deus me deu para fazer. Qual o pagamento que recebo? Paulo responde: é a satisfação de anunciar o evangelho sem cobrar nada, sem exigir os direitos que tenho como pregador do evangelho. Ponto por hoje. Não estou dizendo que sou perfeito, Mas quem me conhece já sabe que há mais de 25 anos, a rádio, a obra Evangelizar, 22. Então há mais de 25 anos eu faço eventos. Nunca cobrei um cachê para me apresentar, para rezar uma missa, nunca. Claro que os músicos, quando pedem um evento, os músicos precisam viver. Eu não vou fazer caridade com o chapéu dos outros. Eu não cobro cachê. O que é cobrado é pelos músicos. Passagem, e passagem de avião não é barato. Tanto que muitas vezes eu digo assim, quando me liga uma pessoa: olha, tenta casar as viagens, porque o custo está alto. E não aceito ingressos. Então, eu tento, desde que comecei, levar muito a sério essa gratuidade. Porque isso é algo que as pessoas têm muita dificuldade. Quando, por exemplo, agora eu vou falar da campanha extra de Jesus das Santas Chagas, como se reage? Lá vem o padre de novo pedindo. Mas veja por quem eu estou pedindo. Eu estou pedindo para nós trocarmos um transmissor que tanto bem faz lá em Fortaleza, melhorias de modo geral na Terra Prometida. E eu digo para você: ninguém é tão pobre que não pode ajudar. Ofereça o que você tem na campanha extra de Jesus das Santas Chagas. Se somos missionários pelo rádio, missionários pela TV, precisamos da sua ajuda. É uma forma de você ser um missionário, é ajudar uma obra missionária. Quanto tempo se escuta o Padre Reginaldo? 22 anos? E ainda não colabora? Pensa com carinho nisso. Amém. Bruna, que a paz de Jesus esteja com você.
2: Bom dia, padre.
1: Bom dia, filha. Você fala de onde, Bruna?
2: Eu falo de Vilhena, Rondônia.
1: Enquanto você fala, só vou anotar aqui uma coisinha. Eu já lhe dou toda a atenção possível. Ah, é até onde eu fui hoje, que senão amanhã eu me perco, tá? Me perdoe. É, versículo 1. Ao versículo, ajuda essa questão, 18, tá? Bruna de Vilhena, Rondônia, como é que você me acompanha ali, filha?
2: Eu acompanho você pelo YouTube.
1: Tá certo, diga lá, minha filha.
2: Hein, padre, eu venho pedir oração pra minha mãe, que ela tá com câncer, né, na garganta. Oh,
1: pelas Santas Chagas. Como é que é o nome da mãezinha?
2: É Aparecida Josiane Josepete.
1: Tá. Aparecida Josiane
2: Josepete.
1: Tá. Mais algum pedido?
2: E oração por mim, né? Pra acalmar meu coração, né? Porque não é fácil, né?
1: É você que cuida dela?
2: É, eu que tô cuidando dela.
1: Faça com muito amor, viu, Bruna? Com muito amor.
2: Sim.
1: Mais alguém você quer pedir oração?
2: É só isso? Só eu e ela, só e meus vizinhos aqui de volta.
1: E eles estão te ajudando?
2: Ajuda.
1: Ah, que bom. Então quem estiver escutando aí, ajude mesmo a Bruna. É ela e a mãe. Levarei no altar do Senhor, tá bom, Bruna?
2: Tá bom, eu gostaria de pedir para você um santinho da Santa Chagas.
1: Um santinho? Vou mandar, sim. Vou mandar uma imagem. Pode ser uma imagem de Jesus das Santas Chagas?
2: Pode ser, sim. Aí você coloca ela nas suas orações.
1: Tá bom, então você fica na linha, que ela tem que puxar o teu telefone, puxar a linha para pegar o seu endereço, tá bom, Bruna?
2: Tá bom, padre, eu fico muito feliz em falar com você, tá?
1: Eu que agradeço, Bruna de Vilhena, Rondônia, pelo YouTube, Rádio Super Vilhena AM, diretora Zuleika, Dom Norbert Hans, Christopher Foerster, da Diocese de Ji-Paraná. Regina, que a paz de Jesus esteja com você, Regina.
3: Bom dia, padre. Sua benção.
1: Deus abençoe. Você fala de onde?
3: De Angra.
1: Angra dos Reis?
3: É, dos Reis.
1: Como é que você me acompanha ali?
3: Ah, pelo aplicativo, YouTube.
1: Aplicativo? Aplicativo YouTube?
3: Isso.
1: Tá certo. E o que você gostaria de falar, Regina?
3: Ah, padre, eu tô até emocionada, né? Falar com o senhor é...
1: Hoje é teu dia.
3: É, é. Eu tô desde fevereiro do ano 2025, né? Com a minha pequena, que fez 13 anos, agora é dia 19. Enfrentando a leucemia. Mas assim, Deus é bom o tempo todo, né?
1: Tá.
3: E foram várias idas para a UTI, umas 3 vezes para a UTI, mas assim, uma das idas que ela ia para a UTI, né? Eu não estava com ela, meu esposo que estava. E quando ele falou que ela ia para a UTI, eu só entreguei na mão do Senhor Jesus das Santas Chagas, basta uma gota do seu sangue.
1: Sim.
3: Sobre a Ana Luísa nesse momento, que eu nem sabia o que estava acontecendo.
1: Entendi.
3: E eu cheguei na UTI, cheguei lá, ela foi para a UTI, né? Ela teve uma convulsão e uma parada respiratória, mas graças a Deus, pouco. E foi para a UTI, e quando ela ficou na UTI lá e ela passou mal, vomitou e assim, veio a certeza para mim naquele momento que Jesus da Santa Chagas nunca faltou com ela, nem com quem acredita. Ela botou 2 gotas de sangue para fora, padre.
1: Sim.
3: Que aquela foi a resposta que eu precisava para ficar firme, forte, e que Jesus da Santa Chagas estava fazendo a obra, né?
1: Entendi, filho, entendi.
3: Eu passei 2025 no

0: Luísa.
1: Ana Luísa.
0: Estelina Posidônio.
1: Estelina.
0: É, Posidônio.
1: Tá,
0: ela
1: certo.
0: Tem síndrome de Down, pai, padre. E assim, é uma bênção na minha vida.
1: Tá,
0: ela recebe a Eucaristia toda semana em casa, que ela já fez a primeira comunhão. E peço oração também por mim, pelo meu esposo, Pau Divino.
1: Tá bom.
0: E por toda a família.
1: Que Deus abençoe. Eu tenho que ir para o intervalo, eu volto. Eu volto comentando. Deus abençoe, eu volto já. Primeiro dia da novena.
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3: 10:50, as primeiras intenções. Uma avó pede para o neto Igor Luiz que seja breve o seu transplante e agradece por graças alcançadas. Claudete do Amaral para o filho Carlos Michel do Amaral, que está de aniversário hoje, desejando saúde, paz, que ele seja muito feliz junto com a sua família. A Dirley Cardoso Klein para o seu afilhado Rafael Estopassola, para o irmão Oswaldino Cardoso, ambos estão de aniversário, para que Deus abençoe com saúde e muita proteção. Márcia, Eliseu e toda a família, para Juliane Vitória, que está de aniversário hoje, para que Deus abençoe com saúde e muita proteção. Nilce Gresle e família, para Ademar Gêmeo, mês do seu falecimento ontem, que Deus lhe conceda o descanso eterno. Uma filha de Deus pede paz para os filhos, noras, netos, também pede para a sua família, protegendo a inveja de todo mal, que Deus derrame muitas bênçãos e uma gota do seu sangue sobre eles. Também Milton e Maristela e os demais familiares, para Karine Dutra, pelo seu aniversário hoje, para que Deus derrame muitas bênçãos, saúde e felicidades. Intenções da novena, Sérgio Prigol e família, a oração de hoje para seu irmão Joacildo Prigol, em memória por 8 anos de falecimento, para que Deus conceda o descanso eterno. Mulher de fé agradece por graças e pede a Jesus das Santas Chagas e a São Bento a proteção e força e saúde para os seus pais. Uma pessoa de Deus ao Sagrado Coração de Jesus e a Nossa Senhora Auxiliadora, por paz e entendimento em sua comunidade, uma mãe pede ao Divino Espírito Santo e a São Bento por proteção e sabedoria na vida sentimental das suas filhas. A família, pelo descanso eterno de Ivete D'Ambros Masson, por 4 anos do seu falecimento hoje. Neide, em memória de sua mãe Amélia Demin Rec, 5 anos de seu falecimento hoje, que Deus conceda a elas o descanso eterno. A Marta Melo, para os filhos Antônio Miguel, Cauê, Cauane, para o esposo Valdecir, saúde e muita proteção. A dona Maria Salete, para a sua família e para si, que Nossa Senhora Aparecida proteja e dê saúde. Intenções também, a esposa Ana Paula e os filhos Alisson e Luan, para Silvano Mendes, que hoje está de aniversário, desejando felicidade, que Nossa Senhora sempre lhe proteja, uma filha de Deus. A oração para a sua filha Maria Júlia, proteção, inteligência, juízo, que ela continue no caminho do bem. Ainda a família oferece a oração de hoje para Lucimar Botar e para Lírio Botar, em memória, para que Deus conceda a eles o descanso eterno. Fátima pede a bênção para o filho Lucas, o esposo Elson, para seus irmãos, pedindo sempre por saúde, paz e proteção divina. Dona Noêmia Brueto pedindo oração para os seus familiares. O mamãe pede a São Pio que seu filho case na igreja e participe da comunidade. Pede com muita fé, uma pessoa devota ao Sagrado Coração de Jesus, que interceda na sua saúde e na saúde dos seus familiares. Uma avó pede com muita fé para que seu neto se acalme. Uma pessoa de muita fé pede que ao Reneu recupere da depressão e largue os vícios. Agora 10:54, hora de novena. 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
1: Dos Reis, acompanha pelo YouTube, bispo da diocese de Itaguaí, Dom Paulo Celso Dias do Nascimento. Hoje, aniversário de Dom João Batista de Oliveira, da diocese de Santa Cruz de Corumbá, Mato Grosso do Sul. Dom Norbert Hans Christoph Foeste, inclusive atendi lá na diocese dele, diocese de Ji-Paraná, Rondônia. Aniversário da cidade de Boa Vista, Roraima, onde temos a TV

0: 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Amado povo de Deus, primeiro dia da novena daqui a pouco, mas antes, escute este testemunho. Meu Deus, e vem com fotos. Eu vou mostrar misericórdia. Vamos lá. Sua bênção, Padre. É o Valmir que está mandando. Foto. Venho aqui mostrar o milagre que Jesus Cristo fez em minha vida. Eu trabalho numa fábrica de gelatina aqui na minha cidade. Sou mecânico da empresa. Fui chamado pelo operador do setor para realizar manutenção de uma bomba, pois ela não estava mandando água para lavar as tubulações. Chegando ao local, o operador me informou que estava tudo liberado para abrir a bomba. Quando eu agachei para abrir, ela explodiu, jogando água quente de 90 graus no meu corpo. Então percebi que a roupa estava grudando em mim, meu Deus. Resolvi tirá-la. Vi minha pele saindo toda no chão. Queimei quase 80% do meu corpo. Fui socorrido pelo corpo de bombeiros. Levado ao hospital. Fiquei por um dia. E depois fui transferido para outro hospital. Fiquei 3 dias na UTI. Pois meu caso era grave. Depois dos 3 dias fui transferido para um hospital especializado em queimadura em outra cidade. Fiquei 40 dias entubado na UTI. Quando cheguei nesse hospital, tive um infarto. Depois, uma convulsão. Tive 3 paradas cardíacas. Foi quando os médicos pediram para chamar minha família, pois o meu caso era só um milagre. Eu tive uma forte experiência com Jesus, pois ele me fez voltar a viver. Voltei da 3ª parada cardíaca. Eles estavam orando por mim, minha família. Ele me deu uma segunda chance. Eu era para ficar 6 meses no hospital. Mas por um milagre de Jesus das Santas Chagas, com 2 meses eu recebi alta e não fiquei com sequelas. Hoje sou muito grato a Jesus. São imagens fortes, viu? Muito fortes. Quem escreveu? Valmir de Souza Quirino. Ele é de Presidente Epitácio, São Paulo. Sou associado e um milagre de Jesus das Santas Chagas. Misericórdia, gente. Misericórdia. Só o Senhor Jesus mesmo. Juntos, primeiro dia da novena de Nossa Senhora do Carmo. Nossa Senhora do Carmo, que deixastes o santo escapulário como sinal do vosso amor e proteção, sois reconhecida como assistência na vida e consolador amável na hora da morte. Eu, vosso filho e devoto, pronto a vos servir, disposto a vos amar, me apresento a vós. E nesta novena faço o meu pedido. Qual pedido se quer fazer a Nossa Senhora do Carmo neste ano? Neste ano. Nossa Senhora do Carmo, nunca se ouviu dizer que alguém necessitado, tendo recorrido a vós, tenha ficado desamparado. Com confiança, Mãe do Escapulário, intercedei junto ao vosso Filho Jesus Cristo por mim, por aqueles por quem devo rezar sempre e por aqueles que se confiaram às minhas orações. Mãe amável, sede-nos propícia, rogai por nós a Deus, para que sejamos dignos das promessas de Cristo. Nossa Senhora do Carmo, primeiro dia, rogai por nós. Mãe do Santo Escapulário, rogai por nós. Madrinha da obra Evangelizar é Preciso, intercedei por nós. O Senhor esteja convosco. Ele está no meio de nós. Abençoai, Senhor, a água, a roupa dos enfermos, as fotos de família. Abençoai e santificai aqueles que mais precisam. Nossa Senhora, nós estamos começando hoje esta novena. Peça teu filho por nós. Suplique a teu filho por todos nós. Por intercessão também de São Pio de Pietrelcina, nos méritos das Santas Chagas, Pai, Filho e Espírito Santo. E eu me despeço com o clipe Manda Seus Anjos sobre nós. 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
1: Me abençoa todos que...
2: Pontualmente 11 da manhã, vamos às intenções complementares da novena de hoje. A oração em memória do Pai Normélio, para que Deus conceda o descanso eterno, a pedido da filha Maria Paulina. O grupo do Raikondô da linha Vitória pede oração de hoje ao mestre Rudemar Dirceu Dickel pela sua pronta recuperação. A Nilce pedindo pelo descanso eterno da sua mãe, Amélia Reck. Hoje faz 5 anos que Deus a levou, deixando muita saudade, muita falta para nós. A Giovana, filhas Camila, Carolina, para Alcedir Michelotto, ontem 4 anos do seu falecimento, pelo descanso eterno. Para Dirceu, Dilmar, Dércio, Adelino e Gentila, todos em memória que têm o descanso eterno. Também pela recuperação da saúde de José Vancim, que Nossa Senhora sempre abençoe e proteja. Uma filha de Deus, a oração para o seu filho que livre das coisas ruins. A Terezinha pede oração para o seu neto Matias, para que Deus a abençoe e cure. Também pela recuperação de Júlio Tides e José de Mello, e também para o afilhado Christopher, desejando muita saúde. Ainda a Rosilei Lopes Bareta, para si, para o filho Renan, para a neta Pietra e o esposo Leucir. A Dirlei Lopes pedindo oração para a sua família, pedindo proteção divina. Maria pede oração para a família, pela saúde de todos, pede pela intercessão de Nossa Senhora, pelo seu filho que vai fazer um procedimento para que Deus conduza a mão dos médicos. Uma filha de Deus ao Sagrado Coração de Jesus e a São Cristóvão, que abençoe e proteja o seu filho nas estradas. Os pais Tainá e John oferecem para o filho Rafael Henrique Stapassola, que hoje está de aniversário e que o anjo da guarda sempre proteja. Os avós Nair e Félix. O tio Lucas oferece para o Rafael Henrique Stapassola, que hoje está de aniversário, para que Deus sempre ilumine os seus passos. Uma filha de Deus pedindo a Jesus das Santas Chagas que derrame uma gota do seu sangue sobre o seu filho, livrando do mal dos invejosos e para que consiga um emprego. Marta da Luz pedindo oração para a sua família. A dona Neide, em nome dos familiares, dos filhos, enfim, para o Novelli, que está de aniversário hoje, parabéns, né? Muitas bênçãos, muita saúde acima de tudo, tá? A oração de hoje, a Marise oferece para a sua família, em especial para seu irmão Délcio, que se encontra hospitalizado, para que Deus, que Nossa Senhora, tire as dores que ele sente, dê muita paz para ele. Intenções também, a dona Cleusa pede oração para todos os seus familiares. A Clarice e o Rodrigo Cardoso, oração pela alma de Marli Surdi, 6 meses de falecimento. Os pais Alzeir e Iracimentes oferecem para o filho Silvano, que hoje está de aniversário, pedindo saúde, proteção e muitos anos de vida. A Jucimara da Luz pedindo oração para a mãe Gessi, para si, para a filha Pietra, para o esposo Wagner, para a sua família, proteção, saúde e libertação dos vícios, e por uma quinta-feira bem abençoada. Também nas intenções da novena de hoje, a oração para o seu Francisco Antunes, quem oferece a Marta Antunes, os netos Maria Fernanda e Luiz Fernando, para que Deus abençoe, sempre lhe dando muita saúde e muitas felicidades. O seu Francisco Antunes, o seu Ciso, tá de aniversário hoje, em nome da família, em nome especialmente da Marta e de todos os seus filhos, enfim, de toda a família, os parabéns. Parabéns ao seu Francisco Antunes pelo aniversário de hoje. São 11 horas com mais 4 minutos, são as intenções da novena de hoje do Padre padre Reginaldo Manzotti. Nós agradecemos aqui as muitas participações, mais um dia de muita gente interessante isso, participando e deixando então a sua mensagem de fé por aqui. 11:04, no oferecimento sempre da Casa Barraquinha, Atacadão das Frutas, SAS, Construções e Acabamentos, Farmácia e São João, Oral Unique Capinzal, Empório Cia da Saúde, Cred Laus, Agência de Crédito e Via Atacadista, tudo isso é economia. 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
2: Capinzal FM, são 11:07. 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
3: 11:09, gente. Bom dia, sejam bem-vindos ao Bailão de hoje, no oferecimento sempre dos mercados Savaris 1 e 2 no Parque Jardim Ouro, Antargo, Corretora de Seguros, Odonto Top, Hospital do Dente, também Restaurante Tainha, Malfa Agência de Crédito e Bela K Enxovais. Vamos lembrar, Grupo Safira.

0: Eu amo a Capinzão FM dos áureos tempos dos bailões do grupo Safira Entrada Franca, tocando aqui no bailão da Capinzão FM. Muito obrigado. Utilidade pública, gente, foi perdida a chave de um caminhão. Tem a chave, um chaveiro pequeno, normal, e mais uma outra chave, parece ser de casa, alguma coisa assim. Se possível, então, você que está nos ouvindo, foi perdida uma chave de um caminhão entre o BOF, Materiais de Construção, e a BRF, na Cidade Alta. Então, foi perdida uma chave de um caminhão entre o BOF, Materiais de Construção, e a BRF, uma chave é normal dessas, com a moldura preta, mas um chaveirinho pequeno e mais uma outra chave menor. Então, qualquer informação, chame a gente aqui pelo 3555-1333 na recepção da Capinzão FM. Gente, nesse domingo tem o almoço na Capela Nossa Senhora do Perpétuo Socorro na Vila 7 de Julho. Esse almoço alusivo então aos 43 anos da comunidade. Custo dele R$50. Começa a ser servido às 11:40 com churrasco bovino, suíno, frango, macarrão, aipim, arroz, maionese, pães, cucas e saladas, tá? Nós temos um ingresso para sortear para você. Então, você quer almoçar na Vila 7 de Julho neste domingo, entre em contato com a gente agora pelo 988156435. Tem um ingresso para sortear. Escreve lá, ingresso mais o seu nome completo e você estará concorrendo. Até que horas? 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É domingo às 11:40 da manhã.
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0: 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Quinta-feira de TBT. Lembra dessa? Lembra dessa música? Curte só então, hein?

0: Eu amo a Capinzal FM, quinta do TBT, lembrou quem é? Banda Som Brasil Não Regressarás, lembra dos áureos tempos do Som Brasil também? Som Brasil, Transação, entre outras tantas, Clarins de Ouro, entre outras tantas bandas, né? Que fizeram e fazem parte, né, dos nossos bailões, gente. Como é bom recordar, Não Regressará Som Brasil. Quero aqui mandar um bom dia especial para Eliane Panisson, lá do loteamento MR. Ela mandou uma mensagem às 9h19, mandando um abraço bem forte pro seu Albino Barreto e pra dona Alcione, que estão acompanhando a gente. É, deve estar acompanhando o tio Albino, a tia Alcione tá acompanhando a gente ali na rua Luiz. Agora esqueci o nome. Enfim, ali próximo ao Daimon, sempre acompanhando a gente. Um abraço lá pro tio Albino, pra tia Cione. Obrigado aí, Eliane, pelo carinho de todas as manhãs aqui na 102.3. Tem um bocado de gente concorrendo ao ingresso pra Vila 7 de Julho, ó. O Ivonei Frialf, a Andréia Pereira Duarte, a Marlene Basso, a Nereide Balardim, Dona Ivete Schumann, a Juliana da Rosa, bom dia pra Aline Ferreira, a Dona Loia Cassol, a Diana Pasquale também, a Nelite Pilate, bom dia também, a Ivanir de Almeida, da Vila 7 de Julho também, a Delci Curtis do Lar Imóveis, o Vanderlei da Silva de Capinzal, a Camila e também o Paulinho Lemes, Duarte Lemes, agradecer a dona Marli Albiero, o Antônio Lima e a Lourdes Lima. Gente, fazia um tempão que você não participava mais do horário, hein? Um abraço, dona Lourdes, um abraço, Antônio, obrigado pela companhia de todas as manhãs aí. A dona Eva Geni tá com a gente também, quem mandou seu bom dia foi a Marli. Oi, Marli, tudo bem? Mandar um abraço lá pro seu Ivo e pra dona Jandira em Catanduvas, curtindo a 102.3. Nosso amigo Antônio também, Toninho Almeida aqui na Vila 7 de Julho também, a Cirlei Lisboa, dancei muito com essa linda canção do Som Brasil. É bom recordar, Cirlei, um abraço pra ti, pro Ernesto, obrigado pela companhia. A nossa vizinha, a dona Gerci de Fátima Bax, um abraço, dona Gerci, obrigado pela sua audiência. A Marilene Salete de Oliveira está conosco na Vila 7 de Julho, ou concorrendo ao ingresso para a Vila 7. Mandar um abraço para o Arsene e também para a Sandra, que estão curtindo a gente lá no Zorteia. Bom dia para a dona Salete Massarolo, bom dia, Savariz, bom dia para o Cirlei Bevilacqua, para o João Vitor, para a Heloísa, bom dia também para a dona Ines e o seu Osni Muraro, a Fátima Másquio. Gente, tem muita gente participando aqui para concorrer ao ingresso da Vila, hein? Bom dia para Josefina Prando Caetano. Olha, mais 7 minutinhos para você participar com a gente, valendo o ingresso para o almoço da Vila 7 de Julho, 988156435. Mande lá ingresso com o seu nome completo. 11:23 agora.
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0: Eu amo a Capinzal FM, são 11h25. 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
0: 11h26, bom dia para Celoni, bom dia para o Barro Preto, que nos acompanha lá na linha Pelissar. Um abraço para vocês, a Marise Lasta Duarte com a gente, o Elvio Miguel Reist, bom dia também ao Sérgio de Souza Vieira, presidente da PAI de Capinzal. Amanhã, dia 10, tem o Cachorro Quente da PAI de Capinzal, em 3 horários, tá? Das 8h30 às 12 e das 13 às 17 horas. É isso, né? R$7. Passou uma lista agora há pouco aqui dentro da rádio. Eu já tinha feito encomenda lá da Prefeitura do Ouro também. Passou uma lista por lá também. Um abraço então a toda a equipe aí da PAI de Capinzal, o presidente Sérgio e os demais. 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Um abraço, às vezes ele leva até na cabine, veja que mordomia, né? Um abraço, gente, muito obrigado, hein? Dete Dal Poço, bom dia pra Loreci Salete de Souza com a gente, agradecer também a Sidneia Savaris Bevilacqua, a dona Adelaide Dorino Crivilate, um abraço, sempre ligada aqui na programação da 102, a Maria Silvana da Silva, tudo bem, amiga, tudo jóia, agradecer a Neiva Aparecida Baldasso, também a Natalina Muraro do Lar Imóveis, a prof. Helena do Ponte Leder, que nos acompanha em Nova Beleza Piratuba. Prof. Helena, um abraço para ti, pro Aitz e para toda a família, gratidão pelo carinho de mais esta programação da 102. João Bender, bom dia também pro Davi Gauer de Moraes, agradecer também a Iurene Matiello da Barra do Pinheiro, a dona Maria da Luz da Silva, que nos acompanha também, a Adelina Nardi Bortoli, bom dia para ele, Enir da Silva da Linha Divisa, agradecidos pelo carinho também da Nártia Pereira, que nos acompanha na Vila 7. Gente, bastante gente participando. Um abraço para todo mundo. Ó, última chamada. Nós vamos para música agora, Mauro, e depois a gente finaliza então esse bloco e vamos pros avisos. Agora a música, a gente vai recordar lá do fundo do baú. Essa banda que é da Vila 7 de Julho, né? Quero agradecer mais uma vez a toda a comunidade da Vila 7. Então, assim, última chamada para o almoço. Tem um ingresso para o almoço de domingo, dia 12, na Vila 7 de Julho, para retirar aqui na rádio. Hoje é dia de TBT, dia de recordar, e nós vamos recordar, ó. O Adãozinho, ó, Solon, Elson, Dinei, a Vilma, o Marquinhos, essa turma que fez parte da história dos bailões também, ó.

0: 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Essa é das antigas, né, Marindes? Lembra? Bah! Quantos anos, né? Você sabe que esse disco, esse CD da banda Renovação 2000 foi um dos primeiros que o Estúdio Mix gravou em Erechim. Um dos primeiros trabalhos, né? E olha, faz bastante tempo. Hoje o Estúdio Mix é referência, né, em gravações em todo o sul do Brasil, né? Bom demais. Bom recordar. Hoje é dia de TBT também no Bailão 102. Você curtiu Renovação 2000, Caixa Postal, vocal do Marcos Moraes e da Vilma. Bom dia, gente.
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0: Onze horas com mais 32 minutos, nós estamos fechando o cadastro agora para o ingresso da Vila 7 de julho e daqui a pouquinho a gente faz o sorteio para você. 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Mais uma informação, gente, foi perdida uma chave de um caminhão entre o BOF Materiais de Construção até a BRF, agora pela manhã, chave de caminhão, mais um chaveiro normal, pequeno, desse prender na cinta e mais uma chavezinha pequena, tá? Qualquer informação que se você encontrou aí no bairro São Cristóvão, entre em contato com a gente pelo 1333 ou deixe na guarita lá da BRF. Justo? Seu Osmar Lopes Duarte conosco aqui na programação, nosso amigo Ito e também a dona Ines que nos acompanham em Lacerdópolis, gratidão a todos vocês. Bora de quê? De agenda de eventos 102 na Capinzal.
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0: Vamos pro sorteio. Se fez o gesto de dançar, eu pensei, é festa, né? Não, mas é o sorteio do almoço. Então nós vamos fazer o seguinte, só deixa eu atualizar então, que entrou mais umas participações aqui. A Maria de Castro Stremer também está conosco participando, só vou atualizar então. Girando aqui. Saindo o nome de uma ganhadora, final do celular 8232, ganhadora Maria Silvana da Silva. Maria Silvana, o ingresso está aqui na recepção da Capinzal, por gentileza retire em horário comercial, tá? Final do celular 8232, Maria Silvana da Silva, ganhando então esse ingresso para o almoço da Vila 7 de Julho. Adquira o seu também com a comunidade, R$50, churrasco, bovino e suíno, frango, macarrão, aipim, arroz, maionese, pães, cucas e saladas. Lembre de levar pratos e talheres. Agora sim, Mauro, vamos para a agenda de eventos da 102.3. Nesse domingo, dia 12, também tem matinê no Sítio dos Lagos, em Lacerdópolis, a partir das 14 horas, animado pelo Grupo Marca de Galpão, ingressos a R$25. Participe, matinê no Sítio dos Lagos, em Lacerdópolis, com Marca de Galpão, estão todos no convite. Domingo, a comunidade da Barra do Leão convida para a festa em honra a São José, 10 horas Santa Missa, com a liturgia Imaculada Conceição do Parisoto, 12 horas almoço com churrasco bovino, galinhas recheadas, cucas, pães e saladas, à tarde jogo do cavalinho e muita diversão. Tem matinê com o musical JLE, reserve a sua mesa pelo 99905-7942. É domingo, dia 12, festa em honra a São José na Barra. 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
5: A Capela Nossa Senhora do Perpétuo Socorro convida para o almoço festivo em homenagem aos 43 anos da Vila 7 de Julho, dia 12 de julho, dias 10 e 11, tido às 19 horas na capela. 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
0: E o grupo de idosos São João Batista do Parque Jardim Ouro convida para o matinê no dia 18 de julho, no Centro de Eventos Caravaggio, às 14h, animado pela banda Transação. Ingressos a R$20. Apoio Agropecuária, Terra Fértil, Vargas Soluções Automotivas, Bala Corretora de Seguros, Eletrônica, Escarton e também Oral Unique Capinzal. 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
0: 11h40, gente, vem aí a 43ª Festa em honra ao Padroeiro São Cristóvão, em Lacerdópolis, no dia 2 de agosto, às 9 horas, a procissão saindo em frente ao Estádio Municipal, 10 horas, Santa Missa, liturgia de Tassir Buco e Marcos Formigueri, às 12 horas, almoço com carne bovina, suína, galinhas recheadas, saladas e sobremesas, 15 horas, tem matinê com Cidinho e banda, entrada é gratuita, reservas com Nailson, com Nai pelo 999 10 42 01 Apoio Multimarcas Bebidas, 2 de agosto, Festa de São Cristóvão, em Lacerdópolis. E a comunidade do bairro Santa Terezinha, em Capinzal, convida para a 40ª Festa do seu padroeiro São Leopoldo Mandique, no dia 2 de agosto. Haverá trido nos dias 29, 30 e 31 de julho, às 19h30. No domingo, dia 2, às 10 horas, Santa Missa, liturgia da comunidade do Lar Imóveis, às 12 horas, tradicional almoço com churrasco, bovino e suíno, saladas, pães e cucas. 14 horas tem matinê com o musical JLE. A entrada é gratuita, fichas antecipadas na SAS Construções e Acabamentos e também com os membros da comunidade. 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
0: Conferindo o seu relógio, são 11h42. 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Retirada de aves para hoje, dia 9, no período da noite. Leuclides Basso Júnior, Aviário 2, Santa Clara, Joaçabas, 22 horas. Priscila Talita Coser Marim 2, São José Videira, às 20 horas e 30 minutos. Para amanhã, sexta-feira, dia 10, Brian Marcos Viganó 1, Linha Bonita Ouro, à meia-noite. Iseu Viganó 1, Linha Bonita Ouro, às 4 da manhã. Leuclides Basso Júnior 3, Santa Clara, Joaçaba, às 4 horas. Ainda Neuri Prigol Correia 1, Linha Mazeiro Ouro, às 9 horas. Vanderlei Tortelli, Boa Esperança, Água Doce, Aviários 1 e 2, às 11 horas. Wilson Antônio Verona, Nova Vicenza, Água Doce, Aviários 1 e 2, às 12 horas e 20 minutos, avisos para amanhã. E é isso, gente. Muito obrigado pelo carinho de todos. Na sequência, o Caminhando com a Comunidade, com Frei Rondinelli, e depois o Jornal do Meio-Dia. Muito obrigado, Mauro, que esteve na sonoplastia, a Fernanda na recepção e toda a equipe liderada por Luiz Pedro Escarton. Judício, bom almoço, fim de manhã. Tchau, tchau. Fui!
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20: Paz e bem, querido irmão, querida irmã. Eu sou o Frei Rondinelli e neste momento estamos iniciando o programa Caminhando com a Comunidade. O anjo do Senhor anunciou a Maria e ela concebeu do Espírito Santo. Ave Maria, cheia de graça, o Senhor é convosco. Bendita sois vós entre as mulheres e bendito é o fruto do vosso ventre, Jesus. Santa Maria, Mãe de Deus, rogai por nós, pecadores, agora e na hora de nossa morte. Amém. Rogai por nós, ó Santa Mãe de Deus, para que sejamos dignos das promessas de Cristo. Oremos. Infundi, Senhor, em nossos corações a vossa graça, vo-lo suplicamos, a fim de que, conhecendo pelo anúncio do anjo a encarnação de Jesus Cristo, vosso Filho, e pelos merecimentos de sua paixão e morte de cruz, cheguemos à glória da ressurreição. Pelo mesmo Cristo, Senhor nosso. Amém. Glória ao Pai, ao Filho e ao Espírito Santo, como era no princípio, agora e sempre. Amém. Querido irmão, querida irmã, hoje a nossa igreja se alegra com a celebração, com o dia litúrgico de Santa Paulina. Ela nasceu no dia 16 de dezembro de 1865, em uma família muito pobre da região de Trento, na Itália. No dia do seu batismo, ela recebeu o nome de Amabile Lúcia. Quando tinha apenas 9 anos de idade, sua família deixou a terra onde vivia e veio para o Brasil, procurando uma vida melhor. Eles se estabeleceram em Nova Trento, aqui em Santa Catarina. A vida era muito difícil. Era preciso trabalhar duro na roça para conseguir o alimento de cada dia. Desde pequena, a jovem Amabile demonstrava um coração cheio de amor por Deus e pelas pessoas. Gostava de rezar, ensinava o catecismo para as crianças, ajudava na igreja, visitava os doentes. Quando a sua mãe morreu, ela ainda era bem jovem, mas assumiu muitos trabalhos da casa e continuou vivendo com fé, sem reclamar das dificuldades. O momento que mudou a sua vida aconteceu em 1890. Ela e uma amiga acolheram num casebre de madeira uma mulher que estava com câncer e havia sido abandonada. Elas não

Paulina do Coração Agonizante de Jesus. A obra cresceu rapidamente, as irmãs passaram a cuidar dos doentes, dos idosos, das crianças sem família e dos mais pobres. Mais tarde, a Madre Paulina foi para São Paulo e ali dedicou muitos anos de sua vida aos ex-escravizados, também aos órfãos, às pessoas esquecidas pela sociedade. Ela acreditava que servir aos mais pobres era servir ao próprio Jesus. Mas Deus permitiu que ela passasse por uma grande prova. Mesmo sendo a fundadora da congregação, deixou de governá-la e passou muitos anos vivendo escondida, sem cargos importantes e sem receber homenagens. Em vez de ficar triste ou revoltada, continuou obedecendo, rezando, servindo com alegria. Ela entendia que a congregação, a obra, não era dela, mas de Deus. Talvez essa tenha sido uma das maiores demonstrações da sua santidade, é fazer o bem sem buscar reconhecimento de ninguém. Nos últimos anos de vida, sua saúde piorou muito por causa da diabetes. Perdeu parte da visão, sofreu algumas amputações, suportando tudo com muita paciência, com muita confiança em Deus. Mesmo sofrendo assim, ela nunca perdeu a esperança. Gostava de repetir uma frase: nunca, jamais desanimeis, embora venham ventos contrários. Essa frase é bastante conhecida, Madre Paulina. Nunca, jamais desanimeis, embora venham ventos contrários. Santa Paulina faleceu lá em São Paulo no dia 9 de julho de 1942. Muitos de nós nem tínhamos nascido ainda. Muitos já a consideravam uma santa, porque viam em sua vida um exemplo de humildade, de oração, de amor aos mais necessitados. Em 1991, ela foi beatificada pelo Papa São João Paulo II, quando ele estava visitando o Brasil. E em 19 de maio de 2002, o Papa São João Paulo II a declarou santa, tornando-o a primeira mulher que viveu sua missão no Brasil, a ser canonizada pela Igreja. Não é a primeira brasileira a ser canonizada, essa é Santa Dulce. Porque Santa Paulina não nasceu no Brasil, ela é italiana, mas viveu maior parte da sua vida no Brasil. É a primeira mulher que viveu sua missão no Brasil a ser canonizada pela Igreja. A vida de Santa Paulina nos ensina muitas coisas: que a santidade não depende de riqueza, de estudo ou fama. Nasceu pobre, trabalhou na lavoura, enfrentou muitas dificuldades, sofreu muito. Mesmo assim, nunca deixou de confiar em Deus, nem de cuidar de quem mais precisava. Ela mostrou que um pequeno gesto de amor pode transformar muitas vidas. E que quando nós colocamos as nossas mãos a serviço dos irmãos, é o próprio Cristo quem continua agindo no mundo. Santa Paulina, rogai por nós. Agora nós vamos escutar os horários de celebrações da nossa comunidade paroquial. Hoje é dia 9 de julho, o mês já segue bastante adiantado. Hoje é quinta-feira e teremos celebrações na Matriz, no Alto Residência e no Engenho Novo às 19h30. Amanhã, sexta-feira, dia 10, 7 horas na Matriz e 19h30 no Alto Alegre, no Captel Santo Antônio e na linha São Paulo. Sábado, dia 11, 9 horas na Barra do Pinheiro, 15 horas no Oratório Caravaggio, 16 horas na Vila Anchieta, 19 horas no Kleino Bing, 19 horas ainda na Matriz e no São Luís, e às 19h30 na Santa Lúcia. Domingo, dia 12, 8h30 na Matriz, 9 horas no Lauro Miller, 10 horas na Barra do Leão, festa da comunidade. 10 horas ainda na Vila 7, 18 horas no Lar Imóveis, no Universitário e no Vista Alegre, e 19 horas no Alvorada, na Matriz e no Parisotto. Terça-feira, dia 14, 7 horas na Matriz, 14h30 na Linha Carmelinda e 15h30 no Pinheiro do Meio. Quarta-feira, dia 15, 19 horas no Vista Alegre, no Parisotto, no Lar Imóveis, no Barro Preto, 15 horas na

0: Em São Cristóvão, isso. Agora avisos. Primeiro avisos. Nesta semana, começando no dia 4 até o dia 12, acontece na nossa paróquia a semana de orações pelas vocações das irmãs servas de Maria Reparadoras. Nos unamos em oração por todas as vocações, especialmente pelas jovens, que Deus chama a segui-lo com generosidade, alegria e dedicação. Segundo aviso, sobre a exposição itinerante São Francisco de Assis. A nossa paróquia tem a alegria de convidar todos vocês para participarem, para visitarem a exposição itinerante São Francisco de Assis, Vida, Missão e Legado, em celebração aos 800 anos do trânsito de São Francisco de Assis. A mostra apresenta sua trajetória de fé, simplicidade, amor aos pobres, cuidado com a criação, testemunho de fraternidade, etc. A exposição teve início no dia 3, sexta-feira da semana passada, no Centro Social São Francisco, e ficará aberta até o dia 19 de julho para visitas e depois disso será levada para a Azurteia. Venha conhecer mais sobre a vida daquele que fez de sua existência um reflexo do Evangelho. Outro aviso: do dia 11, próximo sábado, até o dia 19, nossa paróquia viverá uma semana missionária com a presença de 11 freis pós-novícios, ou seja, freis que já fizeram os votos, já são consagrados, mas ainda não concluíram a sua formação. A missa de abertura será no domingo, dia 12, às 8h30, na Igreja Matriz. Toda a comunidade paroquial é convidada para participar e acolher os missionários e rezar pelo bom êxito da missão. Ao longo da semana, os freis visitarão as famílias de três comunidades da nossa paróquia: Vista Alegre, Lar Imóveis e Parisoto, levando a palavra de Deus, oração e bênção às casas. Na quinta-feira, que é um aviso muito importante, dia 16 de julho, a partir das 19h30, haverá na Escola da Fé uma formação para músicos e equipes de canto de toda a paróquia. A formação será conduzida por dois dos freis missionários. Convidamos todos os que atuam na música litúrgica de suas comunidades a participar desse importante momento de formação. Outro aviso também muito importante: nos dias 17 e 18 de julho, acontecerá também na Escola da Fé um retiro franciscano para jovens, com início na sexta-feira às 19 horas e encerramento no sábado às 13 horas com o almoço. Você que é jovem, participe e convide outros jovens para essa experiência. E a missa de encerramento da Semana Missionária será no domingo, dia 19, às 8h30, na Igreja Matriz. Então, resumindo, teremos do dia 11 ao dia 19 uma Semana Missionária, com visitas às famílias do Vista Alegre, do Parisoto e do Lar Imóveis. Na quinta-feira, dia 16, terá formação para músicos e equipes de canto de todas as comunidades. E nos dias 17 e 18, retiro franciscano de jovens. Participe conosco e reze para que essa missão produza muitos frutos na nossa paróquia. Aniversariantes de hoje: Dirce Bearzi, Tiago Chiamoleira, Hugo Holtz, Joel Maria Rodrigues e Karine Dutra. O Senhor esteja convosco, Ele está no meio de nós. Abençoe-vos o Deus Todo-Poderoso, Pai e Filho e Espírito Santo. Amém. Um excelente dia a todos, paz e bem.
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7: Olá, boa tarde. Quinta-feira hoje, 9 do mês de julho de 2026. Tempo bom no Baixo Vale, com sol, temperatura 20 graus no centro de Capinzal e Ouro. Você confere agora em mais uma edição do Jornal do Meio-Dia. A audiência pública em Joaçaba reuniu lideranças e ampliou o debate sobre concessão de rodovias na região. Em entrevista à Capinzal FM, superintendente da NTT explica o projeto e afirma que pedágio será realidade. Empossada a nova diretoria do e também os novos membros do Lions Clube Núcleo de Lacerdópolis. Crise na suinocultura catarinense preocupa produtores diante de custos elevados e baixa remuneração. Presidente da CCS fala ao Jornal do Meio-Dia. Inscrições para o sexto FEINC encerram na próxima semana. Divulgada a programação da segunda Noite do Filó, que celebra a cultura e as tradições italianas em Capinzal. Projeto Educa SAMU leva conscientização sobre emergências e combate a trotes a alunos de Capinzal. Paróquia São Paulo Apóstolo recebe freis pós-noviços para a Semana Missionária com visitas às comunidades. Prefeitura de Ouro intensifica a recuperação de estradas e orienta moradores sobre pedidos para limpeza de rios. No nosso boletim de Brasília, empresas americanas e associações comerciais formalizam pedido aos Estados Unidos contrário a taxações ao Brasil. Segurança Pública. Polícia Militar prende homem em flagrante por crime contra a dignidade sexual em Capinzal. Veículo com mais de 11 mil reais em débitos é apreendido pela PM. No esporte, será conhecido hoje o primeiro semifinalista da Copa do Mundo. Começa sábado, Municipal de Bocha, no município de Ouro. Eu sou Jardel Martinaz e apresento essas e outras informações a partir de agora no Jornal do Meio-Dia, produção Departamento de Jornalismo da Capinzal FM, na direção de Luiz Pedro Escarton.
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7: Agora são 12 horas e 5 minutos. E a ANTT, que é a Agência Nacional de Transportes Terrestres, avaliou como positiva a audiência pública realizada ontem em Joaçaba para debater o projeto de concessão das rodovias federais 153, 282, 470 e 480. O encontro na UNOESC, em Joaçaba, reuniu lideranças políticas, representantes de entidades, empresários e moradores da região. Em entrevista ao Jornal do Meio-Dia, o superintendente da ANTT, Stephanie Kebaut, destacou a expressiva participação da comunidade, afirmando que as manifestações apresentadas durante a audiência vão ser analisadas pela equipe técnica, mas reafirmou que o pedágio será uma realidade na região.
10: Que é uma concessão, na verdade, é uma parceria com o setor privado que vai fazer obras na rodovia, melhorar as condições do pavimento, que vai oferecer serviços para o usuário em troca de um pagamento de pedágio. Então, basicamente, o que a gente vai apresentar para vocês é exatamente dar um pouco mais de detalhes sobre o que vai acontecer nos próximos anos com esta nova concessão, esta nova realidade para vocês.
11: Quem elabora este projeto?
10: Quem elabora os projetos é nossa empresa chamada Infra, que é a empresa estatal do governo federal para estudos deste tipo, para planejamento, para logística. Né? Então, ela fez um projeto, ela analisou qual era o tráfego passando pela rodovia, quais eram as obras necessárias e entregou um projeto para a NTT que, após análise, abriu esta audiência pública para poder apresentar o projeto para a sociedade.
11: É público os questionamentos de um grupo aqui do município que provocou, inclusive, a audiência pública através da Câmara de Vereadores, que são relacionados à duplicação, ao posto de pedágio. Como é que será tratada essas questões?
10: Então, a gente vai apresentar para vocês o que a gente já apresentou em sessões anteriores. Viemos aqui 3 semanas atrás, né? Fizemos outras sessões. E a gente vai apresentar para vocês o que a gente acha que precisa. A gente sabe que teve queixas, né, sobre a extensão da duplicação prevista. Mas hoje a gente tem que apresentar para vocês o nosso projeto, né? O que a gente está fazendo? A gente está colhendo as contribuições que vocês estão fazendo e depois desta audiência terminar, a gente vai analisar as contribuições e tentar melhorar o projeto.
11: Como é que funciona? Esta é mais uma etapa. Quais são as próximas etapas até a efetiva concessão?
10: Então, a próxima etapa é a gente fechar esta audiência, ajustar os estudos no que der. Em seguida, nossa diretoria colegiada da NTT aprovando este projeto, a gente submete ao Ministério do Transporte e o Ministério dando o aval, a gente vai ter uma nova etapa de análise que é do Tribunal de Contas da União, o TCU. O TCU tem que analisar esse tipo de projeto. Ele analisando esse projeto e aprovando esse projeto, a gente pode publicar o edital. O que é? É botar na praça para os interessados deste projeto fazer as suas propostas.
11: A,
10: né?
11: Concorrência.
10: A concorrência, exatamente. O leilão por concorrência. Né? E aí, depois do vencedor declarado, reconhecido, a gente pode assinar o contrato com ele e aí passa a ser a gestão de um contrato de 30 anos, que é nosso prazo normal em concessões. Então, isso deve ocorrer mais ou menos até o final do ano que vem. Quem paga o pedágio são os usuários. Então, a gente tem que achar um meio justo entre o que vai ser oferecido como obra e serviço e um pedágio que seja condizente com a realidade dos particulares e das empresas.
11: O pedágio será uma realidade?
10: O pedágio será uma realidade, sim.
7: Agora são 12 horas com mais 9 minutos, hora oficial do Brasil. Nós vamos conectar em seguida com a Jaqueline De Marco, ela que vai falar com a gente ao vivo aqui no Jornal do Meio-Dia. Ela que é da Câmara de Vereadores do município de Joaçaba e junto com os demais parlamentares estiveram articulando essa realização dessa audiência pública em Joaçaba. Então vamos conectar em seguidinha. Agora sim, já estamos conectados com a Jaqueline De Marco, que é vereadora do município de Joaçaba. Estamos ao vivo aqui, Jaqueline, para o ouvinte da Capinzal FM. Queria que você avaliasse, então, nós acabamos de ouvir aqui a manifestação do Stephanie, representante da NTT. Agora, queria que você fizesse um balanço dessa audiência, como é que foi a participação aí no município de Joaçaba e o que foi dado de encaminhamento, como é que você está? Tudo bem? Boa tarde.
12: Boa tarde, sempre um prazer estar aqui podendo levar um pouco de informação para os ouvintes aqui de toda a nossa região. Então, na data de ontem, tivemos audiência pública aqui no município de Joaçaba. Foi um momento importante para que a comunidade, autoridades, representantes das entidades civis pudessem se manifestar. Tivemos a participação de grande parte de toda a comunidade ao redor. Muitos municípios estiveram presentes também. Tivemos a presença do senador Espiridião Amin, que foi um grande movimentador de todo esse processo e que conseguiu trazer essa audiência aqui para nós. Tivemos diversas pessoas que também, após a explanação do projeto, puderam fazer sua manifestação e, na sua unanimidade, todas as manifestações foram contrárias a esse projeto. Então, a gente sabe que esse momento da audiência pública justamente é para fazer essa consulta com a população, para entender o que a população demanda e entende sobre o projeto.
7: Jaqueline, você na entrevista ontem comentava sobre a necessidade de realizar algumas adequações no trecho, especialmente na BR-282. Conta para a gente um pouco mais do que você apresentou durante a sua fala ontem.
12: Exatamente. A gente sabe que ontem eu fiz uma análise macro do projeto, né, em si. No seu todo, o projeto ele é inviável, ele não atende às necessidades aqui do nosso estado, da nossa região. Não se trata de um projeto de duplicação, ao contrário, são algumas melhorias pontuais em todo o trecho e é algo que a gente não pode aceitar. Como foi colocado, inclusive, na data de ontem, em 2015 foi realizado já audiências e a própria ANTT já tinha um projeto de duplicação aqui da BR-282, no qual era contemplado mais de 500 quilômetros de duplicação. E após 11 anos, o projeto apresentado ontem, ele apenas contempla aqui no nosso trecho 50 quilômetros de duplicação. Então, o projeto no seu todo, ele precisa ser revisto, ele não atende às necessidades e às demandas do nosso estado. E de uma maneira mais micro-regional, eu pontuo algumas situações que vão aqui interferir no nosso município aqui de Joaçaba, nos municípios vizinhos, toda a nossa região, trazendo aqui Erval Velho, Campos Novos. Nesse projeto serão instalados, no nosso trecho aqui, ao menos 13 pórticos para fazer a cobrança do pedágio. E aqui em Joaçaba tem previsão da instalação de um. Temos a previsão de instalação também desses pórticos em Erval Velho e Campos Novos. Um trecho curto de em torno de 40 a 50 quilômetros tem a previsão de ter 3 pedágios instalados. Então, isso é inviável aqui para a nossa região. Nós sabemos que Joaçaba é um município que muitos municípios vizinhos utilizam, principalmente em relacionados aos serviços de saúde, como o Hospital Santa Terezinha e também, é claro, a UNOESC, que traz muitos estudantes de fora. Então, a gente precisa ter atenção e cuidado em relação a esses pórticos. Eu já me manifestei ontem contrária à instalação, à localização que eles estão. E, claro, também nós temos diversos outros pontos que não estão sendo contemplados nesse projeto. Existe falta de passarelas para pedestres em diversos pontos importantes que cortam a BR nesses municípios. Nós não temos trevos necessários que precisam ser implantados também em pontos específicos. E trazendo aqui essa discussão para Joaçaba, nós precisamos revitalizar o nosso centro de eventos Dário Bortoluzzi. E para isso, como ele fica às margens da BR-282, precisa ser legalizado o seu acesso. E isso não está contemplado no projeto, né? São alguns pontos que precisam ser revistos, são várias situações e a gente conseguiu na data de ontem pontuar algumas dessas coisas e agora com o prazo aberto para, de fato, documentalmente conseguir se manifestar no próprio site, a gente vai reforçar e complementar todos esses pedidos.
7: O representante da NTT, em entrevista à nossa reportagem, confirmou que será uma realidade o pedágio. Fica aí agora a definição dos pontos, seria mais ou menos isso, Jaqueline?
12: Exatamente. No projeto que eles trouxeram, já está definido os locais, E um dos motivos justamente para trazer essa audiência foi a localidade desses pedágios, né? Então, eles ficam localizados principalmente aqui no nosso município de Joaçaba, dentro do perímetro, ou seja, grande parte da comunidade rural do município, e os nossos três distritos vão sofrer em relação a isso, porque vai afetar toda essa região, e o que a gente quer é a revisão desses pedágios, até porque, infelizmente, não se vislumbra nesse projeto que terá um retorno adequado conforme a cobrança desses valores. Então, a gente não pode permitir que sejam instalados pedágios, pórticos nas nossas vias, sendo que o serviço que a gente entende que não vai ter esse retorno. Então, a gente cobrou isso, continuará cobrando, e a gente espera agora, através das nossas lideranças e forças políticas, que a gente possa avançar na reformulação de todo esse projeto, né? Justamente a audiência pública, ela tem esse objetivo, e é necessário esse processo de consulta à comunidade. E já na audiência que foi feita em Chapecó, todas as pessoas, as autoridades que estavam lá se manifestaram contrárias. Na data de ontem também foi feito dessa forma, então a gente espera que haja a revisão de vários pontos desse projeto.
7: Jaqueline, obrigado pela sua atenção aqui à reportagem ao Jornal do Meio Dia da Capinzal FM. Nós seguimos acompanhando, assim como fizemos ontem, estivemos aí em Joaçaba acompanhando, e nós seguimos, que com certeza vai gerar um impacto muito importante para a comunidade regional, esses pedágios.
12: Com certeza, eu que agradeço o espaço e me coloco sempre à disposição.
7: Grande abraço, muito obrigado. Falamos ao vivo aqui no Jornal do Meio Dia com a vereadora de Joaçaba, Jaqueline DeMarco, nos atendendo aqui na nossa programação. Nós estivemos ontem conversando com o senador Espiridião Amin. Ele participou, como disse há pouco a Jaqueline, dessa audiência, classificando o encontro como importante para debater com a comunidade. O senador reforçou a necessidade da unificação das decisões.
13: Considero mais importante é que nós tenhamos uma posição única para apresentar até o dia 15 de julho a respeito da proposta que vai ser oferecida aqui.
14: O senhor tem uma opinião formada com relação a essas concessões?
13: Eu tenho uma opinião formada, eu tenho preocupações,
14: certo,
13: que quero depois compartilhar e ouvir. Acho que antes de a gente dizer o que, que pensa, nós que somos representantes, devemos saber o que, que a sociedade, o que, que a comunidade pensa diante da proposta que é apresentada.
7: Representando o Capinzal, o vereador Cauê Oliveira também participou da audiência e demonstrou preocupação com o modelo de concessão apresentado pela NTT. Além disso, Cauê criticou a ausência de previsão de duplicação em trechos considerados estratégicos para o desenvolvimento regional, destacando que investimentos estruturais são indispensáveis para melhorar a segurança e a fluidez no trânsito.
15: Por mais que são rodovias que não passam no nosso município de Capinzal, mas passam próximas e são usadas, né, pelos empreendedores, pelas empresas, indústrias, por quem mora na cidade também, essas rodovias. E o que nos deixa triste é que nós não teremos aí investimentos que nós julgamos necessários por parte do governo federal. Não está contemplado nenhuma duplicação na nossa região de Capinzal, Campos Novos e Joaçaba. Então, isso mostra algo crítico que o governo federal não está dando essa atenção necessária para essas nossas BRs que estão, né, de forma consecutiva, existindo tragédias, acidentes nesses locais. Agora, o ciclo de audiências públicas terminou, né? Segundo a NTT, eles vão levar em consideração as manifestações feitas na audiência pública. Importante ressaltar, pelo menos no dia de hoje, não tivemos uma pessoa que foi favorável ao modelo que foi fornecido. Também estaremos, né, enviando no próprio site da NTT, que foi repassado a nós, também as nossas manifestações para reconsiderarem esse projeto e para privilegiar e garantirem, né, a atenção que a nossa região realmente precisa. Agora, mais trabalhos, e vamos enviar aos órgãos competentes e cobrar que essas melhorias sejam feitas.
7: Meio-dia 19, a seguir aqui no Jornal do Meio-Dia, empossada a nova diretoria e novos membros do Lions Clube Núcleo de Lacerdópolis. Crise na suinocultura catarinense preocupa produtores diante dos custos elevados e a baixa remuneração. Inscrições para o sexto FEIN que encerram na próxima segunda, divulgada em primeira mão, a segunda noite do Filó, que celebra a cultura e as tradições italianas.
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4: Muito bem, estamos de volta, são 12 horas com mais 25 minutos. O Lions Clube Núcleo de Lacerdópolis iniciou oficialmente ontem um novo ano leonístico com a posse da diretoria que vai conduzir a entidade no período de 2026 a 2027. A cerimônia foi conduzida pela paste governadora Janes Maria Bertolli Scarton e marcou a transmissão da presidência de Mariana Parisotto Regalim para Sabrina Trevisan, dando sequência ao trabalho desenvolvido desde a criação do núcleo. Além da presidente Sabrina,

0: falou também sobre este evento, que vai muito além de um encontro festivo.
1: Estamos organizando a nossa segunda noite cultural do Filó. Então, esse evento ele é organizado também pela Prefeitura Municipal, pela administração, através da Secretaria de Educação e o Departamento de Cultura. Este ano, ele vai acontecer na comunidade da Vila União. Então, o Filó ele é uma proposta itinerante que a gente faz em algumas comunidades, né, de acordo com alguns critérios também, para valorizar a nossa... a memória, para preservar, né, a memória da nossa imigração italiana, para fortalecer esse patrimônio cultural tão importante, né? E assim, para que sejam também transmitidas algumas tradições para as nossas gerações, para os nossos netos, nossos filhos, conhecer também essa trajetória, essa história, né? Então, este ano, ele vai acontecer no dia 31 de julho, numa sexta-feira à noite, na comunidade da Vila União. Já anotem na agenda, é um momento muito importante, nós vamos ter presença aí. Vai ter um momento de celebração da fé, que não pode faltar, né? Em seguida, a gente tem aí um cortejo acompanhado com um grupo de teatro, Balaio de Trapo, de Arroio 30, que são nossos parceiros, que o ano passado também estiveram presentes conosco. E depois, todo um trabalho desenvolvido com o nosso grupo de teatro municipal, com a professora, coordenados pela professora Fabiane. E aí, depois, o momento também de socialização dos alimentos. Então, em breve, a gente vai estar divulgando um card completo com todas essas informações, mas quem está nos ouvindo já pode estar colocando essa data na agenda e vir participar conosco, que vai ser um momento lindo de celebração da nossa cultura italiana.
0: Meio-dia 35.
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0: 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Ronaldo Coutinho do Prado, amanhecer com temperaturas amenas aqui no Baixo Vale, agora chegando a mais agradável temperatura, 20 graus. E as informações, tudo bem? Boa tarde.
3: Boa tarde. O tempo segue bom na região, amanheceu frio. Olha, teve áreas de pomar aí que chegou a temperaturas próximas de zero, um pouquinho negativo, um pouquinho positivo, e deu geada de novo, né, João? Só que foi aquelas geadas mais de baixada, né? Temperatura, as mínimas ficaram aí na faixa aí dos seus entre 2 e 5 graus, dependendo do local, de 4 a 7, 2 a 5, e agora à tarde pode passar dos 20 graus. E mantém a tendência de tempo assim, no geral, é mais para tempo bom no decorrer de hoje. Amanhã pode ter chuva e trovada, seja de manhã ou de tarde, e condições favoráveis a atividades mais grosseiras, de longa duração arriscado. Sábado também, chuva e períodos de melhora na região, caindo um pouco a temperatura. Domingo começa a melhorar à tarde e esfria. De domingo para segunda, novamente frio e condição de geada. É bom por segurança monitorar. Da Climatea, Ronaldo Coutinho.
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7: E alunos da Escola Municipal Viver e Conhecer participaram agora pela manhã de uma palestra do projeto Educa SAMU, uma iniciativa que busca orientar crianças e adolescentes sobre como agir em situações de emergência, além de conscientizar sobre o prejuízo causado por trotes. A atividade foi conduzida por Lunara de Matia, que falou a reportagem da Capinzal.
8: Bom dia, hoje está aqui em Capinzal, né, meu município, na verdade, e levando esse projeto, né, o Educa SAMU, a todas as escolas de Capinzal e de Santa Catarina também, né, do Meio Oeste, para orientar as crianças sobre o que fazer em uma situação de emergência, né, sobre como ligar, orientar eles também sobre o SAMU, como funciona, e também sobre os trotes, né, que a gente recebe muitos trotes na nossa região também todos os dias.
9: Aliás, os trotes e o fato de, por vezes, as crianças acionarem o socorro para atendimento dos pais ou familiares é que motivou a idealização aí deste projeto.
8: Isso, na verdade, esse projeto, inicialmente, ele foi iniciado em decorrência de muitas ligações que a gente recebe todos os dias de crianças e adolescentes, né, que às vezes estão sozinhos com pais, avós, tios e não sabem o que fazer em uma situação de emergência, né, e em seguida também em decorrência aos números de trotes que a gente recebe. Em janeiro a gente recebia, né, 68 ligações por dia na nossa central de regulação. Em maio, os nossos últimos dados foram 19 ligações por dia. Então, a gente, por mais que seja 19, tenha baixado os dados, ainda é muita ligação que a gente recebe todos os dias, né? Às vezes, causando indevidas idas de ambulância, né, para os locais que não existem, ou às vezes congestionando as nossas linhas, né? Como a gente está no Meio Oeste, a nossa central em Joaçaba recebe todas as ligações dessas cidades do Meio Oeste, né? Então, são 58 municípios que recebe, que Joaçaba recebe as ligações. Então, os trotes acabam congestionando as nossas linhas também.
9: Avaliação?
8: Muito bom, né? É sempre bom estar em Capinzal, né? No meu município, fazendo essas palestras e orientando, né? Porque a gente sabe que a gente não tem uma base aqui em Capinzal. Mas o SAMU é um atendimento que a gente faz pelo telefone, né? Então, o médico sempre vai atender pelo telefone e vai orientar o que precisa ser feito, né? Então, é sempre bom estar aqui e orientar as crianças, né? A ter esse conhecimento e saber como funciona o SAMU, né?
7: O prefeito de Campos Novos, Dirceu Kuyper, o PÉ, está em Florianópolis, acompanhado de integrantes da equipe técnica da prefeitura, para uma reunião com a Celesc, objetivo buscar soluções para processos antigos que envolvem o município, alguns com cerca de 25 anos, além de tratar da implantação da rede elétrica trifásica para nova captação de água e da ampliação da infraestrutura elétrica no interior. Segundo o prefeito, os investimentos são essenciais para fortalecer o abastecimento, atrair novos empreendimentos, gerar empregos e impulsionar a economia. A APAE de Capinzal já comercializou até esta manhã mais de 850 cachorros-quentes para a ação que ocorre nesta sexta. A iniciativa busca arrecadar recursos para custear a participação de 16 profissionais em um evento nacional no mês de novembro em Salvador. Cada unidade custa R$ 7,00 a retirada na sede da PAI amanhã, a partir das 8h30 até o meio-dia, e das 13h até as 17h, ainda é possível fazer reservas pelo WhatsApp 984190504. A Paróquia São Paulo Apóstolo promove de 11 a 19 de julho a Semana Missionária, com participação de 11 freis pós-noviços da Ordem Franciscana. A programação inclui visitas a famílias das comunidades do Vista Alegre, Larimóveis, Parisoto, e formação para equipes de canto, retiro franciscano para jovens e celebrações de abertura e encerramento na Igreja Matriz, sempre das 8h30 da manhã, nos dias 12 e 19. A comunidade é convidada a participar das atividades e acolher os missionários. Secretaria de Transportes e Obras do município de Ouro retomou os trabalhos de recuperação das estradas do interior após o período de chuvas. Segundo o secretário Denio Viganó, as equipes atuam na manutenção de acessos às comunidades, especialmente em rotas alternativas utilizadas durante as obras de pavimentação do acesso à linha D'Ambros.
10: Então, a semana que a gente tem dado sequência aos nossos trabalhos de recuperação e manutenção das estradas, na última semana, em virtude das chuvas que ocorreram, a gente não teve fazendo essa manutenção com patrulhamento, cascalhamento, e fizemos outras atividades, como limpeza de bueiros e valetas, enfim. Mas nessa semana aqui a gente conseguiu retornar as atividades nas estradas, com patrulhamento, cascalhamento. Estamos recuperando essa estrada que dá acesso à linha São Paulo, linha D'Ambros, tendo em vista que o acesso principal aqui pela via Vila São José, então, está praticamente interrompido, porque a empresa está fazendo o asfaltamento, aí, a limpeza, enfim, ali está praticamente sem acesso. Então, a gente está fazendo um trabalho aqui mais amplo, uma melhoria mais de abertura, e, enfim. Então, a gente está fazendo esse trabalho aqui nesse acesso linha São Paulo e D'Ambros. E também a gente vai dar sequência no dia de hoje, amanhã também. Temos previsão de chuva para amanhã à tarde já, mas a gente vai estar trabalhando também naquela estrada que dá acesso à linha Sul, à linha São Paulo, que ali também vai ser um ponto de desvio em virtude do asfalto. Então, a gente vai estar trabalhando no dia de hoje e de amanhã, então, nessas frentes, e a semana que vem a gente vai estar fazendo uma programação nova para novos trabalhos de manutenção das estradas. Com relação à limpeza de rios, a gente tem feito alguns pontos aí de limpeza, abertura, enfim, dando uma desassoreada e naqueles pontos que a gente já tinha dado problema no passado, então a gente fez alguma ajuste nesse sentido também. Estamos dando sequência também, lembrando que para a gente poder estar mexendo nesses rios, a gente precisa de uma liberação do IME. Então, a pessoa que precisa, quem precisa fazer essas limpezas, tem que ser feito um pedido, vai ser feito um levantamento, tô junto com o nosso engenheiro, e aí a gente manda pro IMA e o IMA vai dar o parecer se é possível ou não ser feito. Então tem que ser feito um procedimento dessa forma para que a gente possa estar fazendo também essas limpezas nesses rios que, como eu falei, quando tem chuvas acima da média, vem causando problemas.
7: A suinocultura catarinense vive um dos momentos mais delicados dos últimos anos. Produtores acumulam prejuízos, enfrentam dificuldades para manter as propriedades e cobram medidas que possam restabelecer o equilíbrio do mercado. O cenário foi detalhado pelo presidente da CCS, que é a Associação Catarinense de Criadores e Suínos, Losivane Luiz de Lorenzi.
11: O mercado realmente ele está muito complicado. Quem está na atividade até hoje, principalmente os produtores independentes, eles têm uma história longa e sabe que são ciclos que são cada vez mais profundos e longos, mas não tanto quanto estes. Nós entendíamos que esse ano seria um ano muito promissor para a atividade. Se você buscar com relação às opiniões de todos os especialistas de mercado, inclusive nós também de entidades, víamos um ano muito promissor e que seria um diferencial. Mas a continuidade da suinocultura independente realmente ela está muito comprometida, porque nós vínhamos de 2 anos e meio de bons lucros na atividade. Mas antes disso, nós tivemos 3 anos de crise no setor. Então, esses 2 últimos anos e meio que teve foi para ajustar as contas da atividade. E agora, então, vem essa crise novamente e o produtor começa a cavar um buraco profundo e a gente não tem hoje uma perspectiva até quando esses produtores conseguem se manter na atividade sem até perder a propriedade. Porque a gente sabe que chega nessa época realmente de dificuldade que tem o produtor ele tenta se manter ao máximo, mas às vezes ele vai se endividando, que chega num ponto, comprometeu toda a propriedade e ele tem que sair da atividade e fica sobrando as dívidas. Então, é difícil hoje dizer até quando ele consegue se manter na atividade. Cada um tem a sua realidade e vai avaliando. Quando ele vê que a propriedade realmente começa a entrar em risco, ele acaba desistindo da atividade e buscar uma outra forma para manter aí a vida, né, com qualidade de vida, enfim, e tudo o que precisa dentro da propriedade rural. Essas 105 mil matrizes que entraram no plantel, produzindo em torno de 30 desmamados fêmea ano. Quando a gente olha também a produtividade, que aumentou 0,68, isso também traz aí um pouco mais de animais para o mercado, e o peso de carcaça também aumentou. Então, os animais que eram abatidos a 120 quilos, 115, hoje está em 140. Então, isso também contribuiu para isso. Outra questão, né, nessa linha que a gente vê é realmente esse desencontro de informações, porque quando estava bom, nós fazíamos perguntas aos produtores, às indústrias, como é que estava, se estava ampliando o plantel. Todo mundo dizia que não estava ampliando. E esse todo mundo ficava pensando que, como ninguém está ampliando, eu vou ampliar para recuperar mais rápido aquilo que eu perdi na crise passada. E aí deu esse excedente de produção. Não existe um planejamento porque o mercado ele é livre. E aí as indústrias estão crescendo, tem cooperativas, por exemplo, hoje no Brasil, que estão a pleno vapor em crescimento. Santa Catarina tem um mercado muito firme, que é o Japão. Para se ter uma ideia, o ano passado, de janeiro a junho, eles importaram 55 mil toneladas e esse ano quase 92 mil toneladas. Então mostra que a nossa sanidade, a certificação que nós temos, a biosseguridade diferenciada com os demais estados, faz com que o Japão, e claro, está aberto também para os Estados Unidos, mas temos o tarifaço, não conseguimos viabilidade econômica para exportar, e o México também, que é o único que compra nós, né? Mas quando a gente olha Santa Catarina, o ano passado, de janeiro a junho, exportou 336.163 toneladas, e esse ano 336.454. Então a diferença foi pouco daquilo que nós exportamos, e a gente vê realmente com preocupação, porque apesar de nós termos exportado mais quanto o Brasil, mas os demais estados que exportaram. Então há uma competição. Quando abriu, por exemplo, as Filipinas, o ano passado nós exportamos 64 mil toneladas até junho, e Santa Catarina esse ano só 50 mil toneladas. Então tem outros países, outros estados, melhor dizendo, que estão buscando também os mesmos mercados e acaba fazendo preços diferenciados e uma competição entre o próprio país.
7: E a própria CCS alerta que a crise não será resolvida apenas por governos e cobra o fim da omissão de dados reais de expansão por parte de algumas empresas. E ainda hoje aqui no Jornal do Meio-Dia, empresas americanas e associações comerciais formalizam pedido aos Estados Unidos contrário a taxações ao Brasil. No setor de segurança pública, prestem atenção nessa. Veículo com mais de R$11 mil em débitos é apreendido pela Polícia Militar em Capinzal. A gente volta já já.
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21: Após uma semana intensa de discussões e ponderações em Washington, nos Estados Unidos, 43 empresas e associações comerciais americanas pediram que produtos brasileiros não sejam tarifados com base nas investigações pilotadas pelo governo de Donald Trump. Os pedidos foram apresentados sob o argumento de que não existem substitutos produzidos no mercado interno. As entidades também alertaram que a aplicação das tarifas iria elevar os custos para consumidores americanos e para indústrias estadunidenses que utilizam esses itens como insumo para a fabricação de outros produtos. Enquanto as discussões ocorrem nos Estados Unidos, aqui no Brasil, o Senado aprovou a medida provisória que cria o Plano Brasil Soberano para proteger a economia brasileira da imposição de barreiras comerciais inesperadas, ao mesmo tempo em que há uma resposta ao que ficou conhecido como tarifaços americanos. O senador Randolfo Rodrigues, que solicitou a inclusão da matéria na pauta, comemorou a aprovação e explicou a sua importância diante da instabilidade do contexto internacional.
22: Brasil soberano é o significado de como um governo deve agir. Um governo, mesmo agredido por uma potência estrangeira, não deve ficar lamentando. Deve buscar superar a agressão, que o que ocorreu no fato do tarifaço é uma agressão ao Brasil e ao seu povo, e buscar soluções, sobretudo para suas empresas. A Brasil soberano vem para isso, para socorrer.
21: Além das tarifas alfandegárias de proteção, a matéria responde às chamadas barreiras sanitárias que ocorrem por restrições à entrada de produtos, não pelo aumento de tributos, mas por outros argumentos utilizados, como por exemplo pela União Europeia este ano, ao proibir a entrada de carne bovina brasileira sob acusação do uso indiscriminado de antibióticos por parte do setor pecuário. De Brasília, Paulo Otaran.
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7: 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Vamos com os destaques das últimas horas, começando pela Polícia Militar de Capinzal, que atendeu ontem pela manhã uma ocorrência de crime contra a dignidade sexual. Ação rápida da guarnição resultou na prisão em flagrante do suspeito. A guarnição foi chamada para atender a denúncia de que uma adolescente de 15 anos havia sido vítima de violência sexual. Segundo informações iniciais, o crime ocorreu durante um deslocamento de um veículo. O condutor do automóvel foi identificado como um homem conhecido da família da vítima. Com base no relato detalhado da adolescente, nas informações coletadas durante o primeiro atendimento, os policiais iniciaram as buscas e encontraram o suspeito em sua residência, recebeu voz de prisão pelo crime de estupro, foi conduzido para a delegacia. A Polícia Militar aproveitou para destacar a gravidade do fato e reforçar a comunicação, a importância da denúncia imediata em casos como esse. Destacamos também que durante a realização de ações de trânsito realizadas ontem, a Polícia Militar de Capinzal fez a apreensão de veículos, pelo menos dois, que apresentavam irregularidades administrativas. Um deles, um Renault Clio placa de Capinzal, que foi recolhido na 15. Mas o caso que chamou a atenção foi um Fiat Fiorino com placas de ouro, que acumulava R$ 11.735,30 em débitos. O veículo estava com licenciamento atrasado, parcelas de IPVA pendentes, multas de trânsito, taxas administrativas em aberto, além de um extenso histórico de infrações. Diante disso, o veículo foi removido ao pátio conveniado, permanecendo à disposição para regularização. A Polícia Militar reforça as fiscalizações com o objetivo de garantir a segurança viária. Então, a apreensão desses dois veículos, especialmente o que estava com mais de 11 mil de débitos, reforça a lei do trânsito. Serve como um alerta para a importância de manter a documentação em dia e cumprir as normas de trânsito. Embora muitos proprietários enfrentam dificuldades financeiras, deixar IPVA, licenciamento e multas se acumularem pode resultar em prejuízos ainda maiores, como a remoção do veículo e custos adicionais para sua regularização. As fiscalizações realizadas pela PM têm um papel importante na segurança viária, pois garantem que apenas veículos em condições legais circulem pelas ruas. Além de proteger o patrimônio dos proprietários, a regularização evita transtornos e contribui para um trânsito mais organizado, seguro e justo para todos. Se eu pago IPVA, pago meu seguro, pago todas as documentações em dia, porque o outro não vai pagar. Então a prevenção continua sendo o melhor caminho. Manter a documentação em dia é mais econômico, evita problemas futuros e também qualquer reclamação, até mesmo de divulgação. 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
7: França ou Marrocos, qual a sua opinião para o jogo de hoje? Vamos conhecer o primeiro semifinalista da competição. Jorge Luiz Soldi, também vamos lembrar que final de semana tem início o Municipal de Bocha de Ouro. Tudo bem, Jorginho? Boa tarde.
5: Ok, Jardel, muito boa tarde a você, muito boa tarde aos nossos ouvintes. Em nome da Magazine Luiza, nós estamos chegando então com as informações esportivas de hoje. E começam nessa quinta-feira as quartas de final da Copa do Mundo. A primeira partida das quartas de final será entre França e Marrocos, que jogam a partir das 17 horas. O confronto coloca frente a frente duas seleções que protagonizaram uma das semifinais mais marcantes da edição do Catar, que foi vencida pelos franceses por 2-0. Agora, a França segue firme na tentativa de disputar sua terceira final consecutiva. Do outro lado, os marroquinos buscam a revanche e tentam repetir o feito de 2022. Além do jogo de hoje entre França e Marrocos, nós teremos amanhã, pelas quartas de final, 16 horas Espanha e Bélgica. No sábado, 18 horas Noruega e Inglaterra. 22 horas, Argentina e Suíça. E as equipes da Série A seguem disputando amistosos na preparação para a retomada da temporada. Na tarde de ontem, no Beira-Rio, em Porto Alegre, o Internacional derrotou o Cerro Largo do Uruguai por 2-0. O Fluminense venceu o Nova Iguaçu por 6-1. E o Flamengo também cumpriu amistoso ontem na Suíça, jogando contra o Lausanne e venceu por 2-0. Ainda ontem, nós tivemos Atlético Paranaense e Boca Juniors. O Boca Juniors venceu por 1-0. A retomada do Campeonato Brasileiro da Série A será na próxima quinta-feira, dia 16. E com 10 equipes divididas em duas chaves, começa neste sábado, dia 11, o Campeonato Municipal de Bochas em Ouro. Na primeira rodada, nós teremos 4 jogos. Em linha Caravaggio, o Ouro Verde enfrenta o Beija-Flor. Na linha Leãozinho, o Leãozinho enfrenta o Pinheiro do Meio. Em Nossa Senhora da Saúde, o Noroeste enfrenta o Pinheiro Alto. E no distrito de Santa Lúcia, o Santa Lúcia enfrenta a linha São Paulo. As partidas começam às 15 horas. Em nome da Magazine Luiza, são essas as informações dessa quinta-feira, Jardel.
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7: Aproveitando ontem à noite, o Conselho Comunitário de Segurança, o CONSEG de Capinzal, promoveu mais uma reunião voltada ao fortalecimento da segurança preventiva no interior. O encontro foi na comunidade Linha Mendes, oportunidade em que foi feita a entrega de 22 placas de identificação do programa Rede de Vizinhos. Além da entrega dessas placas, foi oficializada a criação de um grupo de WhatsApp da comunidade que reúne moradores participantes e um policial militar responsável pelo acompanhamento das demandas e pela comunicação direta dos integrantes, fortalecendo a parceria entre a comunidade e a Polícia Militar. Durante o encontro, o morador André Sherman destacou a importância da iniciativa, agradeceu o CONSEG e a Polícia Militar pelo trabalho desenvolvido e ressaltou que a união da comunidade é fundamental para fortalecer a segurança pública e proporcionar mais tranquilidade para as famílias. A Rede de Vizinhos É um programa baseado na cooperação entre moradores e a Polícia Militar, que incentiva a troca de informações e a atuação conjunta na prevenção de ocorrências, ampliando a sensação de segurança e fortalecendo vínculos comunitários. E assim estamos encerrando o nosso Jornal do Meio-Dia, edição desta quinta-feira, a produção Departamento de Jornalismo da 102.3, sempre na direção de Luiz Pedro Escarton. Agradecer mais uma vez a sua audiência pelo rádio e através da internet. Daqui a pouquinho tem mais atrações aqui na Capinzal. Ótima tarde e até amanhã.
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0: Olá, meu amigo. Olá, minha amiga ouvinte. Eu sou o Padre Ezequiel. Esse é o momento de despertar para o amor. Eu queria falar hoje sobre a importância de nós estarmos com a nossa mente sintonizada com a mente de Deus. Muitas vezes tem uma moda de pensar que ter fé, acreditar em Deus, é coisa do passado, é coisa de gente velha. Na verdade, é coisa de gente inteligente e que quer vencer na vida. Essa que é a verdade. Por quê? Quando a gente harmoniza a nossa mente, o nosso pensamento com o infinito, a gente sente que essa força do infinito, a força de Deus, de alguma forma nos conduz e faz com que a vida flua muito mais. Muitas pessoas, a mente comum é a mente da grande maioria das pessoas do planeta. Ela se compõe de bons pensamentos e de maus pensamentos, mas é predominante uma mente cheia de temores, de dúvidas, de superstições, de ódio, de ciúme, de ambição, de inveja daquilo que o outro conseguiu. Não, na verdade, nós temos que nos erguer acima do negativismo. E erguer acima do negativismo é falar menos de coisas negativas, perceber quando a gente está falando coisas negativas, porque a palavra é energia, é força e ela constrói realidade, e perceber se nós estamos conectados com uma vida plena, feliz. Se as ideias que nós temos são ideias de bênção, de inspiração, ideias que edificam a alma, que engrandecem a vida, o ser humano e assim por diante. Por isso, harmonize a sua mente com aquilo que é melhor e não com aquilo que é negativo, porque você vai perceber a diferença que isso faz na vida. Você pode se erguer acima de qualquer servidão e não ficar naquela mente comum que está sempre dizendo coisas negativas e falando palavras que não são construtivas. Exalte o Deus que mora dentro de você. Reconheça que o amor dele está em você, que te enche de sabedoria, que enche a tua alma, que faz com que os teus pensamentos sejam pensamentos construtores, pensamentos de progresso, pensamentos de abundância, de saúde, de paz para o seu coração e para as pessoas que estão ao redor de você. Pense nisso hoje. Que Deus, fonte da bênção, fonte da luz, abençoe o teu trabalho, que o teu trabalho seja uma fonte de bênção para você, para a tua família e para todos. Deus te abençoe, em nome do Pai, do Filho e do Espírito Santo. Amém.
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1: 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Capinzal FM e a hora certa. 1:14. 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

gente, hoje quinta-feira, 9 de julho, quinta, como eu digo, que é quase sexta e tem muita gente já com o pé que é um leque pronto pro final de semana. E que bom ter você aqui na nossa sintonia, junto com a gente para mais uma tarde gostosa, começando o nosso Você Que Manda aqui na Rádio Feita para Você. Na direção de Luiz Pedro Scarton, na recepção está Fernanda Alves Duarte. 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Então você, ó, já anota aí, 16 de julho vai ter arraiá lá na Cristal para você aproveitar, né? Com muita comilança e, claro, uma festança pra lá de especial. 988-1564-35, aqui você manda o seu recadinho pra gente e pede a sua música, certo? Se cadastra lá pro Ranchão da 102 no 998-14-1333. E aí, junto, a gente vai fazendo essa tarde gostosa por demais aqui na 102. E, claro, contando sempre com a sua participação.

Começamos com Banda Covas, um express e sorriso lindo, fivela e chapéu nessa tarde aqui no Você Que Manda. E você vai participando junto com a gente. Daqui a pouquinho tem destaque nacional também, tem DNA. E diz que vão estar junto com o Nave Som em setembro, na festa do Leitão aí na comunidade de Santa Bárbara. Gente, um recadinho de utilidade pública aqui, ó, bem importante. Tem alguns bois, né, que fugiram, eles estão... Eles fogem no finalzinho ali da rua, no loteamento Maiara, tá? Próximo à rua Antônio Rafael Surdi. Então, geralmente, esses bois ficam no terreno abaixo aí do loteamento e eles acabam fugindo no final da rua, estão soltos, tá? Então, né, o proprietário aí, os bois, aí no loteamento Maiara, no final aí da rua Antônio Rafael Surdi. Certo, gente? Agora 1:20. Você vai participando comigo, vai mandando o seu alô, vai pedindo aí a sua música, me conta o que você tá fazendo. Mulherada, com esses dias aqui de sol, deu pra dar aquela organizada na casa já ou não ainda? Já tá de boa agora pra curtir a tarde, tomar um chimarrãozinho e descansar as pernitas? Manda aí pra mim, 988156435.

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4: 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Isso mesmo, pede a sua aí que a gente vai trazendo pra você nessa tarde gostosa, boa por demais. Um abraço pra minha amiga Séries. Ô, Séries, tava com muita saudade, nos encontramos aí no domingo, né, lá na festa do agricultor. Aproveitamos assim pra dar um abraço bem apertado, né? Obrigadão aí pela sua sintonia, sempre uma ótima tarde pra ti e pra toda a sua família. Um abraço pro Jais também, vou ver se eu tenho essa, tá, Jais? Daqui a pouquinho, então, já tem sua música também aqui na tarde, na 102, a Iraci Terezinha Vieira de Araújo também, mandando o seu alô por aqui, aproveitando e se inscrevendo também pro Ranchão. Olha só, a Dona Séries, agora que chegou a foto, tá, Dona Séries? Tá fazendo biscoito. Que turma, gente, de biscoito tão bem lindos aí. Olha só, né? Mandou uns que estão aí crescendo e os que já estão prontos, né? Só pro pessoal aí aproveitar e degustar. Então, agradecendo aí, um abração para todos vocês que estão sempre junto com a gente. Manda aí o seu recadinho também. 988156435. Se inscreve pro Ranchão lá no 9814-1333, tá? 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Claro, você vai participando junto com a gente também aqui na 102. Olha só, sabe quem vem chegando agora? Vem ela pra cantar. Ela que canta junto aí com a banda Mercosul, chegando classe.

Thelma Latina cantando Feito Eu pro meu amigo Jaison. Mandar um abraço pra Neuza Keller. Daqui a pouquinho eu vou ouvir o seu áudio também por aqui. Abração na minha amiga Ângela Figueiredo. Pediu uma música aí da programação. Daqui a pouquinho a gente traz então uma bem bonita pra todos vocês que estão sempre ligados com a gente, mandando o seu alô, aproveitando e participando junto pra você que tá aí nessa tarde gostosa de quinta-feira. Hoje dá pra se dizer que estamos com uma temperatura bem agradável, né, gente? E você pode continuar participando, pedindo aí a sua música também no 988156435.

0: Vanessa Champion tocando aqui no Você Que Manda.
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0: Bom, aqui no Baixo Vale do Rio do Peixe, como eu falei, né, a temperatura aí é agradável, na casa dos 22 graus.
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0: você saiba que...
1: Eu sou... Beijo reserva, a banda Nave Som cantando aqui na tarde. Daqui a pouquinho tem também, sabe quem? É, a dona Neuza Keller, já tá cadastrada no ranchão, tá, amiga? Pediu uma música com o Amado Batista, depois das duas a gente roda. Manda um abraço pro meu amigo Arnildo da Silva, aí no São Luís, que curtiu a música do Brilha Som. Que é isso, seu Arnildo? Misericórdia, ó. Isso que não tem o Everton aqui hoje pra passar a vontade, pra tacar as bichas junto comigo, tá? Pense, Léo, nós por aqui estamos trabalhando na lista dos doces, né? Então, tá. E tá bonito, viu, os doces. Se eles estiverem tão gostosos quanto tão bonito, uma delícia, né? Com certeza, então, um abração pra vocês. Pediu uma música com brilhação, já é a próxima, então, que vai pra todos que estão junto com a gente. Quem também tá se cadastrando, a Iraci Terezinha Vieira de Araújo, se cadastrando aqui pro Ranchão da 102. Quem mais tá por aqui mandando o seu recadinho? Ah, essa eu já falei, né? A Ângela. Ô, Ângela, eu vou fazer assim, ó. Vou aproveitar essa do Brilha e vai junto aí pra ti também. Vai lá pro Arnildo e toda a turma que gosta e que curte. Uma das mais recentes dele, tá? Mas essa é bonita também.

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3: Aqui na Rádio Feita pra Você, quando são 1:47, você que manda e manda seu recadinho aqui pra gente também. Recadinho de utilidade pública. Foi perdida aí na Vila 7 de Julho, próximo à FAST, uma carteira com cartão e documentos em nome de Avelino Ribeiro da Silva, tá? Se você por acaso encontrou, pode deixar com a gente aqui na recepção da 102.3 ou entra em contato 998-12-0652 ou aqui no 988-15-6435. Também foi perdida uma carteira com cartão e documentos em nome de João Guilherme Conrat Alves. Se você encontrou, o telefone para contato é esse, 998-25-74-32. E também foi perdido uma carteira pequena com 4 cartões. Um deles estava no nome de Senhorinha Salete da Rosa. Você pode também deixar, entrar em contato com a gente aqui na recepção, tanto no 1333 quanto no 988-15-64-35 ou nesse aqui, ó, 99900-2457. E por aqui, claro que a gente vai sempre seguindo com muito mais música na tarde. Hoje, quinta-feira, 9 de julho. E vem chegando Banda Modelo. Na sequência tem, claro que tem ele, tem Magrão.

Rogério Magrão e banda e o TBT preferido tocando aqui no Você Que Manda nessa quinta-feira boa por demais. A gente chegando mais banda por aqui. Neuza me pediu a música com... Não esqueci não, tá? Do Amado Batista. Já, já a gente traz ela. No que a gente virar um bloco aqui, com certeza a gente traz pra você também. Olha só, vem chegando agora a Banda Passarela. Daqui a pouquinho tem o Capinzão Notícias pra você ficar muito bem informado. E claro, com muito mais música aqui na tarde da 102.

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1: 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As inscrições gratuitas para o ProUni do segundo semestre terminam às 23h59 de amanhã. O programa oferece mais de 471 mil bolsas integrais e parciais em instituições privadas de ensino superior. Podem participar estudantes que fizeram Enem 2024 ou 2025, obtiveram média mínima de 450 pontos, não zeraram a redação e atenderam os critérios de renda e escolaridade. O resultado da primeira chamada será divulgado no dia 15 deste mês. 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Um homem de 41 anos, natural de Curvelo, Minas Gerais, foi denunciado pelo Ministério Público pelo crime de estupro de vulnerável contra duas crianças. Ele cometeu o delito em 2025, no município de Pira. A denúncia foi protocolada no dia 26 de maio deste ano. O denunciado avistou duas crianças indo comprar guloseimas em um supermercado. O homem exigiu que lhe comprassem doces. Ele passou a interagir com as mesmas de forma inapropriada. Ambas ficaram constrangidas, demonstrando medo e apreensão. Uma câmera flagrou o momento. O acusado negou. A denúncia foi protocolada pelo Ministério Público e recebida pela juíza de Capinzal, Maiara Gomes Pedroso. O processo tramita de forma sigilosa. 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A Polícia Militar de Capinzal apreendeu ontem dois veículos durante fiscalização de trânsito, um Renault Clio de Capinzal e um Fiat Fiorino com placas de ouro. Esse segundo estava com débito de mais de R$ 11.700 entre IPVA, multas, licenciamento e taxas em atraso. 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E a fase decisiva da Copa do Mundo de 2026 começa hoje com o primeiro confronto das quartas de final. França e Marrocos se enfrentam às 17 horas, horário de Brasília, em Boston, valendo uma vaga entre as quatro melhores seleções do torneio. O vencedor do duelo enfrentará na semifinal quem avançar entre Espanha e Bélgica, marcado para amanhã. No sábado, a rodada será completada com Noruega e Inglaterra, Argentina e Suíça. 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
10: Quando são 2:05, para a Farmácia Cristal Vida, Odonto Top e também Proner Supermercado, tá aí o Você Que Manda. E você continua participando junto com a gente. 988156435, manda o seu alô, manda aqui o seu recadinho. Vem começando aqui nessa nossa segunda hora com o Juan Santana. Depois dele, claro, já tem o Amado Batista, fiquei devendo pra minha amiga Neuza. E ele vem pra cantar também aqui na tarde da 102.

0: Borboleta Azul, a gente curtiu também aqui no Você Que Manda, Luan Santana e a Morena. Daqui a pouquinho vai ter Traia Véia com o João Gomes também aqui na tarde. Mandando um alô pra minha amiga Elisa Bate, que tá na nossa sintonia. Quem mais tá aproveitando aqui, e se cadastrando? A Tatiane Cervelin, cadastrando todo mundo. É, pessoal que nos acompanha no distrito de Santa Lúcia, sintonizados aqui, se cadastrando também para o Ranchão. E atenção, gente, olha só, Sueli Mendes Rodrigues Mangolte, tá? Esse é o nome que tem aqui pra gente. Então, ela esqueceu a bolsa com a carteira e documentos no posto Amigão, tá? O posto Amigão é aquele em frente aí ao Econômico Atacadão. Então, está lá a sua bolsa com os documentos. A dona Sueli Mendes, tá? Sei lá, Amigão, em frente ao Econômico Atacadão. Esqueceu lá a sua bolsa com os documentos. O pessoal avisou a gente aqui na 102, só passar pra retirar. Certo, chegando, Traia Véia.
1: Vamos embora, rapaz!
2: Bora, moço!

0: Deus quiser.
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Matheus e Cauã, tudo som, a gente curtiu também Michel Teló cantando, né, esse medley do Meu Erro e o Sol. Mandar um abraço pro Ezequiel Keller também, que tá aí na nossa sintonia, que estão sintonizados junto com a gente, estão cadastrados já no ranchão aqui da 102. Pra você que ainda não se inscreveu, 988156435, fique muito bem à vontade e mande por aqui também o seu recadinho. É, se cadastra junto com a gente. Quem mais tá por aqui? Deixa me ver aqui. Mandar um abraço pro meu amigo It, também na nossa sintonia, dona Iva. Uma ótima tarde a todos vocês. Já tem mais música por aqui. 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E agora vem chegando, todo mundo sabe cantar essa música aqui, né? Olha, ó, Ana Castela.

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6: A indisciplina no Mundial custa caro. Os cartões amarelo e vermelho têm uma quantia específica em dinheiro. Cartão amarelo, cerca de R$64 mil. E um cartão vermelho indireto, mais ou menos R$97 mil. E um cartão vermelho direto, cerca de R$129 mil. A seleção brasileira deu exemplo sem nenhum cartão vermelho, mas desembolsou o equivalente a R$518 mil por seus 8 cartões amarelos. Mesmo que os cartões dos atletas sejam zerados em campo, a conta financeira nunca é zerada. A cobrança acumulativa é descontada sempre diretamente da premiação final que as federações recebem por participarem do Mundial. Eu sou Melina Calduro, de Miami, para o Acaerte em Campo.
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pintando por aqui. A gente vai conversando um pouquinho, então, com vocês que estão aí na nossa sintonia, né? Falando um pouquinho das nossas celebridades. Olha só, pra você que tá ligado aí, aqui na 102, nós temos algumas informações, né? A justiça pede penhora do cachê de Romário na Copa do Mundo para quitar dívidas, tá? Então, olha só, temos dessa também, né? Inclusive, me parece que ele vai recorrer na justiça a respeito disso, já algum dos comentários que a gente já vê por aqui também. Quem mais com a gente aqui, nós vamos trazendo de informações, né? Agora seguem as apostas aí para as quartas de final e para quem vai a sua torcida, né? Como a gente bem diz, né? Tivemos algumas zebras, há quem ainda aposte em algumas zebras aí no esporte, nesses jogos da Copa, né? E olha só, também no jogo de hoje, FIFA decide que França e Marrocos será novidade no VAR do jogo de hoje. Vamos aguardar aí então, né? Hoje nós temos, daqui a pouquinho mais, às 17, né? Tem França e Marrocos. Então, para você também que tá ligado e acompanhando todos os jogos aqui da Copa, certo, gente? Agora a gente vai mudando de ritmo um pouquinho por aqui, vamos sair do ritmo da Copa, porque nós vamos falar de mais celebridades, claro, para você que gosta de acompanhar aí na telinha também, na telona, nós vamos ter aí o Festival de Gramado e vamos ter... o Festival de Cinema é o 54º Festival de Cinema de Gramado. E a Globo abre com Antártida e marca presença aí com 5 longas, tá? Esse que é um dos maiores eventos dedicados aí ao cinema brasileiro. Acontece no Rio Grande do Sul, né? Como já falei, é em Gramado, entre os dias 12 e 22 de agosto. A gente vai falar um pouquinho mais sobre isso também. Falando... só voltando lá da Copa, nós vamos ter também no intervalo da Copa do Mundo, junto com Madonna, Shakira, vamos ter Alencar, claro, Burna Boy, e também rumores de que vamos ter também Justin Bieber aí no intervalo então da Copa, dos jogos da Copa. Falando para vocês também do filme, né, que eu comentei ontem, o filme de Moana, que tá postando tudo aí nos cinemas, nessa nova versão, e claro, contando com o público fiel de quem já assistiu, então, os filmes em animação. Amanhã a gente volta e conta mais pra você, com mais fuxicos e babados. Ah, esse aqui é interessante, ó. Casal brasileiro bate recorde de beijos em 30 segundos e entra para o livro aí dos recordes. São eles, Renato Gaia e Nayara Ribeiro, que terão seus nomes estampados no Guinness Book. E não é a primeira vez do brasileiro no seleto grupo aí do livro, então, dos recordes. Agora sim, gente, nós vamos seguindo com muito mais aqui na tarde. E vem chegando Eduardo Costa. Olha ela aí.

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Produção 2:47. Esse é o Você Que Manda aqui na Rádio, feita pra você, para o Proner Supermercado. 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Para você pedir a sua música, você já sabe, né? 988-156-435. Você pode chamar também no 1333, que é o WhatsApp. Conversa também com a Fernanda. Isso mesmo. E ela passa para a gente aqui na no estúdio também, e nós mandamos recadinhos pra você, gente. Chegando mais por aqui, sabe quem vem pra cantar agora? Olha só, essa aqui tem uma letra bem bonita, e a gente vai curtindo Fido Meijeca. Obrigado, moleque.

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Gente, já vou indo nessa, já tem Mauro Ribeiro por aqui. Antes disso tem as informações de Brasília, né? Depois tem Mauro Ribeiro trazendo o Expresso 102. Amanhã, a uma, tô de volta pro nosso sextou, certo? Até lá!

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2: Informações de Brasília, são 15 horas em ponto. 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Vai a sanção presidencial proposta que retira 3% da arrecadação das betes para custeio da Polícia Federal. As informações sempre com ele, Paulo Otaram.
3: O Senado aprovou nesta semana aqui em Brasília a medida provisória que redireciona recursos da arrecadação das BETs para um fundo de financiamento da Polícia Federal. O texto alterou a lei que regula o fundo para aparelhamento e operacionalização das atividades da Polícia Federal. O objetivo é ampliar as fontes de receita do FUNAPOL a partir das apostas de cota fixa, transferências voluntárias de entes federativos e doações nacionais e internacionais que tenham como objetivo combater o crime organizado. Esta liberação, no entanto, vai depender do cumprimento das regras fiscais vigentes. Certo é que o texto aprovado pelos senadores não mudou e nem alterou em nada o que foi aprovado pelos deputados. Vai a sanção presidencial da mesma forma que saiu da Câmara, como disse o relator deputado Aloysio Mendes.
4: Manifesto-nos pela admissibilidade da medida provisória 1348 de 2026 para se revestir dos indispensáveis pressupostos de urgência e relevância, bem como opinamos por sua constitucionalidade, juridicidade, adequação financeira e orçamentária. E no mérito, votamos pela sua aprovação.
3: O fundo poderá receber verbas de transferências voluntárias de entes federativos ou de organismos internacionais vinculadas a programas de enfrentamento ao crime organizado. A MP prevê mudanças no custeio de despesas com saúde para servidores das forças policiais. Como regra geral, 3% da arrecadação das apostas serão direcionados ao fundo. Haverá um período de transição. Neste ano de 2026, o percentual será de 1%. Depois sobe para 2% no ano que vem, até atingir o patamar definitivo a posterior. De Brasília, Paulo Otaram.
2: Obrigado, Otaram, pelas informações. Próxima edição às 16h40, sempre no oferecimento do Econômico Atacadão, barato todo dia, econômico o ano inteiro.
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2: Capinzal FM e a hora certa são 15:07. 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
1: Oi, gente, muito boa tarde pra você. Que bom estar em mais um dia, em mais uma quinta-feira linda. Sol aberto, um céu de brigadeiro. E o friozinho assim, meio frio. A gente vai pra sombra, tá frio, vai pro sol, tá quente, mas assim, ó, tá bom demais. E melhor ainda é estar na sua companhia. É fazer parte do seu dia a dia, é fazer parte da sua tarde, levando você a viajar no tempo no Expresso 102. E eu convido você, meu amigo e minha amiga do rádio, para viajar comigo, para você relembrar daquelas músicas que fizeram parte da sua vida, quem sabe fez parte do seu romance, fez parte do seu namoro, do seu casamento, do seu matrimônio. Quem sabe o primeiro filho que você teve tem uma música que você lembra? Pede pra gente aqui que a gente toque pra você, tá bom? Aqui é só memórias. E hoje é quinta-feira, dia 9 de julho, o ano é 2026. 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E para você que quer participar do Ranchão dos 300, 998-14-1333. Já pensou sair com trezentão no bolso? Coisa boa, hein? Começamos a matar a saudade assim, ó. Aumente o volume do seu rádio e vem pra 102.3, ó.
2: É bonito e é bonito.
1: Gonzaguinha.

0: plantas da terra.
1: Capinzão FM, uma rádio feita pra você com cara metade morango do Nordeste. Você lembra do cara metade dos irmãos gêmeos? É, fez um grande sucesso com a música Morango do Nordeste, que primeiramente quem gravou ela foi o Natanzinho dos Teclados. E depois da voz de muitos outros cantores, Morango do Nordeste fez um grandioso sucesso. Alexandre Pires, Frank Aguiar e muitos outros cantando Morango do Nordeste. Gente linda do meu Brasil, varonil, não saia daí que eu volto daqui a pouquinho atendendo a participação do ouvinte. Conferindo o seu relógio, são 15:17. Boa tarde para você.
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1: Os familiares comunicam com pesar o falecimento do senhor Antônio Luiz Laurato, ocorrido nesta quarta-feira. 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Serviços fúnebres a cargo da funerária São João Batista de Joaçaba. Comunicamos com pesar o falecimento de Antônio Luiz Laurato. Aos familiares e amigos, as condolências da Capinzal FM.
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6: Embora esta tenha sido uma Copa com 3 países sede, a reta final será totalmente disputada nos Estados Unidos. As quartas de final acontecem em 4 sedes: Boston, Los Angeles, Miami e Kansas City. Já as semifinais serão realizadas em Dallas e Atlanta. A disputa pelo terceiro lugar volta para Miami e a grande final volta para o estádio Nova York, Nova Jersey. A partir de agora, todas as atenções se voltam para essas arenas que receberão os confrontos que vão definir o campeão mundial.
7: Eu vou acompanhar o caminho que teria sido do Brasil com as quartas em Miami, a semi em Atlanta e voltando para Nova York para acompanhar a grande final.
6: Eu sou Melina Calduro, de Miami, para o Acaerte em Campo.
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5: Viajando no tempo com a Capinzal FM, matando saudade. E como é bom matar saudade dos tempos que a gente tinha aquelas brincadeiras legais com os amigos. No tempo que a gente saía para tomar sorvete no centro, caldo de cana com pastel. Você lembra disso? Tempos bons que a gente usava chinelo de dedo, muitas vezes, como dizia os antigos, um par dum e um par doutro. Quando jogávamos futebol e usávamos quichute, esse tempo é bom, hein? Ou se não, usávamos conga. Tempos em que as meninas brincavam com boneca de sabugo de milho. É, minha avó me contava que ela brincou muito com bonecas de sabugo de milho. Ou bonecas de pano, tinha os retalhos que muitas vezes se ganhavam, muitos retalhos. E elas mesmo confeccionavam as suas bonecas, as bonecas de pano. E algumas dessas bonecas tinham cabelo de milho. Tempo bom que não volta mais, né? Tempo bom que se cozinhava em panelas de barro. No fogão a lenha parecia que as comidas ficam melhor quando são feitas no fogão de lenha, né? Eita coisa boa. Bom é lembrar, bom é matar saudade com você. Vamos atendendo a participação do ouvinte. É a dona Silvana Zeni. Boa tarde, Mauro. Roda uma música do Biafra pra mim. Estou te ouvindo daqui a pouquinho. Na sequência, uma música do Biafra pra senhora. Dona Elizabeth, boa tarde pra senhora. Dona Neuza Keller, sempre na sintonia. Seu Anildo da Silva, obrigado pelo carinho da companhia. A Ângela Figueiredo, nosso boa tarde para você. Dona Vera da Costa, sempre na sintonia. Dona Aldete Dalpozo, obrigado sempre pelo carinho da sua companhia. Tem mais participação do ouvinte? Seu Ivanir da Silva, boa tarde. Boa tarde, seu Ivanir.
6: Boa tarde, seu Mauro Ribeiro.
5: Como é que tá o senhor?
6: Como é que você está aí?
5: Tudo certo? Bem, graças a Deus.
6: Agora tá tudo certo aqui também.
5: Coisa boa.
6: Do sítio, fui trabalhar cedo.
5: Cedote. Muito frio?
6: Eu queria participar do ranchão aí.
5: Claro.
6: Manda uma música bem boa pra quem tá ouvindo aí.
5: Deixa pra nós, seu Ivanir.
6: Tem um monte de gente ouvindo, né?
5: Mas, graças a Deus. Valeu, seu Ivanir da Silva, sempre na sintonia. O som é de Biafra. Sonho de Ícaro. Isso aqui vai pra dona Silvana Zene, que pediu e tá matando saudade. 15:26, boa tarde pra você.

0: Tá em Biafra, Sonho de Ícaro. Silvana Zene voltou ao tempo, voltou lá para os anos 80, lá em 1984, quando a música do Biafra, Sonho de Ícaro, foi lançada e veio fazendo sucesso de geração em geração. E hoje toca aqui na 102.3, uma rádio para você, feita para você, uma rádio família. São 45 anos de pura amizade, são 45 anos de informação, coisa boa, entretenimento e muito mais pra você. Sai daí não, que eu volto já. É VaptVupt, hein?
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0: Quinta-feira de sol predominante, a temperatura nesse momento é de 22 graus centígrados no centro de Ouro e também no centro de Capinzal. 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
0: E falando de música antiga, vocês lembram daquela música Total Eclipse of the Heart? Pois é. Infelizmente, uma notícia triste: a cantora galesa Bonnie Tyler, né, ela que é dona famosa pelo hit Total Eclipse of the Heart, morreu aos 75 anos em um hospital em Portugal. Ela estava internada desde abril devido a complicações após uma cirurgia intestinal de emergência. É, veio falecer aí hoje, então. É Bonnie Tyler que, além de Total Eclipse of the Heart, ela também gravou com Fábio Júnior aqui, Sem Limites para Sonhar. Nascida em Gaynor, no país de Gales, a artista britânica constituiu uma carreira de mais de 5 décadas e vendeu mais de 100 milhões de discos. Seu sucesso não se limitou às baladas românticas. Sua voz rouca, inconfundível também, embalou clássicos do rock dos anos 80. No Brasil, ela ficou muito conhecida por seu dueto com Fábio Júnior na canção Sem Limites para Sonhar, que foi gravada em 1987. E para homenagear a Bonnie Tyler, vamos ouvir a música que fez ela ter todo esse sucesso até hoje. Total Eclipse of the Heart.

0: Tá aí o som de Bonnie Tyler, Total Eclipse of the Heart. Total Eclipse do Coração. Música bonita rodando pra gente. Agora fica a saudade, né? Bonnie Tyler, que veio a falecer hoje aos seus 75 anos, com certeza vai ficar na história. Vamos atendendo a participação do ouvinte. O nosso boa tarde vai pro seu Teodoro, lá em Ponte Serrada, pedindo a música tema de abertura da Copa de 2010. Eu acho que foi na Copa da África, né, seu Teodoro? Nós vamos tocar daqui a pouquinho aqui, então, para o senhor a música tema da Copa de 2010, se eu não me engano. Tem mais participação do ouvinte com a gente. Fala, Tilo Moreno. Boa tarde, guri.
1: Demora, como é que estamos, Pia?
0: Estamos aqui de bela
1: patroa. Agora está mais fresco aqui, mas aí, ontem hoje
0: tá
1: foi fresco? De pelar a coisa aqui.
0: De calor?
1: Melhor do que qualquer uma antiga tá... aí, né?
0: Parece
1: que eu tinha capinzal aí. Valeu,
0: tá
1: amigo.
0: Bom, guri.
1: Um abraço.
0: Valeu,
1: boa
0: Tilo.
1: Boa tarde, uma boa noite aí. Vamos que vamos.
0: Vamos que vamos. Valeu, Tilo. Obrigado pelo carinho da companhia. Também quero mandar um abraço todo especial lá pra tia Lourdes, lá no, na Nova Capinzal, também pro Ercílio, sempre na sintonia da Capinzal FM. Obrigado pelo carinho de vocês sempre. Deus abençoe vocês aí. Angela Figueiredo, boa tarde. Toca a abertura da novela Quando Me Apaixono. Vamos tentar encontrar pra você aqui, tá bom, Angela? Senão tocamos outra aqui. Olha só, a gente foi perdido uma identidade em nome de Davi dos Santos. Isso, Davi dos Santos, ela foi encontrada lá na BRF. Davi dos Santos, se você perdeu o seu RG, seu RG está lá na Ser BRF, lá em cima, na associação Ser BRF, tá bom? A identidade de Davi dos Santos. Vamos lá então, gente, atendendo a participação do ouvinte, chegando Shakira. Tema da Copa de 2010, Waka Waka.

0: Stack for African, Waka Waka Waka, Shakira matando saudades, seu Teodoro pediu, ouviu? E matou saudade. Esse sucesso é de 2010, tema da Copa do Mundo de 2010.
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3: Estamos de volta, gente linda do meu Brasil varonil, agradecendo você, meu amigo e minha amiga ouvinte de todos os dias. Obrigado pelo carinho da sua companhia. Seu Cláudio, Dona Claudete, a Dona Deonilda, Edite, Adete Gazer, a Cleusa Moresco, sempre na audiência aqui da Capinzal FM. Obrigado pelo carinho de vocês, tá? É também a Dona Adelina e o seu Valério Forquesato, sempre na audiência. Seu Vivaldino e a Dona Dirce. O seu Vladimir Molim, o seu Amélio Molim, sempre na sintonia da Capinzal FM, agradecendo a vocês pela audiência. Vou tocar música aqui, mas antes deixa eu dar um recadinho pra você aqui, ó. Foi encontrada uma carteira de identidade em nome de Davi dos Santos, tá? Ela está lá na CBRF, se você quiser passar lá pra pegar. Então, a carteira de identidade de Davi dos Santos foi encontrada lá na CBRF. Agora sim, essa aqui vai pro Tilo. Guilherme Arantes, essa aqui o Tilo dançou bastante lá nos anos 80, né? Ouviu bastante nas rádios e hoje mata a saudade com a gente. Cheia de Charme, de 1985. Boa tarde pra você. Música.

Tá aí o som do Guilherme Arantes, Ed Charme, que foi lá pro Tilo, que matou saudade dos anos 80. 1985, Guilherme Arantes fazia o grande sucesso com essa música, que toca até hoje e toca no coração de muita gente, levando a muita gente a remeter uma saudade inesquecível. Valeu, Tilo, obrigado sempre pelo carinho da sua companhia. Também nosso amigo Júnior lá da BRF com a gente. Obrigado, pessoal lá da MBRF, sintonizado nas ondas da Capinzal FM. Nossos amigos caminhoneiros, nossos amigos taxistas, nossos amigos motoristas de aplicativo, levando a gente sempre de carona. Deixa eu mandar um abraço aqui também pro Boff, pessoal lá da mecânica São Cristóvão, sempre na sintonia, o Boff e também o Michael na sintonia da Capinzal FM, uma rádio feita para você. Ô Ângela, eu não encontrei a música que você pediu, que é com Henrique Iglesias, mas quem vai cantar para você é o pai, Júlio Iglesias, mal acostumada. Isso aqui vai lá para Ângela Figueiredo. São 15h52, boa tarde para você. Bom demais é matar a saudade nas ondas da mais ouvida. 102.3, uma rádio feita para você.

Tá, esse foi o som do Julio Iglesias, que foi pra Ângela Figueiredo. Com certeza matou saudade, né? Nosso boa tarde pro nosso amigão, seu Nadir de Almeida. Como é que tá o senhor, seu Nadir? Buenas, Giro, tudo certo, tchê? Obrigado sempre pelo carinho da sua companhia, tá bom, seu Nadir? Fica sempre com a gente aí, tá bom? Gente linda do meu Brasil, varonil, estamos encerrando mais um Expresso 102. Já estamos com saudade, né? Já deu saudades, mas não tem problema. Amanhã, sexta-feira, sua linda, nós vamos matar muito mais saudade com você. 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Vem aí o Capinzal Notícias, na sequência vem o Capinzal Sertanejo, hoje apresentado por esse que vos fala, Mauro Ribeiro. Não sai daí, tá bom? Claudinho Buchecha na última.

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1: 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Os alunos da Escola Municipal Viver e Conhecer em Capinzal participaram na manhã desta quinta-feira de uma palestra do projeto Educa SAMU, iniciativa que busca orientar crianças e adolescentes sobre como agir em situações de emergência, além de conscientizar sobre os prejuízos causados pelos trotes ao Serviço de Atendimento Móvel de Urgência SAMU. A atividade foi conduzida pela educadora do SAMU, Lunara de Matia, que explicou o fundamento da central de regulamentação e destacou a importância de utilizar corretamente o serviço. Segundo ela, o projeto nasceu diante do elevado número de ligações falsas e da necessidade de preparar os jovens para situações em que precisam acionar ajuda médica, especialmente quando estão sozinhos em casa e com familiares. Capinzal. A Administração Municipal de Capinzal, por meio da Secretaria Municipal de Educação, Cultura e Esportes e do Departamento de Cultura, segue com as inscrições abertas para o Festival Intermunicipal da Canção de Capinzal, um dos principais eventos culturais da região. Os interessados têm até dia 13 de julho para garantir a participação. As inscrições são gratuitas. Capinzal. A Copa do Mundo retorna nesta quinta-feira após um dia de pausa e abre disputa das quartas de finais com um confronto que vale vaga nas semifinais. França e Marrocos se enfrentam nos Estados Unidos no reencontro das seleções que decidiram uma das vagas na final do Mundial de 2022. Desta vez, em um cenário ainda mais equilibrado, após as campanhas das duas equipes nessa Copa do Mundo. Capinzal. 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
1: Conferindo o seu relógio, são 16:04. Senhoras e senhores, a partir de agora o sertanejo tem destaque aqui na 102.3. Os melhores cantores sertanejos, as melhores músicas passam por aqui a partir de agora.

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2: Senhoras e senhores, sejam bem-vindos mais uma vez. Eu, Mauro Ribeiro, agora comandando o melhor do sertanejo pra você. Não fique de fora, participe com a gente, 988-1564-35. E também você pode ligar pra gente, 3555-1333. E junto comigo, ouvir as melhores músicas sertanejas, tipo essa aqui, ó. Gustavo Lima e Luiz Fonsi.
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0: Bom demais é estar na sua companhia, bom demais é estar juntinho de você, Zé Neto e Cristiano. Seu Polícia também neste bloco tocou. A primeiríssima, Gustavo Lima, participação de Luiz Fonsi, Vagabundo. E você tá fazendo o que que você não pediu a sua música ainda? Não mandou a sua mensagem? 988-1564-35 é o WhatsApp da Mais Ouvida. Se você preferir ligar, 3555-1333. A Fernanda está esperando a sua ligação na recepção. Liga pra gente. Obrigado, meu amigo, minha amiga do rádio, participando sempre com a gente. Seu Nadir de Almeida, seu Aleorio Antônio Bernardi, na sintonia da Mais Ouvida. Obrigado sempre aí pelo carinho da companhia de vocês. Fique com a gente, volto já já.
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0: Conferindo o seu relógio, são 16:12. 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
0: Os familiares comunicam com pesar o falecimento de Antônio Luiz Laurato, ocorrido na última quarta-feira. O corpo está sendo transladado e será velado na capela da comunidade de São Pedro, Lacerdópolis. Chegada está prevista para as 19h desta quinta-feira. Sepultamento será realizado sexta-feira às 9h, saindo da capela da comunidade de São Pedro em direção ao cemitério municipal de Lacerdópolis. Comunicamos com pesar o falecimento de Antônio Luiz Laurato. Serviços fúnebres a cargos da funerária São João Batista de Joaçaba. Aos familiares e amigos, as condolências da Capinzal FM.
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1: Estamos de volta, gente linda do meu Brasil, varonil com o melhor do sertanejo pra você. E atendendo a participação do ouvinte, vamos ver quem está com a gente. Boa tarde, poderia tocar uma música Louco do Alex e Ronaldo? Mas quem que tá pedindo essa música aí? Coloca o nomezinho, por gentileza, pra gente identificar você, tá bom? Vamos lá, quem mais com a gente? Olha só, gente, estão ouvindo a gente. É lá em Pernambuco, tá ouvindo pelo site. Obrigado aí pelo carinho da sua companhia. Quem tá ouvindo a gente lá em Pernambuco é o Cícero. Valeu, Cícero. Obrigado aí pela audiência. Continue ouvindo nós aqui, rapaz. Obrigado aí. Uma honra aí ter você como nosso ouvinte, tá bom? Obrigado sempre. Vamos lá, mais boa tarde pro nosso amigo que tá sempre na escuta. Nosso amigo Júnior lá da MBRF, sempre na sintonia. Quem mais com a gente? A dona Jucimara da Luz, boa tarde. Alô, seu Ito Fernandes, como é que tá? E a dona Inês, tá tudo tranquilo aí? Parou de entortar as panelas da dona Inês aí, seu Ito? Tá bom, né? Quem com a gente também, o pessoal lá no Alto Alegre, no Lindenberg, Capital Santo Antônio, Linha Oficina. Pessoal aqui no interior de Ouro, todo o interior de Capinzal, sintonizado aí nas ondas da 102.3, uma rádio feita pra você. Tocando mais músicas aqui. Chegando o som de Cristiano Araújo. Blackout. 16 e 17, você tá na mais ouvida. Você tá na Rádio do Coração, a Rádio Família. Boa tarde pra você.

0: Capinzão FM, uma rádio feita pra você, Marcos e Belucci. Pena que você já namora. Também tocou aqui Cristiano Araújo, Blackout. Essa é a Rádio Sertaneja. Essa é a rádio que toca o seu coração. Pede sua música, eu toco pra você. 988-1564-35. Boa tarde pra você. Bom é estar na sua companhia, bom é estar juntinho de você. 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
0: Estamos de volta com o melhor da música sertaneja. E a gente passar esse momento junto é tão bom, né, gente? A gente bater um papo com você, entrar na sua casa, no seu carro de carona com você, quem sabe no seu trabalho, né, onde você tem a companhia do rádio. Bom é estar na sua companhia. O pessoal no interior também, o seu Dércio Borges e as mimosas. Seu Dércio Borges já está indo tirar leite das mimosas. São 4h28, obrigado pelo carinho da sua companhia. O pessoal, os frentistas estão sempre com a gente, sempre na sintonia da Capinzal FM. Obrigado a você, meu amigo frentista. Também o pessoal da construção civil, sempre. Olha só, gente, o que é bacana na construção civil, que o pessoal tem um radinho, tem pedreiros que tem um rádio em cada laje. Tem um rádio para não perder a sintonia da Capinzal FM. Que bacana. Parabéns aos nossos amigos pedreiros, aos nossos amigos agricultores também, sempre na sintonia da mais ouvida 102.3. Uma rádio sempre, né? Com certeza feita para você. Ô, meu amigo Marquinhos, como é que você tá, Marcos? Tudo bem, rapaz? O seu Maurício Ávila, a dona Marilene Ávila também, o Zica. Ô Zica, como é que você tá, meu do céu? Me conte tudo aí, não me esconda nada. O pessoal lá em Ricardópolis, ali no Havaí, sempre na sintonia da mais ouvida. Da M. Thiago, Cleito e Romário.
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0: Tá aí, Thiago, Cleito e Romário. Olha só, deixa eu falar com você que... E dá com aquela fome, bateu aquela fominha assim, aquela vontade, quem sabe, de comer um X bacon, um X salada, um X tudo. 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
0: Zezé de Camargo e Luciano.
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0: Participação de Marília Mendonça. Boa tarde pra você.
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0: Capinzal FM, uma rádio feita pra você com Matheus e Cauã. Que sorte a nossa. Alô, seu Adilton Boff, seu Adilton estava com a gente no telefone e a ligação acabou caindo, né? Seu Adilton, obrigado sempre pelo carinho da sua companhia. Que Deus lhe dê muita saúde pro senhor, tá bom, seu Adilton? Obrigado sempre. Ao nosso amigo Iti, também o Iti Fascina, a sintonia da Mais Ouvida. Obrigado aí ao Iti. Como é que você tá, meu irmão? Tudo bem com você? Grande abraço pra você. Vamos mais de música, gente. Chegando o som de Zé Neto e Cristiano, seu Teodoro, tá aí, ó. Zé Neto e Cristiano, joguei bebida na ferida. É, bebida na ferida.
1: Parecia um bom negócio.
0: Faltando 19, só 19 para as 5.

0: Esse é o som de Zanete Cristiano, Bebida na Ferida. Não sai daí que eu volto com muito mais músicas pra você.
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5: Já estamos com saudades de ver jogos todos os dias, pois é, o afunilamento causa esse espaçamento entre as partidas. Nesta quarta-feira não teve rodada, mas hoje França e Marrocos entram em campo. Os dois times entram cercados por dúvidas importantes. Pelo lado francês, que é o Tchouaméni, que se lesionou e deve ficar fora da partida diante do Marrocos. O lado marroquino também tem uma baixa importante por lesão. O Saibari deixou o campo com dores e tende a ser uma baixa. O Marrocos tem 5 jogadores pendurados com cartões amarelos, enquanto a França tem 3 pendurados. Esse jogo de hoje, ele é uma reedição da semifinal do Mundial de 2022, em que a França levou a melhor. Eu sou Melina Calduro, de Miami, para o AKERT em Campo.
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5: Tamo de volta, gente linda do meu Brasil, Zilva Noneu, e dando tchauzinho pra você. Quero agradecer, foi um tempo bom, né? Foi um momento bom com você, tocando os melhores sertanejos, agradecendo você, nosso amigo e nosso amigo ouvinte, por mais esse tempo que a gente ficou junto, tá? Fiquem com Deus, que Deus abençoe vocês nesse finalzinho de tarde, comecinho de noite, e que você seja sempre abençoado por Deus. Obrigado pelo carinho de vocês sempre. Fica aí com a última, César Menotti e Fabiano. Eu volto amanhã a partir das 3 horas da tarde com o Expresso 102. 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Valeu, gente, vem aí Márcio Pedro Martinazzo. Beijo no seu coração, tchau, tchau, e eu fui.

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2: 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Brasil chega a 82,2 milhões de brasileiros inadimplentes sob desconfiança dos bancos privados. A informação sempre com ele, Paulo Otaram.
3: Os bancos privados brasileiros resistem à participação no Desenrola Brasil. O programa permite que até R$ 15 mil em dívidas no crédito pessoal sem garantia de trabalhadores informais sejam renegociadas com juros de até 1,99% ao mês. Atualmente, essas operações têm taxa média de cerca de 7%. A expectativa é atender entre 200 e 500 mil pessoas. Nesta quinta-feira, o ministro da Fazenda, Dário Durigan, admitiu durante entrevista que existe resistência dos bancos e que ela preocupa, mas que os órgãos controladores oficiais não irão expor o tomador de crédito a complicar sua situação financeira ainda mais na provocação de uma eventual nova inadimplência.
4: Tem limite de juros. Hoje está um pouco acima de 4% ao mês, que é alto, é muito alto. Mas nós não vamos admitir juros acima disso. Já há esse limite, 4,39, salvo engano, ao mês. A depender da média que esses juros forem obtendo no país nos próximos meses, nós vamos reduzir. Nós falamos na primeira linha do agro de 6% ao ano. Aqui nós estamos falando de limite de 4% para o trabalhador da iniciativa privada ao mês, mas que é um limite que foi imposto.
3: O presidente da FEBRABAN, Isaac Sidney, rebate. Segundo ele, a Federação dos Bancos Brasileiros concentra mais de 100 instituições financeiras e não tem compromisso com programas do governo. Participa e colabora para ajudar a atenuar a crise financeira dos brasileiros e nada mais.
5: O que mais impacta nessas linhas é o risco de crédito do tomador. É um risco muito alto, ele acaba inadimplindo de forma recorrente, os juros são elevados porque é uma dívida, é um crédito sem garantia, e portanto é emergencial, e o que interessa aqui é a gente fazer com que esse consumidor, esse cliente consiga ter um fôlego para poder inclusive retomar a sua capacidade de crédito. Portanto, estamos enfrentando, sem nenhuma conotação política, a FEBRABAN, ela tem uma postura correta, técnica, e é assim que nós vamos agir.
3: O Brasil atingiu a marca de 82 milhões e 200 mil CPFs inadimplentes. Esse número recorde significa que as pessoas possuem algum tipo de restrição ou conta em atraso, e isso atinge cerca da metade da população adulta do país. O crescimento no número de negativados é puxado por fatores como a taxa básica de juros, a inflação e o uso de crédito para cobrir despesas básicas do dia a dia. De Brasília, Paulo Otaram.
2: Obrigado, Otaram, pelas informações, sempre no oferecimento de RP Agrimensura e também econômico atacadão barato, todo dia econômico, o ano inteiro. As próximas informações de Brasília você tem no Jornal 102, a partir das 7h20.
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nossas incoerências. Muitas vezes em nossas preces silenciosas ou no recolhimento do lar, elevamos o pensamento a Deus com um pedido recorrente: a saúde. É comum dizermos que se o Criador nos conceder o bem-estar do corpo, o restante nós mesmos resolveremos. Brindados com a saúde do corpo, acreditamos que poderemos trabalhar com honra para o sustento, estudar para iluminar a inteligência e guiar nossos filhos pelas veredas do bem. É um discurso bonito e, em sua essência, sincero. No entanto, compete-nos considerar se há coerência entre o que pedimos e nosso proceder. Por vezes, rogamos pela saúde ao mesmo tempo que agredimos nosso organismo com excessos à mesa ou nos entregando a vícios, como o tabaco, com suas dezenas de itens nocivos. Pedimos a bênção do equilíbrio enquanto nos permitimos o uso de alcoólicos, que naturalmente nos desequilibrarão física e emocionalmente. Não raro criamos problemas que transbordam para o ambiente doméstico, afetando aqueles que amamos por puro descontrole emocional. Nosso corpo físico é nosso instrumento precioso de trabalho nesta escola terrena. Mais do que isso, trata-se de uma obra-prima da engenharia divina, cedida por empréstimo para que nos alcemos para a luz. Quando o prejudicamos, criamos transtornos que poderão ser passageiros ou se instalar como doenças insidiosas. Da mesma forma, é habitual pedirmos paz. E Deus, em sua bondade infinita, sempre a envia para nós. Contudo, a conservação dessa paz em nosso íntimo é a tarefa que nos cabe. A paz não é um estado estático que recebemos de fora, mas uma construção diária que exige o controle de nossas reações impulsivas, a disciplina de não agir impensadamente. Também, o cuidado com as palavras agressivas, que uma vez lançadas, semeiam má vontade em nosso caminho. Como a toda ação corresponde uma reação de igual intensidade, mesma direção e sentido oposto, se oferecemos ofensas, colheremos em algum momento os frutos amargos, reflexo da nossa própria semeadura. Jesus, o mestre por excelência, ensinou-nos que aquele que não é fiel no pouco, não conseguirá ser fiel no muito. É de nos indagarmos como poderemos gerir nosso destino se negligenciamos o cuidado com o nosso corpo, com nossas atitudes e com nossas ações mais simples. É indispensável um ajuste de rota. Precisamos nos libertar do que é supérfluo, daquilo que não promove o nosso bem-estar. Antes de nos deixarmos vencer por hábitos destruidores ou por atitudes que esfacelam nossa paz interior, vale o questionamento: para que isso me serve? Ao buscarmos o melhor para nós mesmos através da disciplina e do autocontrole, nossa oração ganhará uma nova força. Então, quando suplicarmos por saúde, equilíbrio e paz, a resposta será o suave abraço da divindade, duplicando e consolidando tudo o que, com esforço e dedicação, estamos ensaiando dentro de nós. E seremos na terra o reflexo de um espírito que compreendeu que viver com equilíbrio é a forma mais bela de dizer: obrigado, Senhor, pelo dom da vida. Música.

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2: Capinzal FM, a hora certa, 17 horas mais 3 minutos.

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1: Companhia 102 de volta no seu rádio depois da comunicação do colega Mauro Ribeiro nessa tarde. Eu também estou chegando agora. Chegando para fechar com chave de ouro mais uma tarde. Tarde de tempo bom em toda a região. 20 graus nesse momento. Hoje é dia 9 de julho de 2026, né? E nós vamos até às 19, levando o melhor da música gaúcha, a música sertaneja, a música que você gosta de ouvir. Alô, amigo ouvinte, em toda a grande imensa região. Tarde! Com direção de rádio de Luiz Pedro e eu, Márcio Pedro, mais uma vez por aqui. A palavra sempre foi e continua sendo é gratidão, né? Obrigado, Deus, obrigado, minha mãe, Nossa Senhora de Aparecida, e mais uma vez a serviço desse povo mais humilde, mais querido do rádio. Nós estamos chegando. Eita, e vamos abraçar onde quer que você esteja com a gente. Tá em casa, tá no trabalho, tá levando de carona, não importa, né? Olha o que tá fazendo, nem que esteja lá tomando um trago, mas o importante é que tá ligado na 102.3. Essa é feita para você. Obrigado às empresas que estão com a gente. 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Vamos lá, 17 horas, mais 5 minutos, mais que tal? Meu amigo Tilo Moreno já está com a gente lá em Luzerna. Boa tarde, Tilo, tudo bem? Mas tá, é, meu amigo.
2: Que tá fresquinho, né?
1: Não, tá bom.
2: Hoje é quinta-feira, gente, tomar banho. Onde está você?
1: Não, eu tenho outra mais bonita pra ti.
2: Aqui é pra minha família, pra sair da rádio aí. Ali pra Capinzal, Joaçaba, Luzerna.
1: Tem Garapiro Preto, Jaboraca.
2: Esse mundo afora.
1: Eita, mundo velho.
2: Abençoada tarde, hoje de quinta-feira, e vamos que vamos.
1: Dentro. Tilo, eu tenho uma melhor pra você. Eu acho que você vai gostar, viu?
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1: Escuta essa aqui, Tilo. Pedro... Comigo mesmo. Só escuta essa das antigas, do Adalberto e Adriano, Tilo. Meu Deus do céu, chora, Tilo, 17,5. Vem com a gente, 20 graus, tempo bom. Previsão de amanhã é de chuva, se chover eu aviso, nem se preocupe, tá? O das antigas lá do fundo do baú, do tempo do discão ainda, né? Do vinil, né?

0: que a choveu de lo meu é muito choradeira, tio velho.
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0: Vamos lá, meu compadre negro, vamos lá, meu compadre negro, lá no Erechim, como é que tamo? Não sei, já compadre negro, já tão ligadinho com nós. Mas, ah, compadre negro, abre o fone, meu irmão, velho. Abre o fone, compadre negro. Mas mais ou menos assim, o homem veio, clorei uma cordiona, né? É, olha a hora, 17 horas, mais 9 minutos, 20 graus, tempo bom aqui no Baixo Vale do Rio do Peixe. Ah, meu colo, compadre negro.

0: Vamos lá, meu colete, o bidinha vem assim, tá com o compadre negro, mas o homem vem, não é da coisa, desmonta uma corridona, né? Aí ele vai dar um abraço aí pra dona Ivete Baldasso, que desce pra família, obrigado Ivete. Abraço pra família Baldasso, né, que sempre acompanha nós em toda a grande região. Meu amigo Fábio Baldasso, como é que tá, tio Fábio, velho?
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0: Matem de mim, ó, vivendo TV. Olha, olha, 17 com mais 11. Meu Deus do céu, vem com a gente no 988156435. Esse é quem tá pra você, a Capizale FM, vivendo bem. Vamos produzindo com ouvinte de toda a região. Boa tarde.
2: Boa tarde, meu amigo Marcelo.
0: Tudo certo.
2: Vamos. Mandando um abraço aí pra companheirada do trecho. Mandar um abraço aí pro meu amigo Scapini do estacionamento da igreja aí, que nós tava aí próximo de manhã tomando um chimarrão.
0: Ai, exato, velho.
2: Manda uma música pra nós aí, aqui é o Márcio Moraes aqui do São Luís.
0: Ai, exato.
2: Muito obrigado.
0: Obrigado, tio Márcio. Um abraço.
2: Manda uma gaúchesca pra nós, qualquer uma
0: pra
2: aí.
0: Nós. Deixa pra nós. Como é que tá, Xandão? Tá no canalinho do Recanto dos Passarinhos, Xandão, velho?
3: Boa tarde.
0: Como é que tá, homem do céu?
3: Mas o Pedro do Certo,
0: mas tô bonito.
3: No Recanto das Aves.
0: E dos canadinhos.
3: Ouvindo, amigo, Xandão, mas... e o Maicon da Luz.
0: Mas olha aí, ó.
3: Estamos fazendo uma textura por fora da casa, aproveitando o solzinho, aproveitando o tempo bom, ó. E ouvindo a Poderosa 102.3, manda pra gente aí, pro compadre Nadir, pro Ito, em Lacerdópolis, a dona Ines, manda lá pro Tilo, lá em Luzerna, manda lá pro Guto Velho do Mato, patrão Elias, meu amigo Mosquito, manda aí pra todos que tiver na sintonia, e o lobisomem do arvoredo, todo mundo tinha medo. Foi meu pai que me contou que um dia ele se cruzou com o bichariedo. Roda pra gente aí, forte abraço, tamo junto.

0: Mas que tal, tio Xandão, velho? Mas eu vou ver minha amigona lá em Boa Esperança, Serval do Oeste também. Ô, compadre negro, Márcio, que tal o lobisomem do arvoredo?
1: Todo mundo tinha medo.
0: É o André Azeredo, todo mundo tinha medo, homem.
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0: Segurança, meus amigos aí do São Luís.

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1: Os familiares comunicam pesar pelo falecimento de Antônio Luiz Laudato, ocorrido ontem. O corpo está sendo transladado e será velado na capela da comunidade de São Pedro Lácer Lopes. A chegada está prevista para as 19 horas de hoje, né? O sepultamento será amanhã, sexta-feira, às 9 horas, saindo da capela da comunidade de São Pedro em direção ao cemitério municipal de Lácer Lopes. Comunicamos com pesar o falecimento de Antônio Luiz Laudato, serviço a cargo da funerária São João Batista de Joaçaba. Aos familiares e amigos, as condolências da Capinzal FM.
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1: 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Abraço, Odá, um abraço, Márcia. Como é que estamos, então, agarrada, gurizada velha?
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1: Aí comigo mesmo, 17h21, olha a hora, 17h, 21 minutos. Mandar uma vez que estamos, tio Nadir Almeida, como é que tá, tio Nadir? Tudo certinho?
12: Tá aí, mano, velho.
1: Tarde,
12: tá tudo certo.
1: Mas estamos bonitos, como
12: sempre. Meu amigo Márcio aí, meu compadre, meu amigo.
1: Ah, tá,
12: esposa,
1: bem, de
12: compadre. Xandão, seu Ito, Guti, Carabolante, Patrão Elias, seu Lori, seu Gilberto, o Emerson, turma da Kombi,
1: Luiz Ricardo,
12: seu Silvio. Beleza, meu amigo?
1: Beleza.
12: Eu dei uma daquelas boas que tu sabe que nós gostamos.
1: Tá calcula, né? Deixa eu mandar uma vez pro Cedito Badei, tô ouvindo. É, o cara da lenha me trouxe mais lenha e o Marcão hoje, né? E é o Cedito que quer uma boa música. Ah, então tá bom, Marcão, tu levou mais lenha, que coisa boa, então. Meu amigo Hélio Carlos, como é que você tá, homem?
13: Sim, Marcelo.
1: Tudo certo, tudo Hélio? Eu, mas Hélio, que tal, tá, homem? Eu. Tamo bem.
13: Tem uma música aí, Bob Robson.
1: Opa, hein? Opa, tá de arte,
13: mesinha
1: né?
13: Mesinha decente.
1: Só pra tem amor total. Velho, né? Tá
13: apaixonado, hein?
1: Tá apaixonado.
13: Um abraço, foi atendido, hein, meu
1: valeu,
13: querido?
1: Valeu, meu irmão.
13: Bom
1: valeu.
13: Trabalho, bom serviço. Um abraço.
1: Obrigado. Um abraço aqui também pra Maria. Maria Nadir, né? É, boa tarde, Márcio Pedro. Um abraço pra vocês. Para minha família e para quem estiver ouvindo. Obrigado, Maria Nadir, um abraço. Meu amigo, o mandar um salve lá pro Ona, é o seu Germano. Seu Germano, hoje tá só assistindo o jogo aí, não é verdade?
14: Ô, Márcio Pedro, se puder rodar para nós ir à Fazenda São Francisco.
1: Eu vou ver se eu João acho, Daniel. Não achei ali, homem.
14: Agradecemos.
1: Só mando outro.
14: O tio vai estar mais do lado do,
1: mas,
14: do jogo que escutando rádio.
1: Mas, não.
14: Mas tá escutando rádio.
1: Tá ouvindo daí, mas... Seu Germano.
14: Me fala que homem não pode fazer três coisas, a mulherada fala, né?
1: Aham.
14: O tio ali, ó. Escutando a Capinzal, tomando café e assistindo o jogo na TV.
1: Não, olha aí, viu?
14: O homem não é fraco.
1: Não, o homem 90 não é.
14: Anos, né?
1: Eita, bom,
14: esse, né? Esse
1: é dos nossos.
14: Esse tem que respeitar.
1: Esse é dos nossos.
14: Isso. Nossa, Márcio Pedro. O tio Germano tá com um olho no peixe e outro no gato.
1: É, eu tô vendo ali, o seu Germano não é
14: fraco. O homem não é fraco.
1: Não, o homem é dos nossos, hein? Meu amigo Oswaldo da Vila União, boa tarde.
15: E, Márcio Pedro,
1: como é que
15: bem,
1: tá, homem?
15: Oswaldo da Vila União.
1: O senhor tá bem?
15: Com a música aí do Pedro Bento e Zé da Estrada. Merecer pros amigos.
1: Mas caricula,
15: meu amigo.
1: Mas caricula, da mesma cor, mano. Isso aqui é boa, essa de chorar em dois que um sozinho não aguenta. Alô, Xandão, vocês estão aí, ó. Levante-se o volume, caça eco no recanto dos tico-tico aí, homem do céu. Alô, tio Nadir, alô, gurizada, velho. Meu Deus, das antigas, Bob Robson.

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1: É mais ou menos comigo mesmo, né? Comigo mesmo, né? 17 horas, 26 minutos, olha a hora. Ô, meu amigo, onde eu vou ter que rodear outro? Vamos rodar uma do Pedro Benzé da Estrada. Eu sei que você e o Tiona vão adorar também, tá bom? Ei, mandar um abraço pra lá, uma pessoa da Boa Esperança, Peritiba. Como é que estamos no Peritiba, velho, hein? Diz a comadre Neide que lá em Erechim já o tempo tá nublando, tá 19 graus, que tá 20, mas tá nublando já pra se armar pra chuva, barbarida. Vai chover o aviso, viu? Não empurra, né? Quero mandar um abraço pro pessoal de Piratuba e Piratuba da região, lá pra nossa Linha Maratá, alô, Linha Martinazzo, lá pro Lói, pra Dona Irma, tá ouvindo aí, Dona Irma? E também, claro, lá pro meu irmão, né, o Inho, né, o Marcos, mais conhecido por Inho, né, ele que hoje tá de aniversário, né? Ah, de parabéns, homem, velho. Eu falei pra ele ver se mata um bichinho lá, mas daí não tem culpa também, né? Então, um abraço aí pro meu irmão Inho, lá na linha Martinazzo Piratuba, hoje, completando mais um ano de vida, né? Que Deus dê só uma coisa pra nós, saúde, né? Não precisamos muito, né? Tendo saúde já tá bom, né? É, tá bom, não, velho. Saúde e o trabalho pra levar o leite pro criador, velho, né? Falar em leite, eles devem estar agarrados lá tirando leite, né? Tem a leitaria também, enfim, né? Eita, gurizada, velho, lá sai leite, tira um leite, né? Também as lavouras e também, claro, fazem aquela que o seu Nadir gosta, a tal da branquinha, né? É a cachaça de alambique lá tem. Eita, mundo, velho. É, agora dá lucro lá o alambique, eu não bebo mais, né? Porque antes não dava, antes só dava prejuízo, tio Oswaldo, mas também, né? Eu tomava tudo, homem do céu. Olha esse aqui, é Pedro Benteze da Estrada. Ei, cabanão, 17h28, olha a hora. A voz acertando o teu pelo nosso companheiro, é bom, vamos se ajustando que a coisa tá pegando. Pegou da companhia Nego, essa é das antigas. Alô, Barro Preto, nascendo onde tá frio aí, Barro Preto. Vamos lá, meu amigo Celito, já vai ser um tordilho negro.

0: Bola, nem tem quando você abrir a janela, né? A janela, né? Meu Deus, é que eu não sei qual é a janela, qual é a janela.
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0: O meu mesmo, né? Mais bonito que um tombo de cabrito. Um abraço, meu amigo Vassourinha, né? Pro Giovanni, pessoal lá do bar do Giovanni, do mercadinho lá. Vassourinha, como é que tá, meu irmão? Um abraço, Vassourinha. Alô, Cedito, já vamos rodar um tordinho. Cedito mandou bem assim, ó. Fala mesmo.

0: Isso. Família Brunetto aí, ali de Santa Bárbara, na Ouro ali.
1: Beleza? Mas que coisa boa.
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1: Obrigado, então, com a minha Brunetto. É isso aí, o pessoal vai dar ouvir aqui, vai lá com o Márcio e a Márcia e o Oda, né? Ao ladinho aí do cemitério municipal dos Sacerdotes. E já proseia, né? Mas que bom, né? Que bom, pessoal. Quem for lá e não quiser falar também que ouviu na rádio, não tem problema. O importante é ir lá, gente. Vai lá, vamos lá, vamos lá, vamos ajeitar tudo. Ô, Oda, se dá um tempinho aí, ó, Michel. Para de lavar os carros, pega a dona Márcia e dança isso aí, ó. É compadre nego. Abre essa gaita aí no Edestim, velho. Mais ou menos assim, né?

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1: Mas que tal que sim, né? 17 horas e 41 minutos, 19 para as 18 já, né? Eita, moda, velho. Vamos lá mais uma vez, uma vez, família Baldassi, sempre acompanha o nosso. Obrigado pelo carinho da audiência e a comunidade, gente. Olha, comunidade da Barra do Leão convida para a festa em honra a São José, dia 12, domingo, 10 horas, Santa Missa, equipe de liturgia da Imaculada Conceição do Cheio do Parisão, 12 horas, almoço com churrasco de gado, galinha, recheada com capão instalada, a tarde jogo do cavalinho, muita diversão e matéria com os hotéis de reserva de mesa no 99905-7942. 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

partidos Bernardi, todo mundo no convite, né? E lembrando, gente, que domingo daí tem matinezão no Sítios Lago, início 14 horas, animação, marca de galpão, ingresso 25 conto. Participe domingo, Sítio dos Lagos, matinezão, todo mundo tá no convite. Vamos lá fazer o barulho, moçada. Ô, minha amiga Gelci, como é que você tá? Tudo bem? Tudo certinho? Aí, onde é andar dessa mambaia? Mandar um abraço pra dona Marlene Valcarengo, sua querida mulher da risada. Ô, dona Marlene, como é que a senhora tá? Tudo certo?

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1: Olá, né? Final de tarde, tempo bom na região, temperatura 19 graus neste momento. 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
1: Olá, gente, até umas 19, pelhando pela vida, contando 10 minutos para as 18 já, né? Ei, cabanão, mundão.
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1: Mundão, velho.
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1: ser... nasceu pra cumprir só, tá bom, então, tá bom. Fazer o quê, né? Mundão, velho. Pra você que tá aí em casa, no trabalho, onde quer que esteja, eu vou trazendo aos trinco e barranco, né? Oi, aos trinco e barranco, a música bonita de João Paulo e Daniel. Essa é linda por demais.

Degene arrastando a paixão entre os tanques, barranque muito mais, né? Ô, Zé Giovanni, o grande amor da minha vida e convite de casamento. Essa é de chorar, moçada velha. Vamos que vamos, desde que desde já já vai ter a hora do Ângelo também. Ô, cabanão, né? 17h54, 18h.

0: Olá, Nelson, 17:56.
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0: 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Vamos lá, né? Faltando 4 para as 18, já até a hora do anjo. Vamos que vamos até umas 19, levando muita música, muita alegria, muita informação, você, amigo ouvinte.

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1: Boa tarde, os ouvintes da Capinzal FM. Esse é o programa da Ave Maria, um programa da paróquia São Paulo Apóstolo. Em nome do Pai, do Filho e do Espírito Santo. Amém. O anjo do Senhor anunciou a Maria, e ela concebeu do Espírito Santo. Ave Maria, cheia de graça, o Senhor é convosco. Bendita sois vós entre as mulheres, e bendito é o fruto do vosso ventre, Jesus. Santa Maria, Mãe de Deus, rogai por nós, os pecadores, agora e na hora da nossa morte. Amém. Eis aqui a serva do Senhor. Faça-se em mim segundo a vossa palavra. Ave Maria, cheia de graça, o Senhor é convosco. Bendita sois vós entre as mulheres e bendito é o fruto do vosso ventre, Jesus. Santa Maria, Mãe de Deus, rogai por nós, os pecadores, agora e na hora da nossa morte. Amém. E o Verbo Divino encarnou e habitou no meio de nós. Ave Maria, cheia de graça, o Senhor é convosco. Bendita sois vós entre as mulheres e bendito é o fruto do vosso ventre, Jesus. Santa Maria, Mãe de Deus, rogai por nós, os pecadores, agora e na hora da nossa morte. Amém. Rogai por nós, Santa Mãe de Deus, para que sejamos dignos das promessas de Cristo. Oremos. Infunde, Senhor, como vos pedimos, a vossa graça nas nossas almas, para que nós, que pela anunciação do anjo, conhecemos a encarnação de Cristo, vosso Filho, pela sua paixão e morte na cruz, sejamos conduzidos à glória da ressurreição. Por nosso Senhor Jesus Cristo, vosso Filho, que é Deus convosco, na unidade do Espírito Santo. Amém. Glória ao Pai, ao Filho e ao Espírito Santo, como era no princípio, agora e sempre. Amém. Glória ao Pai, ao Filho e ao Espírito Santo, como era no princípio, agora e sempre. Amém. Glória ao Pai, ao Filho e ao Espírito Santo, como era no princípio, agora e sempre. Amém. O mês de julho é dedicado à devoção ao preciosíssimo sangue de Cristo, derramado pelo perdão dos nossos pecados. São João Batista apresentou Jesus ao mundo dizendo: "Eis o Cordeiro de Deus que tira o pecado do mundo." Sem o sangue desse Cordeiro, não há salvação. O Papa São João Paulo II, em sua carta apostólica, Angelus Domini, repetiu o que São João 23 disse sobre o valor infinito do sangue de Cristo, do qual uma só gota pode salvar o mundo inteiro de qualquer culpa. O sangue de Cristo representa a sua vida humana e divina, de valor infinito, oferecida à justiça divina para o perdão dos pecados de todos os homens, de todos os tempos e lugares. Isso é o meu sangue, o sangue da nova aliança, derramado por muitos homens em remissão dos pecados. Hoje, esse sangue redentor de Cristo está à nossa disposição de muitas maneiras. Em primeiro lugar, na fé. Somos justificados por esse sangue, ensina São João. Mas eis aqui uma prova brilhante de amor de Deus por nós, quando éramos ainda pecadores. Cristo morreu por nós, portanto, muito mais agora que estamos justificados pelo seu sangue, seremos por ele salvos da ira. Nesse Filho, pelo seu sangue, temos a redenção, a remissão dos pecados, segundo as riquezas da sua graça. Esse sangue redentor está à nossa disposição, também no sacramento da confissão, pelo ministério da Igreja e dos sacerdotes. O Cristo nos perdoa dos pecados e lava a nossa alma com o seu precioso sangue. Infelizmente, muitos católicos ainda não entenderam a profundidade desse sacramento e fogem dele por falta de fé ou de humildade. O sangue de Cristo perdoa os nossos pecados na confissão e cura as nossas enfermidades espirituais e psicológicas. Esse sangue está presente na Eucaristia, corpo, sangue, alma e divindade de Jesus. Esse cálice de bênção que benzemos não é a comunhão do sangue de Cristo? E o pão que partimos não é a comunhão do corpo de Cristo? Do mesmo modo, depois de haver ceado, tomou este cálice dizendo: "Este cálice é a nova aliança no meu sangue. Todas as vezes que beberdes, fazei em memória de mim." É pelo sangue derramado que ele venceu e se tornou rei e senhor. Está vestido com um manto tinto de sangue e o seu nome é Verbo de Deus. Um nome está escrito sobre o manto: Rei dos Reis e Senhor dos Senhores. E no final de mais um dia, nos consagramos à Virgem Maria por tudo que somos e temos. Consagração a Nossa Senhora. Ó Senhora, minha Mãe, eu me ofereço todo a vós, e em prova da minha devoção para convosco, vos consagro nesta tarde os meus olhos, os meus ouvidos, a minha boca e o meu coração, inteiramente todo o meu ser. E porque assim sou vossa, ó incomparável Mãe, guardai-me, defendei-me como filhos e propriedade vossa. Amém. A todos, desejamos um bom final de tarde e um início de noite. Fiquem com Deus. Paz e bem.

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Vamos lá, um abraço, amigo Rato. Como é que tá? Rato, velho, tava aí pela rádio hoje de manhã, mas a rato tava ruendo tudo aí hoje de manhã, né? Já vai ter uma moderna com os meninos assim, alô, compadre nego, levanta o volume do rádio, homem do céu, essa aqui é bonita. Já nós vamos trazer o lamento, né? O lamento é aí do nosso amigo Adriano Mendes, é mais que tal, lamento de um peão, né? Com o Adriano Mendes, canta lá pro compadre nego, mais ou menos assim, né?

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3: 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É aqui mesmo.
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3: Mas é comigo mesmo, vivendo, já vai ter uma morena criminosa, acabou de ter uma morena luxuosa também, né? Meu amigo Ivaldino, pessoal do Terminal Rodoviário Radino 12. Tio Ivaldino, velho. Vamos que vamos, meu amigo Baixinho do Brick. Como é que tá, Baixinho? Alô, Vanderlei da Imperatuba. Um abraço pra Claudinho, pra Crenciere Rosenthal também. Povo de Imperatuba, Ipira e toda a nossa grande imensa região.

Olha, já vai ter a Morena do Shows. Quero mandar um abraço lá com o volume arrebentando toda a nossa linha Martinaz, a dona Irma Martinaz, o Loi, né? Ô, dona Irma, como é que estamos aí, tudo certinho? E o Loi também manda um abraço lá pro meu mano, né? Pro Inho, hoje tá completando o guiso, né? Tá fazendo uns 500 anos, mais ou menos, né? Então, parabéns pra ele, né? Felicidade, muitos anos de vida. E se matar um boi, convida que nós vamos pra lá, né? Tá bom, né? Compadre Nego, aí no Rio Grande, né? Um abraço mais uma vez. 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Agora sim, ô dona Irma, levanta aí o volumão do rádio aí. Pega o Lói mesmo pra dançar, isso aí, ó. Isso, essa aqui é boa. Um abraço para o Dona Ixuma, na Boa Esperança, Peritiba. Um abraço, Dércio Borges, Mano Garcia.

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1: Eu pedi pro senhor dar uma boa aí da Bruna Viola, o meu primo, ex-prefeito de Capinzal, o Nivo Durini. Hoje conversei com ele no Mercado Novo lá.
0: Opa!
1: E ele falou que sempre escuta o programa. Manda uma boa aí pra nós e pra ele escutar também.
0: Beleza.
1: Um abraço pra vocês também.
0: Um abraço.
1: E manda pro Baro Preto também.
0: Dona Laís Schumann.
2: Boa tarde,
0: como é que tá, Pedro? Na Boa Esperança Peritiba? Tudo
2: na
0: bem?
2: Escuta.
0: Que coisa boa, que maravilha. Obrigado aí, tá bom, Dona Laís Schumann? Um abraço. Mano Garcia, que eu vi a Morena Criminosa, mas tá rodando. Vai sair outra bonitona também, tá bom, mano? Véio? Um abraço, já chegou em casa. É, o negócio descansa, fazer um fogo no borraio, homem do céu.
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0: Vamos lá, né? Final de tarde, já início de noite, tempo bom aqui na região, né? 17 graus nesse momento. Lembrando que amanhã, né? Amanhã, segundo as previsões do Coutinho, é boa noite, tem chuva. 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Boa noite, Coutinho.
4: Boa noite. Está indicando o tempo mudando nessa sexta. Não dá para descartar chuva, trovada, tanto de manhã quanto à tarde, com período de melhora. E a temperatura permanece, no geral, agradável, caindo um pouco em relação a hoje. Sábado também tem chuva, trovada, período de melhora. Pode chover forte em alguns momentos entre essa sexta e sábado, até com risco de granizo. E a temperatura amena. Domingo vai melhorando a partir da tarde, esfria. E volta a ter frio na segunda, terça e quarta, não descartando geada na região e tendo aí que fazer algum monitoramento nas áreas de fruta. Da Climatea, Ronaldo Coutinho.
0: Ok, né, Coutinho? Então, que volta amanhã na nossa programação. 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
0: 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Um abraço pro Kleber e toda a turma. 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
0: Os familiares comunicam com pesar com o descendente do senhor Antônio Luiz Lautério, ocorrido ontem. 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A chegada está prevista para logo mais às 19 horas, né? O sepultamento será realizado amanhã, sexta-feira, às 9 horas, saindo da capela da comunidade de São Pedro, em direção ao cemitério municipal Lacer Lopes. Comunicamos com o pesar com o descendente de Antônio Luiz Laurato. Ontem ocorrido, o serviço a cargo da funerária São João Batista de Joaçaba. Aos familiares e amigos, as condolências da Capinzal FM.
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1: Beleza. 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
0: Vamos lá, né? Até às 19, levando muita música, muita alegria, muita informação. 18 horas 39, no Saltando 21 às 19. Eita, mundão, velho, né? Vamos que vamos, dele que dele, né? Dona Rosane, um abraço. Vou trazer com eles, né? Meus amigos do musical Estrada da Vida, música lembrança. Levando um abraço pra Dona Norte, o Leopoldo Veio. Vai essa aqui, Osvino Martinazzo, Barro Preto. Ô, tio Osvino! Abraço pro Emoji, a Lourdes, lá no Mariano também, o Rogério. Eita, mais um abraço aí pra Dona Irma Martinazzo, o Loi, né? O meu mano, o Inho, hoje é aniversário, lá na linha Martinazzo, mas que tal? Oi, Amondão!
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0: Isso aqui é boa, mano Garcia, ó.

0: Me ama e tem ciúme de mim. Alô, meu amigo Arthur, perdeu a tua carteira, homem do céu. Dá um recadinho aí pra nós, guri velho.
1: Boa noite. Foi perdida uma carteira ali ao redor do Via, eu creio. E se chegar aí alguma coisa, alguma carteira, por favor, me avisa. Vai estar no documento em nome de Arthur Rex Silva.
0: Beleza, Arthur Rex Silva. Você que encontrou a carteira, deixa aqui na rádio. Avisa nós que nós avisamos o homem, velho, tá bom? Vamos lá, são 18 horas e 47 minutos. 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
1: Os familiares comunicam um pesar para o descendente de Antônio Luiz Laudato, ocorrido ontem, quarta-feira. O corpo está sendo trasladado, está chegando na comunidade de São Pedro Lacerdópolis, às 19 horas, né? O sepultamento será amanhã, sexta-feira, saindo às 9 horas da capela da comunidade, em direção ao centro do município de Lacerdópolis, no cemitério municipal, né? Comunicamos com o pesar do presidente Antônio Luiz Laurato, ontem ocorrido, serviço a cargo da comunidade São João Batista de Joaçaba. Aos familiares e amigos, as condolências da Capinzal FM.
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1: Vamos lá, né? São 18h52, 8h19 já. É, 8h19. Meu Deus do céu, manda um abraço pro Adriano e a Cassiano, o pessoal acompanha nós, hein? Eita, manda, velho, né? Vamos que vamos dele que dele. Já vai ter o Baitaca Campeiro, não tem jeito, né, companheiro? Mas que tal, homem do céu, né? Aí chegando o Baitaca, hein? Vamos desejar a chama da Bruninha da Viola pro meu amigo Délcio Borges, o homem apaixonado pela Bruninha da Viola. Mas a Délcio,
9: velho. 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

0: Ah, bon, attends, mais qu'est-ce que vous prenez? Mais où est-ce que vous prenez?
1: Compagnie
0: Opa! Ah, bon, on va recevoir des Marc Pereira, Dona Anitta, também, pessoal que acompanha nós sempre. Obrigado pela audiência de vocês. Boa noite!
2: Boa noite,
0: tudo bem, seu Valdemar?
2: Tudo bem?
0: Tudo bem, e o senhor, como é que está?
2: Me manda uma música aí, bem, bem legal, e uma música para minha esposa.
0: Anitta fez assim. Ah, Anitta, velho.
2: E cadastra nós aí no.
0: Mas estão cadastrados no ranchão, com certeza.
2: Beleza?
0: Um abraço, tudo de bom. Tá aí, eu encerrando com essa aqui, então, né? Flor Mato Grossense, Bruna da Viola. Eu volto amanhã às 4h30. Um abraço e lembre Deus é por nós. Que é contra nós, já já está chegando o Pedro Toaldo Neto e um galpão. Mais um galpão, 102. Até amanhã.

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1: Boa tarde, queridos filhos e filhas, nesta quinta-feira. No peito aberto de Jesus, realmente graças são derramadas. E vamos pedir graças para vencer nossos inimigos, a batalha que travamos diariamente. Invocando São Bento, rezemos juntos, em nome do Pai, do Filho e do Espírito Santo. Amém. Amado Senhor, dai-nos a graça de vivermos na tua presença, hoje e sempre. Senhor, queremos viver os teus mandamentos, os teus ensinamentos, e que a tua palavra seja luz para o nosso caminhar. No final desta tarde, pedimos a graça e a bênção de iluminar as nossas vidas com este momento de oração. Se ficaram sombras nas atitudes, nas decisões tomadas, dissipe-as, Senhor. Ao retornar para casa, dai-me um coração limpo, capaz de amar e perdoar. Que eu não leve para o seio de minha família rancor, desentendimento, discórdia. Senhor, eleve esta prece hoje e durante toda a semana, invocando a intercessão de Nossa Senhora e São Bento, pedindo a libertação de todo o mal da minha vida e dos meus familiares, mas principalmente libertai de todos os vícios. Este mal que no coração de toda pessoa pode estragar a família, destruir vidas. Ó Deus, por intercessão de São Bento, libertai do vício do tabagismo. Ó Deus, por intercessão de São Bento, libertai do mal do alcoolismo. Ó Deus, por intercessão de São Bento, libertai do mal das drogas. Nossa Senhora, acolha esse nosso pedido, imperfeito, é verdade, mas interceda junto a teu filho Jesus, para que esta libertação aconteça. Peça a libertação de algum vício. Traga o nome e o vício e reze comigo. Ave Maria, cheia de graça, o Senhor é convosco. Bendita sois vós entre as mulheres e bendito é o fruto do vosso ventre, Jesus. Santa Maria, Mãe de Deus, rogai por nós, pecadores, agora e na hora de nossa morte. Amém. Nossa Senhora, rogai a Deus por nós. São Bento, livrai-nos do mal. São Bento, libertai-nos da inveja. São Bento, livrai-nos de todos os vícios. Uma boa noite a todos. Amém.
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1: 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Capinzal FM, é hora certa. São 19 horas mais 5 minutos.

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1: É, gurizada, boa noite a todos. Hoje, quinta-feira, dia 9 de julho de 2026, sejam muito bem-vindos. Eu me chamo Pedro Antônio Toaldo Neto e eu tô chegando devagar e de mansito para te fazer companhia até as 21 horas com o melhor da música gaúchesca e nativista aqui no nosso Galpão 102.
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1: A direção de rádio de Luiz Pedro Scarton.
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1: Eu não venho vindo de muito perto e pra bem longe é que eu vou. Eu chego quando anoitece, mas quando amanhece eu já não me estou. Agradecendo mais do que imensamente a Deus por me dar esses pertences de ter a alma gauchesca em sangue catarinense. 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Gurizada, aquenta a tua água, prepara o teu mate, vem pro fim de tarde, vem pro teu descanso que é comigo, aqui no nosso Galpão 102, roda o melhor da gauchesca nativista. Pra começar, não pode ser diferente, é nativista pra eles, então Lucas Grosso e Mauro Silva, acolherados vem chegando.

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1: Os versos deixa pra mim, Lucas Gross. 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

0: Obrigado, Carazinho. Obrigado,
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1: É entre versos, prosas e gaitas bem tocado, onde a saudade faz morada, é aqui no nosso Galpão 102. 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Por aqui, gurizada, nesse tranquito botadito, eu quero mandar uns abraços, né? É hora dos abraços. E tem um abraço, hein? Vai de lá, vamos com uma boa noite, mais do que especial, meu amigo Ivar Facim, né? Popularmente, né? Carinhosamente apelidado de Rato. Boa noite, Tieto Alto. Boa noite, Rato Velho. Como é que estamos? Tranquilo e sereno, que nem cavalo de moreno. Sempre no mesmo tranquito. Dali também, meu amigo Xandão. Boa noite, Xandão.
2: Boa noite, boa noite, boa noite, boa noite, meu patrão. Como é que estamos? Tudo certo, Eduardo?
1: Carcule, Xandão, tranquilo, né?
2: Canto das aves. Estamos na peleia ainda, trabalhando, eu e o Maico da Luz. E ouvindo a Poderosa 102 aí, o programa do amigo. Manda lá pro companadinho, pra todos os amigos que estiverem na sintonia. Turma da Combiosa. Se puder rodar pra gente aí, milonga abaixo de mau tempo.
1: Não, mau tempo só amanhã.
2: Um forte abraço, bom trabalho, Deus abençoe.
1: Um abraço, meu amigo Xandão, aquele abraço mais do que especial pra ti, milonga abaixo do mau tempo, daqui um pouquinho nós vamos estar trazendo, deixar pra mim, beleza? José Cláudio Machado, por aqui eu tenho um amigo também bem especial, meu amigo João Meira, que sempre tá no meu costado também. Boa noite, João!
3: Boa noite, Pedro! Como vai, o amigo?
1: Tranquilo, né?
3: Iria pedir uma música aí do Guto Gonçalves, Aquarela Porreada.
1: Vamos tá trazendo.
3: Liga, puxando um trato pros bichos. Vamos pelhar.
1: Carcula.
3: Vamos mais acender com fogo, jogar uma carne meia gorda com sal grosso. Aproveitar a quinta-feira.
1: E quinta-feira diz que é que nem umbigo, né? Não é o que a gente quer, mas tá bem perto.
3: Ofereça pro Cleito Polo, que comprou um potrio lá, vai começar a domar. Tá virado no bicho, ó. Não tem quem segura aquele homem.
1: Barbaridade.
3: Some ele o cavalo. Ô Pedro, manda um abraço pro Joel, lá do Lindenberg. Mas o homem tá meio complicado de sinal.
1: Tá sumido?
3: Tá sem zap, sem nada. O mas cachorro como? Comeu o celular dele hoje de tarde, ó.
1: Mal, é cachorro comeu o celular ontem de tarde, ó. Você é pró de vocês, piazada. A verdade é só um, o Joel me contou ontem, teve lá em casa. Ele tava me contando, sabe como é que é, né? Casado, né? Governado, né? A mulher não tá mais deixando ele pegar o celular na mão. É, meu amigo Joel. Por aqui também, meu amigo Valdomiro da Rosa. Um abraço também pro Cleito, né? Domeiro, né? É que nem diz aquarela porreada, que daqui um pouquinho nós vamos estar trazendo, né? E nessa aquarela eu pinto as coisas lindas e belas que tem no meu estado. Por aqui, meu amigo Valdomiro da Rosa. Boa noite, tio Valdomiro.
4: Boa noite, seu pau.
1: Tudo certo?
4: Pelo atual do Neto aí. Ofereceu aí pra todos os amigos aí, pra você da rádio, ofereci lá pro Eric, lá pro tio dele, que fizemos uma laçada num gado preto, a companhia dele ali, os amigos aí, Três caras bons de laço.
1: Olha aí, rapaz, chegou o Matheus Ribeiro, Rafael Jumbelli e o Matheus Ribeiro, né, na Pimpolina. Bem embarcado na Pimpolina, meu amigo Matheus Ribeiro. É, tava lidando com a boiada, né? Não é muito fácil ter lido. Aí um abraço especial pro Satigrada, né?
4: O tio do Eric lá, duas armadas, duas reis na guampa. Mas foi a lida, foi troteada hoje à tarde.
1: Viu, mas me conte, seu Valdomir, eu quero que o senhor me conte quantas armadas o Matheus largou. Matheus e a velha Pimpolina aí, ó, potra nova também de Dom, outro domeiro que fica no nosso costado. Aquarela Porreata vem chegando, vai especial lá pro meu amigo João Meira, pro Cleitopolo, também pro Joel Governado Afamado. Então canta pra nós, Guto Gonzalez, e Aquarela Porreata vem chegando.

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Vem comigo nesse momento, eu trago pra vocês Pedro Neves e João Saudade. Vai lá pro meu amigo Ivar Facinho, Rato. É, um resto de pampa farrapa nos trapos. Música bem buena de Pedro Neves. Vai lá pro meu amigo Rodrigo D'Ambros, também tá ligadito conosco, um abraço especial. Tá na escuta, né? O gerente da Sicoob tá ligado conosco. Meu amigo Dili, também ligadinho comigo. Vai um abraço especial, gurizada das Maravilhas Juliato.

0: Gurizada, vem chegando José Cláudio Machado e a milonga abaixo do mau tempo. Vamos aproveitar, vamos entrar mais uma milonga, milonga e bagual. André Teixeira, daqui um pouquinho.
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0: Capinzé FM, a hora certa, são 19h41.
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0: 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Por aqui, quero mandar um abraço especial, meu amigo Vilmarzinho, da Vila Anchieta. Boa noite, seu Vilmarzinho.
1: Boa noite, seu Pedro Cláudio Neto. Aqui é o Vilmarzinho da Vila Anchieta. Eu queria que você mandasse essa música pra nós, bem ligeiro, a volta do Tordinho Negro, beleza? É bom a gente conversar pouco e bastante música.
0: Exatamente, prosa mais ou menos, pra prosear, nós proseamos em casa, né? Nós matemos uma galinha e fizemos um risoto. Nós queremos escutar a música. Eu só falo dos patrocinadores, manda um abraço, a conversa no peito de vez em quando. E normais é música. Vamos de lá, né? E o rato tá tomando um vinho, comendo um pão caseiro com queijo colonial e um cilantro. Rapaz, do sistema antigo, né? Gostou, gostou do João Soldado. É um hino, o rato. Te garanto, é bem buena aquela música ali. E diz que a dona Olivia tava visitando a avó Elis esses dias, né? Vai um abraço especial pra avó, vai um abraço especial também pra dona Olivia que tá nos agradecendo. E o senhor Nadir, boa noite, senhor Nadir.
2: Buena, meu amigo, como é que tá?
0: Tranquilo, né?
2: Manda uma pra nós aí do Mano Lima. Manda lá pro compadre Xandão, manda aquela que ele canta com o filho dele ali. Aí pro João Maria, pro seu Silvio lá, pro patrão Elias, aí pro seu Ito, Guto, Chico Carabolante, turma da Kombi aí, pro Eric Tímido, pro André, pra todos que estão vindo aí, pro Adriano, o Bife, o Zique, os demais que estão vindo a programação lá, pro Emerson, pro seu Gilberto, aquele abraço, Chiru, tamo junto.
0: Tamo junto e misturado de pai pra filho, daqui um pouco chega, mas antes, pé no estribo, Cristiano Caivinha do Vai de Lá.

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1: É, gurizada, 20 horas, mais 12 minutos, 8 e 12 da noite. Por aqui nós estamos, né? Quero mandar um abraço especial aqui, deixa eu achar o nome, né? Vamos mandar um abraço especial pro Maicon da Luz, tava peleando com o Xandão, Maicon, boa noite.
2: Boa noite, meu amigo. Como é que vai essa força aí?
1: Só vai, né?
2: Um alô aí pra nós aí, não. No recanto dos cararinhos aí, tamo aí, eu e o Xandão. O Xandão já se sumiu, mas tamo nós aí, nativo aí, fazendo uma textura aí, pau e pau. Manda um alô aí pro patrão Elias, pro Andrezão da Kombi lá, pra galera aí da Kombi aí que estão na escuta aí. E que Deus abençoe vocês aí. Manda um lobisomem do Arvoredo lá pro Xandão, que ele é o lobisomem do Arvoredo. Essa música foi feita especial pra ele aí. Um abraço, meu amigo, fica com Deus.
1: Amém, amém, um abraço especial pra ti. Vamos trazer com certeza daqui um pouquinho o lobisomem do Arvoredo, vai lá pra ele, né? Por aqui também quero mandar um abraço especial, mas pra quem, né? Ah, vai um abraço especial pra ti que tá me aquerenciando, um abraço especial meu amigo Ravanelli, Jackson Ravanelli, também vai um abraço especial meu amigo Neymar Durini, tá ligadito conosco, Durini, sala de rações, aquele abraço, Durini. É, gurisa, depois aqui vamos falando, lembrando que falamos em nome sempre também da Confiança Relojaria e Joalheria, né? 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Vai de lá, lobisomem do Arvoredo. É para o Xandão, né?

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É, quero mandar um abraço especial lá pro meu amigo Tatu, né, que tá me agradecendo. Um abraço especial, Tatu, daqui um pouquinho nós trazemos o Gavião. O que tu acha?

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2: Segurizada, entre versos, prosas e gaita bem tocada, onde a saudade faz morada. E por aqui eu já me despeço agradecendo mais do que imensamente a Deus por me dar os pertences de ter a alma gauchesca em sangue catarinense. 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Amanhã, tô de volta, gurizada, a partir das 19 horas. Vem comigo!

0: Vai se apagando a chama no galpão, mas fica aceso o calor no peito e no coração. Por aqui ficamos mais uma edição do Galpão 102. Converso, conto e verdade, música nativista, prosa boa e saudade. Desejamos a ti, vivente, uma noite abençoada e que na próxima ronda a escuta seja retomada.
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